0: resgate de um gato, né, que aconteceu na data de ontem, através da Defesa Civil, pelo telefone 199. São estas as informações para você do Plantão Policial. Não entre em litígio com a polícia, para não virar notícia.
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4: São 7:38. Hoje o Brasil joga novamente na Copa do Mundo do Futebol. Às 21:30, a nossa seleção enfrenta o Haiti. E claro que o Brasil é o favorito. E você vai poder assistir esse jogo também na abertura da festa de São Pedro, lá no Barreiro. Tá a temperatura baixa, vai lá, o pavilhão é aconchegante, quentinho. E o jogo também ao vivo lá na abertura da festa de São Pedro, no bairro do Barreiro. Pode ir lá para assistir a nossa seleção. Vamos colaborar com a Manu. A Manu é uma garotinha com 13 anos, está enfrentando grande batalha contra a leucemia. E com muita garra ela vem vencendo. Já fez um transplante de medula, já está se recuperando. Só que ela tem que ficar na cidade, lá, para os tratamentos. E tem muita despesa. Os amigos estão se reunindo para fazer uma deliciosa galinhada. Galinhada da Manu. E essa galinhada será entregue no dia 4 de julho, no Salão de Festas do Lar São Vicente de Paulo. Nós temos um telefone aqui, que você pode ligar o 99138-0259. 99138-0259. E Pix também, que você pode comprar a galinhada e colaborar com a Manu. A Manu é uma boneca que está vencendo e, aliás, já venceu. Com a mão de Deus, ela está vencendo esta batalha.
0: Está faltando pouco tempo aí para o prazo de universalização do saneamento básico previsto no novo marco legal do saneamento. O Brasil ainda está convivendo com alguns desafios no acesso aos serviços, segundo as informações da Confederação Nacional da Indústria, obtido aí pela reportagem, que mostra que 16% ainda da população brasileira não tem o acesso a tomar uma água potável, uma água de qualidade. E 43% vive sem coleta de esgoto. E para atingir essas metas estabelecidas para o ano de 2033, ainda falta um período para chegar até lá, mas precisa chegar até lá nesse marco aí de conscientização, a entidade estima que serão necessárias investimentos em torno de 420 bilhões de reais para o setor. Para o diretor de Relações Institucionais, ampliar a cobertura é fundamental para o desenvolvimento social e econômico do país. Água tratada e coleta de esgoto estão diretamente ligados à saúde, dignidade e à qualidade de vida de todas as pessoas.
4: Bem, nós temos vários convites aqui para o trido de São João Batista, lá no Jardim Irina, começa dia 21 e vai até o dia 24. Convite também para o trio de Nossa Senhora Perpétuo Socorro. Começa dia 24 e vai até o dia 27, né? Trido e último dia. E o convite para o início da 15ª novena da Nossa Senhora Desatadora dos Nós começa no dia 3 de julho. E você está confiante no Brasil? A nossa seleção ganha hoje do Haiti?
0: Tem algum palpite?
4: Ah, tenho. O Brasil ganha com facilidade, os 3-0.
0: 3-0.
4: Os 3-0, o Brasil ganha sim.
0: Vamos de 2-1, vai.
4: Vai. Bom, um pouquinho do jeito que está, mas olha, o Brasil ganha sim hoje, com toda a certeza, acreditando no futebol brasileiro, não da última apresentação, viu? Falando nisso, ontem nós tivemos República Tcheca 1, África do Sul 1, Suíça 4, Bósnia 1, Canadá 6, Catar 0. E tivemos México 1, Coreia do Sul, 0. Hoje, às 19 horas, às 16 horas, a bola já rola com os Estados Unidos e a Austrália. Às 19 horas, é Escócia e

0: Marrocos, do Grupo do Brasil, hein? E às 21 horas e 30 minutos, com Rosário na mão, tem Brasil e Haiti.
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3: São 7h48. 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
2: São 7:52. Hoje também tem o Jogo do Brasil lá no Salão Social do Campestre. Terminando o jogo, vai ter o beijo de forró e aquela costelinha no bambu deliciosa. Amanhã tem o Juninão do Campestre. Amanhã, a partir das 19 horas, com Trinca 7 e o sanfoneiro nesse forró também. E domingo, para comemorar os 58 anos, né, do aniversário do Campestre, nós teremos o Salão Social domingo, que é dia 21. Nós, a partir das 12 horas, tem o Cadu e Matheus, Sertanejo Dose Dupla, Luiz Eduardo e aquela festa, aniversário do Campestre, e todos os associados convidados estão lá e vão participar. Você, visitante, também está convidado.
3: Você é a favor de tirar a Carteira Nacional de Habilitação com 16 anos, inclusive com algumas novas regras? Pois é, o projeto de lei que prevê algumas mudanças no Código de Trânsito Brasileiro, que teve o parecer apresentado pelo deputado Áureo Ribeiro na Comissão Especial na Câmara. O texto ainda não possui um consenso, por isso foi feito um pedido de vista, se vai ou não ser aprovado. Entre os principais pontos do texto, que reúne cerca de 270 propostas, está a redução da idade mínima de dirigir, de 18 para 16 anos. Segundo o relator, a medida visa ampliar o acesso à carteira de habilitação e se inspira em outros países que adotam aí essa permissão. A ideia é que os jovens com 16 e 17 anos só poderão conduzir veículos entre 5 horas da manhã e meia-noite, e precisam estar acompanhados por um motorista habilitado há mais de 2 anos. Aos 18 anos, caso não tenha cometido aí infrações, a permissão será convertida através da Carteira Nacional de Habilitação Definitiva.
2: Nós estamos tendo aí o Bazar do Horto de Deus. Hoje e amanhã, sexta-feira, a partir das 9 horas, e amanhã também a partir das 9 horas, você pode ir lá sair com a sacola cheia de roupas por apenas R$10. Então vamos prestigiar lá o Bazar do Horto de Deus, o Salão Porquê Paroquial da Basílica do Senhor Bom Jesus. Você enche a sacola, uma sacola cheia só por R$10. Essa promoção hoje e amanhã.
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3: Loterias, vamos falar da Mega Sena, concurso 3020, o sorteio que foi realizado na data de ontem lá em São Paulo e o prêmio para as apostas que acertassem as seis dezenas era de aproximadamente R$33.200.000. Mas, no entanto, ninguém levou a faixa principal e o valor acumulou e foi para R$42 milhões. Os números que foram sorteados, vamos lá, anotem. Número 6, o número 9, o número 17, o número 27, o número 29 e o número 45. Não acertaram seis números, todo mundo joga para acertar seis números, principalmente quando se fala em Mega Sena. Conseguiram acertar cinco e foram aí 59 apostas ganhadoras que acertaram aí cinco números e que vão levar o prêmio de R$26.657,14. Outras pessoas acertaram quatro números, também vão ter aí premiação. Lembrando que hoje tem o sorteio da Loto Fácil. A Quina de São João, continuem apostando também, porque o sorteio vai ser dia 28 de junho. Façam suas apostas e boa sorte!

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9: São 8 horas em Monte Alto. Hoje, dentro do cronograma do recolhimento de galhos, as equipes estão passando na área central, colinas do Campestre e no Vale Verde. Seguindo o cronograma, tenho certeza que ninguém vai reclamar, não vai deixar galhos por muitos dias de frente à sua casa, não vai ter sujeira nenhuma naquele quarteirão. Mas segue o cronograma. Hoje estarão recolhendo na Colinas do Campestre e no Vale Verde. Na segunda-feira, o recolhimento é na área central e também ali na Avenida Ayrton Senna, na segunda-feira. Na terça-feira, teremos na Avenida Central, na área central, e também na rua Hermes Peloso, aquela rua que fica do outro lado do Lago do Campestre. Então, este é o cronograma que nós divulgamos todos os dias para orientar a nossa população. Como hoje também, sexta-feira, teremos a aplicação do Fumacê. A partir das 8 horas, o Fumacê será aplicado na Vila Municipal, na Vila Gadini e no bairro São Guilherme. Passam veículos, um veículo antes com som, avisando as donas de casa, deixa tudo aberto para a penetração do veneno, para eliminar o mosquito alado, aquele mosquito que está voando. Então hoje, dia 19, sexta-feira, na Vila Municipal, na Vila Gadini, no São Guilherme, vamos colaborar. O meu pet container hoje está atendendo também, tem castração, mas você precisa obter informações. Meu pet container atende de segundas, quartas e sextas. Agora já está distribuindo senhas. Quem vai chegando vai pegando senhas. E o atendimento é até a última senha. Pode mandar a sua mensagem através do zap do meu pet container, que é o 99137-6905. 99137-6905. Municípios da nossa região estão entre os mais avançados do Brasil em saneamento básico. Análise que se baseou em dados de 2024 avaliou 2.558 municípios. Esse conjunto apresenta aproximadamente 80% da população brasileira e inclui 27 capitais do país. Aí, esses municípios é que estão aí, ó, no melhor desempenho, melhor aplicação no saneamento básico. São seis municípios, falei quatro, são seis, incluindo Monte Alto: Brodowski, Guariba, Jaboticabal, Santa Rosa de Viterbo, Taquaral e Monte Alto. São esses municípios que estão entre os mais avançados do Brasil em saneamento básico. Aqui, nós podemos falar que 100% tem saneamento e água potável também. Claro que é a empresa privada, que é a Sabesp, mas Monte Alto tem. Tem cidade que muitos não têm esgoto ainda e não tem água potável também. Mas aqui em Monte Alto, nós estamos aí entre esses seis municípios da região, entre os mais avançados do Brasil em saneamento básico. Amanhã, às 8 horas, nós teremos a primeira caminhada da conscientização sobre a violência contra a pessoa idosa. Sairá às 8 horas a concentração ali de frente ao Santander, bem no centro da cidade. Em seguida, a caminhada vem até a Praça Central, onde nós teremos aí palestra, teremos atividades também na Praça Central. Vamos participar, gente. É o Junho Violeta. Combate à violência contra a pessoa idosa. E você sabe que tem violência, sim, contra a pessoa idosa, principalmente dentro de casa. A violência não significa só agressão física, não. Tem muitos tipos de violência onde o idoso sofre, e sofre bastante. Então vamos lá, gente. Amanhã, dia 20, a partir das 17h30, no nosso centro cívico, na Concha Acústica, nós teremos o Conectados em Cristo. Vamos participar também? Vamos lá. Isso é super importante. Ah, quero repetir que o Horto de Deus está realizando o seu bazar. Hoje e amanhã, sacola cheia de roupa. Você vai pagar só R$10. Aproveite o bazar do Horto de Deus aqui no Salão Paroquial da Basílica Menor de São Bom Jesus. Hoje e amanhã você vai aí encher a sacola e pagar só R$10. O comércio de Monte Alto ficará aberto amanhã até às 15 horas. E o nosso comércio é forte, hein? Fortíssimo. E você pode participar, exigir cupons e depois ficar na torcida no dia do sorteio. Tem vales compras e moto zero quilômetro também. Então amanhã, sábado, dia 20, o comércio lojista em Monte Alto ficará aberto até às 15 horas. Nós estamos aqui também com o Proerd, né? Nós teremos na próxima terça-feira, dia 23, a formatura dos alunos que participaram desse programa, o Proerd, organizado pela Polícia Militar. Será às 19 horas no Ginásio de Esportes Babi Barione e vamos participar. Continuam as inscrições para o Campeonato Municipal de Futebol Amador. As inscrições vão até o dia 26 de junho e o Congresso Técnico dia 29 de junho para ter o nosso campeonato, inclusive com possibilidade de partidas durante a noite também, já que a iluminação é excelente aí no estádio municipal. E Monte Alto está se preparando para sediar o JOME. JOME é os Jogos da Melhor Idade. E nós sabemos que os idosos de Monte Alto estão se preparando para defender a bandeira da nossa cidade nesta edição do JOME. Vamos lá? Mais uma vez convidando vocês que hoje começa a tradicional festa de São Pedro no bairro do Barreiro. E hoje tem seleção brasileira também. Vamos jantar lá a partir das 21 horas e 30 minutos. O telão mostra o jogo, você fica ali naquele ambiente gostoso, com fraternização, torcendo para o nosso Brasil. E o Brasil vai ganhar, sim, com toda certeza. Estou recebendo. Antigamente a gente falava, quanto vai ser de goleado o Brasil? Hoje a gente pergunta, será que o Brasil vence o Haiti? Como mudou bastante, né? Vocês estão acompanhando, assistindo aí jogos, aqueles que têm possibilidade? Ontem nós tivemos um fato lamentável. E olha que o Canadá estava vencendo por 6-0. E num lance, o Cané, jogador do Canadá, numa dividida, fraturou a perna. Ali mostra, a imagem mostra a perna dele fraturado. Foi um lance lamentável. O adversário foi expulso e outra, sem necessidade, gente. Estava já de goleada, mas acontece isso lá, na hora não tem como falar, né, evitar. E esse jogador acabou fraturando a perna ontem nessa partida. Bem, você quer matar a saudade? Domingo. Sábado e amanhã. Domingo, o Master do Palmeiras estará aqui em Monte Alto. Ademir da Guia, Rosemiro, Gilmar e tantos outros também estarão aqui em Monte Alto num festival de bola lá no Campestre. Domingo tem o Márcio do Palmeiras aqui na nossa cidade. Estão pedindo para a gente repetir aqui o celular do, né, do meu pet container. Vou repetir, ó. Você pode, é o zap, viu? Pode mandar sua mensagem no meu pet container. 99137-6905. 99137-6905.
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3: São 8 horas mais 3 minutos. Mais uma vez, vamos conferir as ofertas do Savegnago. 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
3: Um abraço e bom trabalho, Gouveia.
4: Obrigado, João. Um abraço. Bom dia a todos.
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5: Bom dia, mais uma para o Brasil. Não é novidade, porque eu ouço comerciantes, industriais, lojistas em geral, fabricantes, e tenho ouvido também do agro, agricultores, pecuaristas, todo mundo se queixando da situação, das dificuldades financeiras. Da inflação, do juro alto, da quantidade de impostos, né, para sustentar um governo gastador e da falta de infraestrutura, de prestação de serviços por parte do governo. Agora eu vejo aqui uma lista da Corporação Mundial de Competitividade, que em 70 países o Brasil só ganha de Botsuana, Mongólia, Nigéria, Namíbia e Venezuela. Em competitividade. Está em 65º lugar. E se perguntar sobre eficiência governamental, estamos em penúltimo lugar, só ganhamos da Venezuela. Eficiência governamental zero. É aquilo que eu acabei de falar. As pessoas, o governo trabalha contra o Brasil. Vocês lembram do tempo que a gente dizia, o vigarista fugiu para o Paraguai e tal? Quem foge para o Paraguai hoje são as empresas brasileiras. Lá sobrevivem. Pagando menos impostos, dando emprego para os paraguaios, investindo no Paraguai, aumentando a balança de pagamentos do Paraguai, a balança comercial. Meu Deus. Bom, a Deolane Bezerra, aquela advogada que brilha nas redes sociais, esse é o país, faz lavagem de dinheiro para o PCC e brilha nas redes sociais. Virou em presidente Venceslau. Quem estudou, já fez curso primário, sabe quem é o presidente Venceslau, né? Venceslau Braz, né? Bom, enfim, tem um município com o nome dele lá em São Paulo e o juiz de lá aceitou a denúncia e a considerou ré junto com o Marcola e familiares do Marcola. A Deolane está presa no presídio feminino de Tupi Paulista. Bom, falar nisso, né? Vejam só, incrível, os dados da Polícia Federal mostram que o Vorcaro pagava 400 mil de mesada para policiais federais, gente da ativa e da reserva, aposentados, para passar informações da polícia para ele. Até pouco, né? Porque ele pagava para quem ele pedia para bloquear a prisão dele, né? Pagou milhões. Pagava meio milhão por mês, segundo a Polícia Federal. Primeiro pagava 300 mil, subiu para 500 mil. Para o senador Ciro Nogueira, presidente de partido político. E agora parece que dá apartamento para o Wagner, Jacques Wagner, né? Líder do governo. Líder do governo Lula, que estava recebendo um triplex em Guarujá, né? Que não é dele, claro. Incrível. De Brasília, Alexandre Garcia.
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13: Muito bom dia, amigos da cultura. Bom dia, Monte Alto. Bom dia, região.
14: Bom dia, JB.
13: Araraquara, sexta-feira, 19 de junho de 2026. Lua nova neutra para a pesca até amanhã, dia 20. Na última quarta-feira, por volta das 19 horas, na boca da noite, na SP-332, rodovia General Milton Tavares de Souza, rodovia que liga a cidade de Conchal a Campinas. Trecho com pista simples, reta, tempo bom. Na pista sul, sentido interior, capital, exatamente no quilômetro 180 mais 600 metros em Conchal, região de Rio Claro, duas bicicletas se envolveram numa colisão frontal. Com o impacto, uma delas tombou no leito carroçável da referida rodovia. Na sequência, um caminhão Mercedes-Benz na cor branca, caminhão baú que transitava pelo local, o motorista não conseguiu desviar e passou sobre a magrela, ou seja, a bicicleta e o rei do pedal. O ciclista Anderson Antônio Domingos da Silva, de 34 anos, sofreu ferimentos graves, não resistiu e morreu no local do acidente. O outro ciclista e o caminhoneiro nada sofreram. O Rabecão transportou o corpo ao Instituto Médico Legal, em Limeira. O policiamento, a concessionária, bombeiros, SAMU e os peritos atenderam a ocorrência e prestaram ao rei do pedal, o ciclista Anderson Antônio Domingos da Silva, de 34 anos, sua última continência. 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
14: JB, qual é a frase de para-choque para esta sexta?
13: Zezé, a morte não é a maior perda da vida.
14: Como é que é?
13: A maior perda da vida é o que morre dentro de nós enquanto vivemos.
16: Ai, JB, quando você fala a frase de para-choque de caminhão, meu coração fica assim, ó, tilactibuk, batendo.
17: Nossa! Gente, eu tô passada.
13: Obrigado pela audiência. Bom fim de semana para você.
17: Obrigado. Tchau, tchau.
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13: Amigo motorista, tenha uma excelente viagem pelas veias e carpetes viários deste imenso Brasil.
19: Brasil!
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2: São 8:30, programa da Câmara Municipal. Nós estamos recebendo o vereador Donizete Morelli para conversar com os nossos ouvintes, falar sobre o trabalho do vereador. Donizete, bom dia.
3: Ô João, bom dia, um pouco meio devagar hoje.
2: Garganta irritada.
3: Garganta, né? Essa noite foi uma noite, que nem fala o outro, meia dura, né? Mas estamos aqui, é consequência aí do tempo, né? E na verdade a gente acaba abusando também, né? E então você, tá sem blusa, coloca blusa, não coloca. Então a gente fala que a nossa idade, a gente tem que preservar, não adianta.
2: E de madrugada tá frio.
3: De madrugada, né? Tem que colocar blusa mesmo, então a gente não pode abusar não. E estamos aí, né, João? Agradecer a Deus por esse dia que a gente levantamos, né? Estamos aqui, a nossa cidade, né? Região, bastante friozinho de manhã, faz parte, né? Tão gostoso também o calor e também o frio, né? Porque a gente acaba se, vamos dizer, se esquentando mais, né? A gente fica mais próximo das pessoas. Então, é isso daí, né? A todos os aniversariantes, né? Inclusive, você acabou de falar o teu filho, o Kleber, né?
2: Hoje é aniversário do meu garoto, Kleber.
3: Isso.
2: Parabéns, filho. Saúde, saúde, saúde.
3: Saúde, é o que nós precisamos, né? A gente fala aqui que o que a gente tem mais de prioridade na nossa vida é a saúde, né? A gente acabou de ver, ontem à noite eu fiquei assim, bem, vamos dizer assim, com o coração apertado. Por que que eu falo isso, João? Né? A Isilda Valente da Costa, né? A irmã da Tata. A Tata, para quem vai nos entender hoje, do Paulista, né?
2: Tata do Paulista.
3: Então a Isilda era, vamos dizer assim, ela era uma pessoa próxima minha, da Rita, né? Da minha esposa, próxima. Por quê? Sempre junto, andando para lá e para cá. Olha, aí eu falei até para Rita ontem, bem, sempre quando eu estava no cemitério, ela estava lá, as duas, né, lutando. E, João, e praticamente, o que eu quero dizer aqui, ela tem praticamente a minha idade. E eu comecei a ver, de uns dias atrás, de uns tempos atrás, a minha geração está indo embora.
2: A nossa geração.
3: A nossa geração. Eu estava pensando que você ia falar isso. A nossa geração está indo embora. E por que que eu estou querendo dizer isso? Por que que você está falando isso? Porque o nosso tempo antigo era calorente, de calor do ser humano. Eu lembro quando eu namorava, né? Porque praticamente eu só tive uma namorada, né? Que é essa que eu tô até hoje, né? Que eu casei. Então, às vezes a gente ficava uma semana sem se ver e tinha aquela alegria quando via, né, João? Assim, por que que eu quero dizer hoje isso? O amor estava mais próximo, você estava mais perto das pessoas. Hoje, o próprio sistema, hoje, o celular, né? Eu te amo, mas eu te amo falando pelo celular, não próximo, né?
2: No telefone você tem muita coragem, né?
3: Isso, no isso.
2: No telefone
3: você tem. Então, o que eu estou querendo dizer com isso daí? que a gente conversa, muitas vezes eu estou aqui, eu estou na rua, eu estou falando isso num programa de rádio, num programa político, mas falando do tempo nosso antigo, né, João? O tempo nosso, que a gente sempre estava junto com as pessoas, os amigos, né? Era uma amizade diferente. Hoje a gente anda na rua, é tudo diferente, né? As pessoas não são mais como antes, né, João?
2: A época vai mudando, né?
3: Vai mudando. E a gente não pode, a gente não tem que mudar. A gente tem que continuar, passar perto de um amigo, de uma pessoa, falar um bom dia, né? Então, essa família que esteve junto com a gente sempre, e outras pessoas, seu Zé Carlos também, estive lá no velório dele, né? Ontem o Damasceno, né? O antigo, né?
2: O Careca.
3: O Careca, né? Ali que eu lembro que eu era criança, eu estudava ali no SESI, e quantas vezes encostava, olha para você ver como é que é, os caminhões das usinas, né? Quando era empreiteiro, encostava ali, né? As

0: pessoas de final de semana faziam sua compra ali. Encontrei as pessoas ontem, João, que eu fiquei... Foi tão gostoso a gente bater aquele papo num lugar triste, mas um lugar encontrando todo o pessoal do Tercine, né? Pessoal da Maceno, pessoal do Tercine, o Dono, o Paulo, todo aquele povo que viveu junto com a gente.
1: E muito tempo ele tinha aquele empório lá, né?
0: Muito tempo.
1: Sebastião Careca, né?
0: E Sebastião Careca, você passava ali, então você via ele no caixa ali, né? Então,
1: sempre
0: assim.
1: Sempre sorridente.
0: Né? Sempre sorridente, sempre aquela pessoa. Então, assim, o que eu estou dizendo aqui? Para a gente continuar a não mudar o sentimento, mudar as tecnologias, mas não mudar o sentimento, né, João? Porque a gente precisa de estar junto próximo às pessoas. Você falou agora há pouco, que eu estava ouvindo, né? Inclusive, nós vamos ter agora, terça-feira, o Proerd, né?
1: Proerd, a formatura.
0: Isso, a formatura, né? Vamos instalar junto, né?
1: Nossa, se Deus quiser.
0: E isso que eu falei, é aquela juventude.
1: Orientado o caminho do mal.
0: Isso, né? Parabéns a todos eles que sempre... A gente percebe que quando esse pessoal faz isso, né, os nossos policiais, quando eles pegam esse...
1: Polícia Militar, a Polícia Militar que faz esse programa.
0: Esse programa. Isso daí ajudou muito, João. Você não sabe tanto que isso daí fortaleceu a nossa juventude. Quantos e quantos. Então eu falo... Hã?
1: E amanhã tem a caminhada também da conscientização com a violência contra os idosos.
0: Isso, eu ouvi você falar também. Não vou conseguir
1: participar
0: por um motivo aí que eu não vou conseguir, né? Mas eu falo assim, João, é isso daí. Porque o idoso, João, precisa de amor. Eu lembro da minha mãe junto com a gente, né? Você que tem, não importa se você colocou a sua mãe numa clínica, alguma coisa, porque você não vai mais, você tem que continuar dando amor a ela, né? Visitando, né? E não deixa para amanhã, não. Vai hoje. Então, João, é isso daí, né? Nosso trabalho continua, a gente tá aí. Eu ouvi você falar também da Manu, aqui, inclusive, tá minha galinhada aqui. Peço a todos vocês, né, isso.
1: Galinhada da Manu.
0: Isso. Por que que eu tô falando isso, João? Porque às vezes a gente vê alguns programas por aí e tem que ser assim. Se você não tiver ajuda, você não vai conseguir. Você tem que sempre estar próximo às pessoas. Às vezes, aquele pouco que você ajuda é um montante grande para aquela família, né? Então, assim, que a gente continua. Tem muitos desafios, tem muitos aí. Tem pessoas aí que precisam de cadeiras daquelas motorizadas. Tem uma jovem aí que, se Deus quiser também, se precisar um dia fazer uma ação, a gente vai tentar ajudar também. Então a gente precisa, essas pessoas mais jovens, né, João? Que eles querem ver o mundo lá fora, né? Então, assim, vamos lutar, vamos continuar nosso trabalho. E eu vi você também comentar sobre os conectados.
1: É amanhã.
0: Amanhã, né?
1: Conectados em Cristo.
0: Isso, estarei lá também, né? Quero estar
1: no Centro Cívico, viu?
0: No Centro Cívico. Quero estar bem amanhã, né? Se Deus quiser, com essa garganta, não, né? Se Deus quiser, vou estar bem e quero estar junto. Aí, por que que eu tô falando isso, João? Por causa, a gente fala pelo motivo da harmonia, da fé, né? E você falando agora da festa também, que a gente sempre está ouvindo.
1: Do Barreiro.
0: Do Barreiro. Que é isso? A caminhada. É uma caminhada junto com a fé, né? Junto com os seus devotos, né? Porque cada um tem. Você tem a sua religião, o outro tem. Mas o amor tem que continuar, a fé tem que continuar. E os trabalhos nossos, né, João?
1: Como que foi esse trabalho na última sessão, segunda-feira? Teve muita discussão, projetos, indicações, pedido informações?
0: Sempre tem, né? Olha, de vez em quando eu vou dar uma engasgada, mas é normal. E isso sempre tem. Isso, a única coisa que eu peço, que eu falo de coração, que esses debates precisam ter. Isso é formalizado na própria política. O Morelli, ele tem menos debate. Mas o Morelli, ele trabalha de um jeito que ele acha que dá certo.
1: Você vai mais no setor, né?
0: Eu vou mais no setor. Essa semana mesmo falei, né? Falo aqui muitas vezes, né? Tem coisas que eles estão fazendo e ainda não foi aprovado. Mas por quê, João? Porque a necessidade é mais urgente. Então você vai no setor, você conversa, você tenta ajudar, faz o diálogo, né? E quero mandar também um grande abraço também aqui para Dona Lazinha. É, não estive aí, Dona Lazinha, porque eu não estava bem, né? Então, eu não quero trazer mais problema para as pessoas, né, João? Você está com uma gripe forte, você vai lá, você acaba passando para aquelas pessoas. Então, tem que tomar muito cuidado. A Dona Vani, o João Fontanelli, ontem estive lá na casa dele com a esposa, né? Que ela está lá acamada, mas está nos ouvindo sempre, não é verdade? Então, eu acredito que essa harmonia junto, né, João?
1: Tá certo. Agora, acontece o seguinte, nós recebemos esses dias visita aí de ex-deputados, alguns pré-candidatos também.
0: Isso.
1: Você tem conversado com eles para tentar já ir amarrando para conseguir verba após as eleições?
0: Ô, João, eu tenho sim, eu fui procurado com muitas pessoas, muitos deputados, né? O que eu quero dizer com isso, João? Eu consegui hoje estar junto com a Analice Fernandes, estar nos apoiando, nos ajudando.
2: Você está em São Paulo com a prefeita?
0: Claro, sempre, né? Porque eu sempre falo aqui, aonde a gente está junto, a gente tem que estar junto, a gente tem que conseguir. E você sozinho, você não consegue. A gente teve com a Ana também.
1: Ana Lombardi,
0: né? E eu acho importantíssimo isso daí. Essa junção de trabalho, né, junto com a deputada, a prefeita esteve junto com a gente, e Jauí precisa. A gente conseguiu tantas coisas junto, em Brasília, já estive junto também com a prefeita em Brasília. Então eu falo assim, é trazer recurso para a cidade. Trazer o Marco Vignoli, né?
1: Ele esteve domingo aqui.
0: Aí até o Valdecir me falou para mim que ele esteve aí, né? E a gente acabou não se encontrando nada também. Então, assim, o Marco é uma pessoa que me ajudou muito lá no passado e está fazendo de tudo para nos ajudar também.
1: Ele é diretor do Sebrae hoje, né?
0: Diretor do Sebrae. Então, assim, João, a gente tá junto, que nem eu liguei para ele, conversei, falei, Marco, eu preciso de ajuda. Eu? Não. A cidade, né? Alguns recursos. Até ele falou, vereador, eu qualquer coisa vou dar uma ligadinha lá. Falei, pode ligar que nós estamos lá. É bom o desenvolvimento e o trabalho do deputado junto. Eu acredito que se ele ligar, a gente está aqui para receber, fazer o melhor, né, João?
1: Precisamos de um verbo aí para recapear ruas da nossa cidade, Lorizete.
0: Não precisa. Inclusive, ele me mandou aqui, tem um resultado aqui também, que eu vejo que há necessidade, né, de uma verba, 210 mil, né, exames que a prefeitura precisa também.
1: Então, para saúde.
0: Para a saúde. E temos também aqui uma verba de R$90 também para o SAMU, R$90 mil. Então eu falo assim, ajuda, né? Tenho um compromisso junto com ele também, que eu acredito que ele vai nos ajudar, né? Que é algum setor lá da feira que precisa, né? Então eu falo assim, João, os deputados estão aí, né? E eles são obrigados a nos ajudar? São. Mas nós temos que pedir. Nós temos que correr atrás.
1: Se não pedir, não vem.
0: Se não pedir, não vem.
1: Não vem mesmo.
0: A gente tem que estar atrás. A gente tem algumas questões aí. Eu queria também aqui comentar alguns assuntos que a gente tive com o Renato Lian, o Eliel, vamos dizer assim, essas pessoas, o Daniel, engenharia, né, João? A gente debate muito. Quero mandar um abraço pro Milton lá da bateria, o pessoal que fica tudo ali na Fertec. Essa semana nós tivemos um debate lá, eu e o Rubão, e eu acho importante esse debate, que eu falei para ele. Eu falei assim, eu tenho que, você tem que me criticar e eu tenho que debater. Por que que eu quero dizer isso, João? Porque a importância do vereador não é passar a mão só por voto. É trazer também o que as pessoas pensam. E decorrer disso, a gente vai atrás também, né? Quero dar um abraço a todos eles e falar por quê. A gente não tá batendo na tecla que sempre sobre a nossa SP-305, aí o vereador Morelli, quando ouve e escuta alguma coisa, ele vai atrás, ele tenta. Hoje tem uma licitação, foi feita a licitação, acho que foi anteontem, que já saiu, ainda vai homologar, vai fazer os trâmites, e a empresa, qual que é o significado disso? Essa empresa, ela tem um engenheiro de trânsito, ela vai fazer uma avaliação se a gente consegue colocar um farol lá no trevo do
1: semáforo.
0: O semáforo, é. Lá, eu falo farol para entender o semáforo. Lá no trevo
1: da Alvorada.
0: Da Alvorada. É, e nessas discussões, a gente fica discutindo com o outro na cidade, que ali dá para fazer com três tempos, dá para fazer com quatro. Mas lembrando, João, que não somos nós os engenheiros. Ali você tem que adaptar. E eu acredito que menos de quatro não dá. Mas quem sou eu? Quem sabe esse engenheiro vem...
1: Tem certo, né? O especialista em trânsito.
0: Isso. Por quê? Porque é que nem a gente discutindo, a gente fala... É, tem passagem que vai ser menos tempo e outra vai ser mais tempo. Né? Ali precisa? Precisa. Mas nós temos que pensar assim, João, ó, pelo amor de Deus, que eu vou falar. Nós temos que trazer uma solução, mas uma solução boa. Porque o meu medo é a gente lutar para colocar um farol ali e amanhã depois ter muita reclamação. Então, por quê? Ah, colocou o farol, mas não ficou bom. Então a gente tem que ir com a engenharia. A engenharia é o que vai fazer essa parte. O engenheiro de trânsito, né? Que a gente não tem em Monte Alto.
1: Certo.
0: Né? O Renato está ali para ajudar, fortalecer, né, toda a equipe, mas a gente precisa de um técnico ali. Então, é a mesma coisa ali discutindo com o Renato. A gente vai falar o que é a realidade. A gente precisa também, João, a gente precisa movimentar ali da fábrica de tubo. Se não tiver uma solução ali, tem que ter uma solução dentro da SP-305, que já foi pedido também o radar. E precisa ali, um cada lado, né, João? Como precisa também um radar, uma lombada também lá em cima, no Jardim Erina, para aqueles lados ali. Você passa ali no Caião, é vergonhoso. Já falei uma vez aqui. As pessoas deixam de passar na rodovia, na SP-305, porque tem aquela lombofaixa. Então, vai ter que fazer outra para o lado de cá, porque quer desviar, vai desviar junto com a lombada, né, João?
1: Ó, a Sônia mandando um abraço para você e para Maria Rita, que ela encontra sempre com vocês saindo do conservatório. Tem uma neta sua, né, que vai no conservatório.
0: Sônia, obrigado. A Sônia é uma pessoa, nossa, o Barba, eu falo, por que que eu tô falando isso, João? É isso que eu falo, é um carinho, não é um carinho de política, é um carinho de pessoa, né?
1: De amizade.
0: Sônia, obrigado.
1: Os Lúcio Zavatti, velho amigo.
0: Isso.
1: Um abraço para você.
0: Você viu?
1: Você sabe que a sobrinha dele conquistou o título mesmo, tchau.
0: Isso. João, eu até queria ir lá, não consegui também, não tava em situação de ir, né? Eu não tava bem, fiquei praticamente o sábado e domingo quieto lá dentro de casa. Parabéns, eu vi a minha prima com a foto, né? A Clarice Zavatti, ela é minha prima legítima, né? A mãe dela é irmã do meu pai. Então, eu falo Bicudo, a mãe do Bicudo é irmã do meu pai. Então, assim, o que que a gente tem aí, o Lúcio? O Lúcio é uma pessoa que, desde criança, e falando em contato, é o que nós tínhamos de contato. Você entendeu? E essa amizade, essas coisas, não perde, João. A política não... O que a gente tem que entender é que a política... Ela não pode deixar de perder isso. Você entendeu o que eu quero dizer, né? Porque, às vezes, muitas pessoas perdem uma grande amizade por você, por política, e não pode.
1: O Garapeiro está mandando um abraço
0: para você. Aí, Garapeiro.
1: Eu falo uma garapa, vai perder.
0: Eu falo para ele, tá lá em frente do Mirtão, aquele pessoal aí que deixa ele louco. É. Oh, meu Deus, pessoa... Então, você viu como é que é? É tão gostoso isso. E eu falo para ele, ó, eu passo aqui... Eu tenho medo de aumentar a diabetes. É brincadeira, viu? O caldo de cana não traz diabetes. Ele traz imunidade até. Ele ajuda a fortalecer o nosso sangue, né?
1: Estão perguntando aqui, não conseguiria uma verba aí, ou se tem dinheiro ou não, para asfaltar aquele pavilhão onde se realiza a feira do produtor?
0: Estão pedindo isso, né?
1: Então, você tem conhecimento disso.
0: Não, eu vou falar aqui o que
1: você tem conhecimento.
0: Eu vou falar aqui e preciso falar. Há muito tempo atrás eu consegui uma verba lá
1: Veio dinheiro para isso.
0: Veio dinheiro para isso, de 400 mil reais, tá? A gente foi e tal. Mas essa verba, vamos dizer, a gente acabou fazendo uma divisão junto com o Thiago Cetrone. Tá? Então ele ficou com 200
1: e, você
0: e eu com 200. Porque o Thiago é assim... umas histórias, por quê? Porque ele precisava dos 200 lá e a feira precisava de todos os 400. Você viu como é que é? Só que lá também ele precisava. Então a gente entrou num acordo e eu falei assim pro Daniel: Daniel, você vai nos ajudar. Você vai pegar esses 200 mil reais, você vai tentar fazer... Tentar, porque eu não sei se vai dar certo. Porque imagina amanhã a gente gastar um dinheiro e essas pombas continuar na feira. Então tem que fazer um projeto muito bem feito, não é verdade? E com esse dinheiro que vai sobrar também, nós vamos fazer um recap aqui, que eu não lembro mais o nome da rua, atrás do bar do Demir aqui. Que é um compromisso isso.
1: Certo, há muito tempo eles pedem.
0: Eles pedem há 30, 40 anos mais, 40 anos.
1: É uma sem saída aquela rua.
0: Isso.
1: Entrada e saída no mesmo lugar.
0: Então, só. Isso, esses 200 mil deixamos para isso.
1: Precisa ser, há
0: muito tempo. Você entendeu? Então, muitas vezes eu falo pro Demir, eu não tô indo aí porque eu tenho até vergonha. Não é que eu tenho, eu quero dizer o seguinte, eu quero que saia isso daí. Então, a gente tem esses 200 mil para isso. Qual que é o compromisso do vereador agora? O Morelli, correr atrás de mais uma verba para fazer esse pavilhão.
1: O asfalto lá.
0: E eu estou correndo atrás de quem? Dos deputados. E eu falei aqui, o deputado que me ajudar para fazer essa pavimentação da feira, que precisa, né? A gente sabe que precisa.
1: Lá é pedra portuguesa, pedrinhas é
0: português. Isso, arranca essas pedras. Esse deputado que fizer isso comigo, ele vai ser ajudado. Então, você entendeu, João, o que eu quero dizer? Então, eu estou esperando, né? Estou acreditando no Marco Vignoli, ele ligando, eu estou acreditando nisso, porque ele já me ajudou no passado. Então, assim, o vereador, ele corre atrás. E precisa daquilo lá, que lá precisa ser feito. O Bicudo falou esses dias atrás, que eu estava aqui, ele tinha 200 mil lá, que esse 200 mil veio do outro deputado, para fazer uma situação, não deu. Então, o que a gente falamos, conversando lá, e ele falou, vai fazer os dois banheiros lá. Então, se você faz a pavimentação, se você faz dois banheiros novos ali na feira, que todo mundo vai ficar suprir as necessidades, né, João? Então, assim, é o trabalho do vereador. É fácil, não é?
1: Você sabe por quê, Dona Ingete? Lá, aquele pavilhão não é só para feira do produtor.
0: Isso!
1: Lá vai servir para a realização de eventos.
0: Justamente.
1: De eventos.
0: Então, nós temos que deixar aquilo com cara de
1: para ser utilizado por qualquer evento ali. Isso. Tem que ter aquela estrutura para a cidade.
0: Isso. Então, assim...
1: Mas e é fácil, não é difícil, não.
0: Não é difícil. É que nem eu estou falando.
1: Difícil é conseguir a verba.
0: É conseguir a verba. E isso é difícil. Mas você vê, o vereador corre atrás. Ele luta para isso, né? Então, assim... Ah, eu tô falando... mal do meu amigo Thiago Cetrone, não, eu estou falando bem, porque a gente trabalha junto. Então, assim, se a necessidade que ele precisava fazer aquele setor, vamos lá então, vamos dividir, você vai fazer aquele setor, nós vamos fazer esse daí, e junto a gente tem que trabalhar para melhoria daquilo, né, João? E melhoria de muitas ruas, né? Você vê, a gente tem sonhos.
1: Há quanto tempo moradores da rua José Oliver Filho vem pedindo asfalto?
0: Meu Deus.
1: Agora como é, vai começar.
0: Passei lá ontem.
1: Vai começar.
0: Conversei com um grande amigo, o pastor Eliseu. Quero dar um grande abraço para ele. Tá,
1: vai ter
0: um
1: asfalto lá, não vai?
0: Estão mexendo
1: a rede
0: de esgoto ali, a rede. Estão fazendo, mexendo ali para poder fazer nessa, né, rua. O Joãozinho Tinta, eu falo Joãozinho porque ele.
1: Joãozinho Tinta, é isso mesmo.
0: Ele falou para mim, será que isso vai acontecer? Eu falei,
1: já está acontecendo.
0: Já está acontecendo. Aí, há
1: quanto tempo que eles estão pedindo isso, hein?
0: Muitos anos, muito tempo. Então, a verdade é o seguinte, a gente tem que correr mesmo. Tem que fazer, tem que... É difícil, é. É que nós, João, eu, você, nós não temos paciência mais.
1: Você foi muito criticado quando você chegou aqui e lançou que ia ter asfalto na rua Herculano do Livramento.
0: Muito criticado. Não
1: demorou?
0: Demorou.
1: Mas não saiu?
0: Saiu.
1: E não está ótimo?
0: João, eu vou dizer para você que Eu
1: lembro disso.
0: Você lembra? Eu teve um final de ano, um Natal, que foi o único, a única semana que eu tirei de férias para mim se divertir, por exemplo, lá com a família, e eu não consegui.
1: Por causa desse problema.
0: Porque eu estava lá e estavam as críticas.
1: Isso. Mas saiu.
0: Mas saiu.
1: Está aí a realidade.
0: Isso. Aí, então é que eu falo assim.
1: Demora, mas sai.
0: É, eu trabalhei minha vida inteira, que você sabe aonde. A gente não fica citando muito. Mas eu quero dizer assim que os patrões, a minha patroa falava assim, pensa num teimoso. E eu sempre fui assim.
1: Então você é persistente.
0: Isso, é. Teimoso não pode dizer.
1: Persistente.
0: É, tem que sair, eu tem que lutar.
1: Vai sair, vai
0: isso.
1: Sair.
0: Isso. Então, Herculano.
1: Você não desistiu,
0: não? Não, não desisti da Herculano. E se eu contar Herculano do Livramento, como que aconteceu tudo isso, né? Vai demorar uma hora aqui, né, João?
1: Ah, então, teus amigos estão dizendo o seguinte: ó, você toma garapa, garapa faz bem. Mas para curar a gripe tem que ser pinga com limão.
0: É, pinga com limão, é verdade.
1: Pelo menos
0: com limão. O limão deu Tahiti, aquele galego pequenininho.
1: É, você não bebe, então você. Só limão também.
0: É, só
1: faz
0: limão.
1: Bem. Só limão.
0: É, então, limão com sal. Mas é isso daí, João. João, eu falo, eu quero perder esse um minuto aqui e falar, deixar claro as coisas, né? A política fez bem para mim, às vezes para mim mesmo, para minha saúde, às vezes ela não fez muito bem. Mas sabe o que é mais gostoso, João? É que você faz o bem também.
1: Pode então, servir alguém, né?
0: Pode servir alguém. E quantas pessoas que precisam, João?
1: Precisam sim.
0: Você entendeu? E eu falo muitas vezes aqui, é pessoas que nem votam, João. Mas a gente tem que fazer o bem. E eu sei que daqui uns tempos termina o meu mandato. Então, queira ou não, não, a gente não sabe. Você vê, né? Estamos perdendo pessoas que a gente ama, né? De repente, amanhã eu já não estou mais aqui. Então, eu quero agradecer a todos. Todos que estão hoje no movimento nosso, da nossa cidade, o nosso trabalho. Conta comigo, só que eu sempre falo, eu não posso prometer, mas tentar lá ajudar. Ontem fiquei contente de uma pessoa me ligar: ó, Morelli, deu certo, mas o áudio está lá, eu não prometi, mas eu fui atrás. Amém, deu certo. E muitas pessoas pediram para mim e não deu, João. Não é verdade? Então, assim, é a nossa vida, é a nossa luta.
1: Só uma informação: segunda-feira, dia 22.
0: É a última sessão.
1: É a última sessão.
0: É a última
1: sessão. Porque na outra, dia 29, a quinta não tem sessão.
0: Não tem,
1: né,
0: sessão. Então a gente vai estar em recesso. Mas um recesso eu quero deixar eu explicar aqui, nesses dois minutinhos, já, depois você já pode me cortar. Também, que onde eu estava também, um grande amigo meu de muitos anos, e ele tem o direito de falar porque nós debate, né? Ele já sabe que ele está ouvindo. Eu não vou mais na Câmara Municipal. Por quê? Porque um ou dois vereadores só que fala, que debate, né? Sobre a época, sobre o refis, sobre muita coisa, né? Mas quando o vereador faz um requerimento e todo mundo aprova o requerimento dele, só ele faz as perguntas. Você entendeu, né, João?
1: Porque foi ele que está convocando.
0: Ele está convocando a pessoa. Certo. Então, o vereador, você quer alguma pergunta? Marca que ele marca lá na lista dele e vai fazer a pergunta. O que a gente não pode, os outros vereadores, falar também, porque tem meia hora.
1: É só meia hora.
0: É só meia hora.
1: Imagina os 13 fazendo pergunta.
0: Isso. Então, não é porque os outros vereadores ficou quieto.
1: Não.
0: É porque o regimento... é para isso.
1: E ele fez a convocação, então, numa gentileza, ele que fica fazendo a pergunta.
0: Isso, e ele faz a pergunta, ô Donizete, ô Morelli.
1: Mas você pode mandar a pergunta para ele também, que ele faz.
0: Que ele faz. É o que aconteceu comigo, com o outro. Então, deixando entender esse tipo de atitude. Porque teve pessoas que falaram para mim: ah, mas vocês ficaram tudo quieto.
1: É,
0: não, falei, mas nós somos obrigados a ficar quieto.
1: Quando tem assinado por dois, aqueles dois também podem fazer.
0: Isso, né? É que nem aconteceu.
1: Agora que o diretor de tributos, o Dr. Marcel, foi lá.
0: Isso.
1: Que foi o Carlos Jebe e o...
0: Isso. E o Bicuta, José Cláudio Forçado, fez o requerimento, nós aprovamos e nós passamos as perguntas para ele. Então, entendendo que as pessoas entendem isso daí. Aí essa pessoa que estava junto comigo entendeu. Então é assim? É assim. Não é porque só ele falou.
1: Você está com gripe, mas vou perguntar aí. E discoteca da saudade?
0: Ainda foi cancelada. Cancelada não, não teve agora, né? É, choveu muito, né? Tinha jogo, João. Mas agora com essas festas juninas aí, conversando com o Murilo, logo ele vai passar um dia pra gente. E se Deus
1: na
0: quiser...
1: praça, né?
0: É, na praça.
1: Porque eles estão pedindo mais uma discoteca na praça.
0: E vai ter, se Deus quiser. Né, João?
1: Você sabe que agora vai sair também os equipamentos do Corpo de Bombeiro aqui no Turcão 1.
0: Então, já.
1: Aí depois vai liberar para fazer discoteca então, aqui, tá?
0: Isso daí é outra coisa também, que é uma conquista que é rápida, não, mas nós vamos atrás. Nós vamos atrás.
1: Tamo pode demorar, mas vai sair.
0: Estamos trabalhando para isso.
1: Nós conversamos agora com o vereador Donizete Morelli. Donizete, bom trabalho para você, uma boa recuperação da gripe aí e um ótimo final de semana.
0: Eu que agradeço, João. Deus abençoe a todos.
1: Eu retorno logo mais às 11 horas com a segunda edição da Hora da Notícia.
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Salve, salve, muito bom dia! Estamos chegando, manhã espetacular, manhã da sexta-feira, 9 horas 2 minutos. Ótimo sextou pra gente, dia 19 de junho de 2026. Vem com o Eriquito, te faço companhia até às 11. Agora você tá bem informado, bem informada. Hora da alegria, da diversão, sua participação, melhor da música. Suas preferidas tocam aqui. Marcou sua vida, toca na nova, com certeza. Bora dar o play mais final de semana? Manhã gostosa do sextou. Você participando já no 16-3242-1258. Liberei o WhatsApp do manhã, viu? Fique à vontade. 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Bora começar, gente? Começar tudo de novo. Mais uma manhã igual, mas diferenciado ao mesmo tempo. Sabe como que funciona isso? É igual, né? A gente segue a rotina, mas a manhã da sexta-feira traz uma vibe diferente. Bora curtir então. Salve, salve. Bom dia. Chegamos. Vem que vem.

0: É sucesso, marcou época, né? Então você ouve aqui na Nova. Tá na Nova, tá com tudo. I Don't Wanna Lose. Você também curtiu aí o som da Tina Turner, né? Teve também ABBA, teve Maneva com Gabriel Elias e Elton John com Paul Young. A sua também rola, viu? 3242-1258. Segue participando aí com a gente. Obrigado por seu carinho. Daqui a pouquinho tem Clube de Alôs. Também as homenagens aos aniversariantes do dia, viu? Segue participando aí, 3242-1258. Nossa companhia até às 10. 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Bora, Ipanema, tá chegando comigo aqui, horóscopo tá chamando, que os astros reservam pra nossa sexta play, né? Que os astros estão reservando pra nossa sexta-feira aí, ó. Então bora acompanhar? Bora lá, horóscopo do dia.
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2: Áries, de 21 de março a 20 de abril.
0: Bora lá então, Ariano, Ariana, bom dia pra vocês, bom fim de... Comece o dia pelo prazer, isso mesmo, um café com quem desperta seu sorriso, uma ideia criativa, um mimo de conforto ou uma mensagem carinhosa. Tudo isso vai alegrar o seu coração nesse seu café da manhã, hein? Então capricha, uma conversa em família destrava também um assunto de dinheiro, viu? Fale com jeito e resolva. A agenda pode virar de ponta cabeças esse final de semana. Depois respire e se organize, tá bom? Pois você arruma bagunça aí, ó. Amor e criatividade estão em alta pra vocês, arianos. Bom dia!
2: Touro, de 21 de abril a 20 de maio.
0: Falando com o Taurino, a Taurina também, a semana termina com carinho da família e autoestima. Será um bom momento para investir em mais conforto e dar um toque pessoal na decoração da sua casa, viu? Inspiração para escrever ou para novos estudos não faltarão hoje. Algo maior também será construído para o seu futuro, Touro. Hora de ganhar mais, fortalecer suas bases materiais e afetivas, né? E se estabilizar. Coloque isso como meta.
2: Gêmeos, de 21 de maio a 20 de junho.
0: Geminiano, geminiana, bom dia, bom dia. Emende uma reunião de trabalho com um programa gostoso na sequência, tá bom? Aí você cumpre a obrigação, depois você vai se divertir. Envie uma proposta ou faça uma ligação que foi adiada hoje. A semana termina com trocas agradáveis e muito charme. Negócios estarão aquecidos também. Circule, investigue novidades e descubra oportunidades de investimento ou de compras, tá bom? Amor com palavras instigantes e parceria fechada nesse final de semana, hein?
2: Câncer, de 21 de junho a 21 de julho.
0: Falando com o signo de Câncer, boas notícias na área financeira. Vai levantar o seu astral, viu? Agora pela manhã. Pagamento, proposta, reconhecimento do seu talento, tudo isso vai ampliar suas perspectivas. Valorize mais seu trabalho, negocie sem timidez e aproveite o apoio dos amigos também para impulsionar um projeto. Mensagens e convites poderão mudar os planos do fim de semana. Mudar para melhor, isso que é importante, né? Fortaleça mais sua autoestima e boas vibrações. Daqui a pouquinho o astral tá de volta.
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0: 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Grande abraço, Juliano, abração para toda a equipe, bom final de semana para vocês. Daqui a pouquinho Ipanema volta com mais astral.
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0: Mensagem do universo para você nesta manhã de sexta-feira. Bora então acompanhar aqui comigo nossa reflexão, pílulas de sabedoria, todo dia pra você.
8: Quem te trai uma vez, te trai mil vezes. É como o mar, você não precisa beber tudo pra saber que é salgado. Quando alguém pisa na bola com você uma vez, já dá pra ter uma boa ideia de quem é essa pessoa. A gente tem esse hábito de dar muitas chances, de acreditar que foi só um erro, que vai mudar, mas na real, quem te machuca uma vez e não mostra arrependimento de verdade, tem grandes chances de fazer de novo. Não precisa esperar a dor virar rotina para entender o recado. É igual o mar, só um gole já te mostra o sabor. Com a gente é parecido, uma atitude errada, uma traição, já mostra muito. Isso não quer dizer que a pessoa nunca pode mudar, mas confiar de novo exige muito mais do que palavras. Precisa de atitudes reais, repetidas, sinceras. No fim das contas, quem se respeita aprende a não aceitar menos do que merece. E às vezes se afastar

E o que ele falou? Quem se respeita aprende de uma vez, né? Que não deve aceitar menos do que merece. Pense nisso, viu? Dê oportunidades. Mas chega uma hora também que chega de tanta oportunidade, né? A pessoa tem que demonstrar com ações também, com toda certeza. E viva o final de semana, bom dia!

0: Nota de falecimento. A funerária Monte Alto comunica o falecimento da senhora Lidinei Zilda Valente da Costa, com 64 anos de idade. Deixa irmãos e sobrinhos. O corpo está no velório de Monte Alto e o sepultamento será às 15 horas no cemitério desta cidade. Comunicamos o falecimento da senhora Lidinei Zilda Valente da Costa, mais conhecida como a Dina do supermercado paulista, com 64 anos de idade.
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0: Seguindo aqui, manhã espetacular, manhã da sexta-feira, 10h34 agora. Tá na Nova, tá com tudo, tem mais indicações. 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Com a gente até às 11. Dona Eliane Mara, bom dia, Dona Eliane Mara, como é que tá?
1: Bom dia, Eric.
0: Tudo bem?
1: Eliane Mara aqui do Jardim Vera Cruz.
0: Bem-vinda.
1: Oh, Eric, hoje eu queria ouvir a Shakira, Waka Waka.
0: Waka Waka.
1: É, quero mandar um beijo pro meu filho Michael, que hoje não foi pra escola.
0: É.
1: Quero mandar um beijo pra todas as minhas amigas do trabalho. É também a frente 5 da usina Nardini. Um beijo pra Celinha também. Um abraço, Eric, bom dia.
0: Bom dia, Dona Eliane Mara, muito obrigado pela companhia. Maravilhoso sextou pra vocês aí, viu? Cida Martins, bom dia, Deus abençoe você sempre. Amém, Cida, vocês também, viu? E para o Brasil, 1-0, ela tá falando? É mesmo. Acho que 2 ou 3 estão batendo lá em cima, em 4, 3, hein? Tá certo, vamos ver o que acontece, né? Dona Isilda Magalhães foi o palpite que mais bateu lá em cima, ó. 4-1 Brasil, já pensou? Ô, oh, glória, hein? Beijo pra vocês, tudo de bom. Muito obrigado pela companhia, viu? Já tem mais sucessos aqui também. 3, 2...

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3: 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Mandar mais beijos e abraços. Tem áudio aqui. Oi, bom dia.
4: Bom dia.
3: Que
4: bom
3: voz bem. De sono.
4: É a Marinês.
3: Ô,
4: Eriquito. Gostaria de ouvir a música do. Do Raça Negra, qualquer uma delas.
3: Pode faltar no sextou, né?
4: Tá bom? E mando pro meu filho Frávio, todo que estiver ouvindo, tá bom? E
3: maravilha.
4: Um abraço pra você.
3: Um abraço também, Marinês. O pessoal continua a gente lá no Veracruz, é isso? Eu fiquei sabendo, você acordou agora, viu, Marinês? E aí sim, hein? Beijão pra vocês, valeu demais a companhia. Grande abraço, Flavinho, também. Sempre curtindo a nossa programação. Valeu demais, 2-0, Brasil. Dona Arlinda tá dando palpite aqui, ó. Beleza? Beijão pra senhora também. Tudo de bom aí, viu? Agora Sampa Crio, indicação do ouvinte, 10h48.

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Tá na hora de falar tchau. Tchau não, até amanhã, né? Lembra? Faltando 8 para as 11, daqui a pouco, Hora da Notícia, a segunda edição. A gente se fala amanhã, se Papai do Céu deixar, a partir das 9, hein, no Sabadão da 90. Vem passar o sábado comigo, hein? Obrigado pelo carinho, obrigado pela manhã que passamos juntinhos aí. Ó, as últimas indicações que der tempo até as 11, vai pro ar, viu? Se eu não conseguir te atender, ó, receba meu carinho, meu abraço, minha gratidão pela companhia. Você tem um ótimo almoço também, depois de uma linda tarde, viu? 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Anisilda Luquezzi, curtindo a gente, boa sexta para você também, minha amiga, muito obrigado pelo carinho, viu? Sueli, beijão também, vai pegar carona no Raça Negra, pessoal, entrando no clima. A gente já deu play no seu final de semana. É só curtir, aumentar o volume e curtir com a gente agora, beleza? Tchau, obrigado, aquele abraço, gente. Até amanhã.

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1: Hoje é sexta-feira, 19 de junho de 2026. É dia do luto, do Passeio do Migrante, da Lei Seca e do Cinema Brasileiro.
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1: O tempo segue firme, o sol marca presença, a temperatura está em elevação moderada e o inverno começa no próximo domingo, hein? Termômetros estão marcando agora 20 graus.
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0: Polícia Federal mira Jax Wagner e coloca governo Lula na crise do Master.
1: E Daniel Vorcaro pagou R$400 mil ao mês a agentes da Polícia Federal por dados sigilosos.
0: Cachês aí do São João, na Bahia, disparam e cidades fazem acordos.
1: Israel desafia acordo entre Irã e Estados Unidos e publica mapa de ocupação no Líbano.
0: Ministério Público do Trabalho defende proibição de trabalho de influenciador para menores de 16 anos.
1: Hoje tem aplicação do fumacê em vários bairros da nossa cidade.
0: Jogadores acima de 40 anos bate recorde na Copa deste ano com 8 atletas.
1: Hoje tem Brasil e Haiti a partir das 21 horas e 30 minutos.
0: E após sufoco com o Marrocos, o Brasil calça sandália da humildade para o jogo de hoje.
1: E domingo tem o Master de Palmeiras aqui em Monte Alto.
0: Esses são os destaques.
1: O noticiário está chegando.

0: E continua a apuração das eleições do Peru. Keiko Fujimori se aproxima da vitória. E o adversário Roberto Sanches convoca protestos. Ainda estão restando apenas 0,6% dos votos a serem apurados.
1: E o Ministério Público do Trabalho publicou uma nota técnica defendendo a proibição do trabalho de influenciador para menores de 16 anos. Segundo o órgão, a atividade de crianças e adolescentes em redes sociais deve ser restrita a fins artísticos. A Constituição proíbe o trabalho infantil. Dos 14 aos 16 anos, é possível exercer cargo de jovem aprendiz. Entre 16 e 18 anos, não é permitido trabalhar em condição insalubre, ou seja, perigosa, ou até mesmo prejudicial à permanência, muitas vezes, à escola. Na semana passada, o Conselho Nacional de Justiça, que é o CNJ, informou que as plataformas digitais seriam notificadas sobre a necessidade de permissão da justiça para a produção de conteúdo por crianças e adolescentes. Publicações aí sem alvará devem ser suspensas até a regularização.
0: E municípios da nossa região estão entre os mais avançados do Brasil em saneamento básico. A análise se baseou em dados de 2024. Avaliou um universo de 2.555 municípios. Esse conjunto representa aproximadamente 80% da população brasileira e inclui todas as 27 capitais do país. As cidades da nossa região, Brodowski, Guariba, Jaboticabal, Santa Rosa de Viterbo, Taquaral e Monte Alto.
1: A novela do Banco Master, de Daniel Vorcaro, através do seu pai, né, o pai de Daniel Vorcaro, dono realmente do Master, que ganhava R$400 mil ao mês em um esquema de agentes através da Polícia Federal e também policiais aposentados. Ele gastava toda essa grana, pegava do banco e acabava gastando aí com essas pessoas. Inclusive, o valor garantia ao banqueiro acesso aí a informações sobre alguns inquéritos da Polícia Federal. Um dos agentes da ativa está preso. Defesas não comentaram sobre esse caso. Tá, então, né? Pagou R$400 mil ao mês, agentes da Polícia Federal, com os dados sigilosos, segundo as informações, o pai de Daniel Vorcaro. Será que isso vai realmente virar alguma coisa?
0: Vamos ver se vira alguma coisa logo mais à noite, às 21h30, Brasil e Haiti, pela Copa do Mundo. Claro que o Brasil é favorito, deve dar Brasil sim. Inclusive começa hoje a festa de São Pedro no Barreiro e vai ter um telão para você assistir o jogo lá também. Ontem nós tivemos República Tcheca 1, África do Sul 1, Suíça 1, Bósnia, não, Suíça 4, Bósnia 1, Canadá 6, Catar 0, México 1, Coreia do Sul 0. Hoje, às 16 horas, tem Estados Unidos e Austrália. Às 19 horas, Escócia e Marrocos. E às 21 horas, com o Rosário nas mãos, tem Brasil e Haiti.
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3: São 11 horas mais 12 minutos. Nós estamos recebendo aqui o Robson Barbizan, presidente do Campes, e o Tibo Motos, para falar que a gente vai matar a saudade no próximo domingo. Principalmente, claro, os palmeirenses. Mas eu quero falar com o Robson primeiro. Robson, bom dia.
4: Bom dia, João. Bom dia, Tibo. Bom dia a todos que estão nos assistindo, nos ouvindo, a equipe técnica aqui também da Rádio Cultura.
3: Bem, o Campes está comemorando 58 anos e teremos várias atrações nesse final de semana, né?
4: É, no mês de junho o Campes completa 58 anos. Hoje a gente começa um final de semana pesado de evento lá no nosso clube, mantendo aí a tradição dos finais de semana do Campes serem agitados, né?
3: Com música ao vivo.
4: Então hoje a gente já tem e tem um plus aí, que é o Jogo do Brasil, né? Então temos a banda Beijo de Forró, que vem diretamente de Ribeirão, acho que é a primeira vez em Monte Alto.
3: E ótimo, é um trio maravilhoso.
4: Sim, e aí o Jogo do Brasil logo em seguida, com vitória nossa, se Deus quiser, e estreia do Hendrick.
3: Certo, eu estou recebendo aqui que na portaria também vocês vão entregar Rosário, né?
4: Não, pode ficar tranquilo que hoje ganha, João.
3: Ah, ganha.
4: Hoje ganha, não vai precisar, não.
3: Certo, e amanhã? Amanhã tem o Juninão?
4: Amanhã tem Juninão. Juninão já tradicional do nosso clube, com a banda Trinca 7.
3: Que teve conosco no carnaval.
4: Isso, os meninos são
3: sanfoneiro também.
4: Sim, opa. Os meninos são muito talentosos aí.
3: Ótimos.
4: Toca todo tipo de música e amanhã vão estar mostrando o talento deles com o Juninão no Campes.
3: E domingo, claro, que já vou falar sobre a atração, que é o Master. E depois vai ter aquela confraternização no Salão Social também, para comemorarmos 58 anos do Campestre.
4: Isso. João, a gente faz muito tempo que nós tivemos em Monte Alto uma tarde sertaneja, né? E aí quisemos puxar isso de volta, né? Então serão três atrações aí: o Cadu e Matheus, o Sertanejo Dose Dupla e o Luiz Eduardo, que vão estar abrilhantando lá esse evento no domingo, logo após o evento que o Tibo vai falar daqui a pouco.
3: Tibo, nós teremos então o Márcio do Palmeiras no próximo domingo aqui em Monte Alto.
5: Bom dia, João. Bom dia, Robson. Todos que nos acompanham. Exatamente.
3: Você está otimista. Já veio, já pronto, né?
5: É uniforme, viu?
3: Está otimista. Tá certo.
5: Estamos assim.
3: Tá certo. Tem que acreditar.
5: Isso. Vamos fazer a nossa parte, né?
3: Quem é do Palmeiras que... Para a gente matar a saudade. Estou vendo já aí. Quem são os craques do Palmeiras que estarão aqui, que já garantiram presença, Tibo?
5: Ô, João, tem que colar isso aí. Mais Ademir da Guia, Gilmar, Claudecir... Flávio Conceição, acho que teve um
3: previsto. O Rosemiro.
5: O Rosemiro.
4: Pires.
5: O Pires. Daniel Caluz vai estar aí. O Gerson Caçapa. Tem outros nomes que eu não lembro.
3: Quer ver, de coloca pra gente aí o convite dos jogadores do Palmeiras.
6: Olá, galera de Monte Alto e região. Quem tá falando é Gilmar, goleiro do Palmeiras. Quero comunicar a você que nesse domingo, dia 21. Estaremos nessa cidade realizando uma partida de futebol Master. É o Master do Palmeiras, com grandes astros do passado, tá? Esperando por você, tá bom? Um abraço e até lá.
7: Alô, galera de Monte Alto. Quem tá falando aqui é o Gerson Caçapa. Convido vocês para esse domingo, para o Master do Palmeiras, que está aí presente. Espero que todos compareçam. Até lá. Um abraço.
8: Eu sou o Rosemiro, ex-atleta profissional do Palmeiras. Dia 21 de 6, estaremos em Monte Alto, no Clube Campestre de Monte Alto. Queremos convidar os sócios, amigos e família para estar de presente.
7: E aí, Ademir, peraí. Fala no 3.
9: Fala no
7: 2, 3,
9: vai. Não está com esses personagens.
7: Amigos de Monte Alto.
10: Peraí.
7: Pô.
11: Deixa o cara falar.
7: Deixa o menino falar, pô.
11: É
10: 21-6.
7: Isso.
10: E os outros
7: continuam. Amigos de Monte Alto, aqui é Ademir da Guia. No dia 21-6, estarei aí nesse evento espetacular.
10: Bom, por sinal, nós vamos fazer um evento maravilhoso. Vai César, vai o Jorge Caçapa, então vai todo mundo. quero o comparecimento de todos, hein? Pessoal aí da cidade.
11: Prestigie o nosso evento.
10: Dia 21 do 6. Fala, Gerson.
12: Aqui é o Gerson Caçapa, já falando, dia 21 do 6 estaremos aí presentes. Força, palestra.
10: Valeu.
3: Santo Taíro, não sei se vocês chegaram a ver, assistir o Ademir da Guia jogar.
4: Só em vídeo.
3: Você chegou a ver?
4: Em vídeo, sim. Em vídeo, sim.
5: Também só por vídeo.
3: Não, só certo.
5: Depois,
3: né? Era Ademir da Guia e Dudu.
4: Dudu.
3: Dudu, sim, infelizmente, faleceu.
5: Maior craque, né? Sim.
3: Mas era um meio campo. O Ademir era um maestro. Eu, quando eu vejo o Ademir, eu lembro do Pedro Rocha, também no São Paulo, né? E... eu, inclusive, ele é tratado como divino, né?
4: Sim.
3: Ademir da Guia.
5: Ele fez 80 anos agora e recebeu uma camisa de homenagem lá do Palmeiras. Ele recebeu o vídeo aí também.
3: Todos eles estarão aqui em Monte Alto.
5: Estarão.
3: Como que vocês estão conseguindo trazer eles para Monte Alto? Todas essas feras.
5: Ô João, a gente... Você sabe que teve os Jogos das Estrelas, né? O Daniel, eu fizemos no ano retrasado, o segundo, né? E o Daniel... assinou com o Palmeiras aí. Ele é um dos jogadores assinado pelo Master do Palmeiras.
3: Ele então, defende o Master do Palmeiras.
5: Defende hoje o Master do Palmeiras. Então, aí assim...
3: facilitou.
5: Se fosse para trazer jogadores aleatórios, né? Que dá para trazer, que nem veio o Miller, Careca, o Amaral, Viola. Para trazer dessa forma, ficaria, assim, um exemplo, mais caro do que trazer o
3: custo
5: time
3: é maior.
5: Completo. É, porque já tem um combinado, a própria Sociedade Esportiva Palmeiras já dá um auxílio, né, um apoio para essa galera que tem o time, que leva o nome do Palmeiras aonde eles vão. Então, assim, ficou mais viável para a gente, né, trazer um time todo e nomes de jogadores aí que jogaram a nível mundial um futebol exemplar, né?
3: Certo. Mas o Tio e Robson, nós teremos também nossas crianças se apresentando, né?
5: Exatamente,
3: vai ter,
5: João.
3: Vai ter sub-7, sub-9, sub-11. Depois sub-13, sub-15. Os veteranos de Monte Alto também vão jogar. E depois o Master de Monte Alto contra o Master... Do Palmeiras. Tudo isso no campo principal.
4: Tudo isso no campo central do
3: campo
4: clube.
3: Central.
4: Isso, exato.
3: Certo. E comemoramos os 58 anos.
4: É mais um evento comemorando 58 anos de Campestre, que é um cartão postal da nossa cidade aí, e que a gente tem tentado tomar conta com muito carinho.
3: Você chegou a ver essa reportagem essa semana da Vista Aérea do Campestre? Que orgulho do nosso clube Campestre. A gente fica emocionado em saber que a gente... tem esse clube em nossa cidade, viu? Bacana mesmo. Inclusive a moça falou, né, que ela estava pagando até uma dívida que ela tinha com o clube, né?
4: Isso, exato.
3: Isso, a repórter lá. Foi muito bacana mesmo. Agora, terminando o futebol, o que vocês vão oferecer aí para os craques?
5: Ô João, é assim, ó, só retornando aí para recapitular sobre o jogo, né? E também passar um pouco do intuito desse evento.
3: Ah, não, lembra disso aí? 3-1 em cima do Botafogo, foi. Ah, pode falar, Tibo.
5: Então, inicia-se, né, com sub-7, sub-9, sub-11, sub-13, sub-15, depois o Veteranos e por fim fecha com o Master do Palmeiras. Tem como objetivo esse evento envolver as gerações.
3: Isso.
5: Né? Então ali, ó, tem avô que vai jogar, que o netinho vai estar jogando antes. Então o avô vai ver o neto jogar, às vezes o filho dele pode ser que esteja no Veteranos, e depois o neto e o filho vai ver o pai e o avô também jogando. Então é um encontro de gerações.
3: Verdade. Você
5: envolve todas as faixas etárias, então é um evento para a família como um todo. Então, as crianças do clube, a categoria de base do clube é, se eu não estiver equivocado, quase 400 crianças. Então, que vá 150 crianças para o jogo, né? Ele vai com o pai, com mãe, com avô, com vó, com tio. Então, vai bastante pessoas já para prestigiar e ver a criança jogar. O avô que vai ver o neto jogando, depois vai ver, pô, Demir da Guia ali jogando. Né? Rosimiro, eu vi esses caras jogar, nunca imaginei nem que eu ia ver pessoalmente estar aqui jogando junto com o meu neto. Olha que experiências que serão proporcionadas.
3: Muitos, né, vão realizar um sonho, viu?
5: Exatamente.
3: Muitos então, vão realizar um sonho.
5: Tem pessoas que chegam a chorar.
3: Ó, o Rosimiro esteve aqui em Monte Alto, junto com Jorge Mendonça e o Mancuso. Inclusive, o Mancuso frequentava a festa da Menino Zildinha.
4: Sim, sim.
3: Aquele argentino, cabeludo. Sim, sim. Batia pouco, né?
4: Jogou a Libertadores em 95 com o Palmeiras.
3: Ele batia pouco,
4: um pouquinho,
3: né?
4: Volantão daqueles argentinos mesmo.
3: Mas era um bom jogador.
4: Muito bom, muito bom.
3: Bom
4: muito
3: jogador. Rosemiro ficou aqui, nós, inclusive, depois fizemos até um churrasco na chácara do saudoso Hermes Peloso. Nós estivemos com ele lá também.
4: E ô João, o seu Ademir teve aqui em Monte Alto na década de 90, quando meu pai era diretor do
3: Campestre. Teve, sim.
4: Inclusive, eu até pedi pro meu pai, ele tem uma foto na sala dele lá na Fundição, que tá ele, o tio Laércio e o 120 com o seu Ademir. E eu falei, ó, leva a foto para mostrar para ele, que ele tá voltando no mesmo campo de 30 e poucos anos atrás. E voltando a Monte Alto, né? Aquela vez ele tava com 50 e poucos anos, então é um prazer pro Campestre estar trazendo de novo um craque que já disputou Copa do Mundo, um craque que já vestiu a camisa 10 da seleção. E, de novo, é um prazer para nós estarmos proporcionando isso para o associado e para quem for visitar, será muito bem-vindo.
3: E comemorarmos o aniversário
4: exatamente,
3: do Campestre.
4: Exatamente.
3: Ô, Tibo, parabéns, viu? E você, eu sei que tem um grupo de amigos fazendo isso daí, tudo isso para valorizar ainda mais o esporte Monte Alto. Para ter certeza que o Campestre vai ser pequeno para a gente matar a saudade. Eu sou um bom São Paulino, você também é São Paulino?
5: São Paulino.
3: Aqui o único palmeirense é o Robigol, né? Certo. Você sabe que São Paulino está tranquilo nessa época agora, da Copa do Mundo? São Paulo
4: faz quantos
3: joga.
4: Dias que não perde, João?
3: Quanto tempo que São Paulo não perde, rapaz? Mas parabéns, João.
4: Valeu, obrigado.
3: Leva o nosso abraço para todos lá, para os diretores e funcionários do Campestre, que eles têm um carinho maravilhoso, viu? Estou lá todos os dias, lá com aquele carinho, fazendo total limpeza naquele lá, que é grande o nosso Campestre, mas todos eles com dedicação. E vai ser um sucesso. Pode ter certeza, Tibo?
5: Com certeza. Só para a gente... Em alguns detalhes aí, né? Além do evento proporcionar um ambiente ali familiar, né? Tem o jogo, depois tem o salão social, onde quem optar em ir para lá vai ter três duplas sertanejas que a gente já mencionou, né? Tem uma galinhada como cortesia, caso a pessoa deseje, mas esse evento também tem a parte social. Então, quem vai, sócio e não sócio, né? O sócio é apenas 1 quilo de alimento para acessar o clube, né? A gente pede como donativo e esses donativos serão doados para a PAI, o Asilo e Porto de Deus.
3: Legal, tá? Bela
5: aí,
3: ação.
5: O não sócio ele vai ter um custo para acessar o clube de R$30 mais 1 quilo de alimento. Caso ele opte em participar do salão social, da festa sertaneja e tal, aí ele terá mais um custo de R$40 e caso goste, também tem uma galinhada como cortesia e todo o cardápio do clube à sua disposição.
3: Parabéns. Para a gente encerrar aqui, hoje tem, lá vai ter o telão também no Salão sim, Social, sim. E hoje tem Brasil e Haiti. O seu palpite?
4: 4-0 Brasil.
3: Bom, óbvio que eu estou marcando aqui, 4-0. Tibo?
5: 3-1 Brasil.
3: 3-1 Brasil. Quem acertar vai ganhar uma Benzeta Sil.
5: Seja
3: o presente, tá bom?
5: E o seu palpite, qual é?
3: É o 3-0.
5: 3-0.
4: Tá mais otimista que você.
3: Certo.
4: Ô, João, só para terminar, agradecer novamente os nossos diretores aí, a esse evento, especialmente ao Tibo, que correu atrás, e agradecer em nome do Ivan e do Rosi Carlo, o mineiro, a nossos colaboradores lá, os nossos funcionários, que não têm medido esforço para que
3: merece,
4: a gente tenha sucesso na nossa gestão aí. Além do jogo, temos lá agora um lugar para a molecada brincar lá. Então, foi um sucesso no último final de semana, no primeiro jogo do Brasil. E estamos esperando o associado lá.
3: Então, e olha, a seleção do Palmeiras, o Márcio do Palmeiras, estará aqui em Monte Alto, domingo, no Campestre. O convidado, quem não é sócio para entrar, vai ter que pagar o ingresso?
4: Isso, tem um custo, e aí com 1 quilo de alimento, né, ele fica R$30, e se não levar o quilo de alimento é R$50 por um sócio.
3: Ah, vai ser pequeno o nosso Campestre. Um abraço, Robson.
4: Obrigado, João.
3: Tibo, um abraço. Precisando, as portas estarão sempre abertas.
5: Agradeço, João, a oportunidade e estamos à disposição aí sempre.
3: Eu agradeço o convite, mas já justifiquei com o Tibo. Também gostou na festa lá do São Pedro no Barreiro. Mas vou torcer,
5: lá,
3: mas vou torcer para o sucesso de vocês, tá bom?
4: Obrigado.
3: Valeu. Nós voltamos já já.
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4: As informações para você do plantão policial: nós tivemos o registro e as informações da Polícia Militar, segundo o tenente Russano, que nos passou, com relação ao acompanhamento, né, de presos. 39 presos estão recebendo o benefício desde o dia 16 e que vai até o próximo dia 22, daquela saída temporária, e a Polícia Militar aqui do município de Monte Alto está fazendo o respectivo acompanhamento. Inclusive, a Polícia Militar faz, né, a fiscalização das condições impostas para a saída temporária, através aí do projeto Vida. Então, é importante ressaltar, né, que a pessoa que ela acaba tendo esse benefício, esse preso, sai, mas tem que entrar numa regrinha, né? Tem que saber que não é por aí, vou sair e vou fazer o que eu quero. Tem alguns horários, né, são impostas algumas condições para ele continuar com esse benefício. O que seria isso, né? A questão de você ter aí esse benefício com relação à saída temporária? É o preso sendo recolocado na sociedade, né? Então, por isso que eles têm esse benefício, né? O preso que está tendo aí um bom comportamento, que é um preso que a polícia ou a penitenciária já está tendo aí uma certa confiança, mas alguns deles acabam não entendendo, né, essa mensagem, isso que a polícia, muitas vezes, ou que a justiça passa para essa pessoa. Olha, vou soltar você aí 4, 5, 6 dias para que você possa fazer o que você tem que fazer, rever sua família, as pessoas que você ama, voltar para sua casa, se ressocializar novamente, rever os amigos, mas você tem que voltar, né? Porque você não acabou de pagar a sua dívida aí com a justiça. É o que está acontecendo. Em mais

0: 5, 3, vários patrulhamentos também, as fiscalizações, inclusive aquele patrulhamento Campo Seguro continua, pela Defesa Civil e também Brigada de Incêndio, capturas, óleo em via pública, até mesmo um resgate de um gatinho que foi realizado nas últimas 24 horas pelo telefone 199 e pelo SAMU, foram 44 ocorrências nas últimas 24 horas também. São estas as informações para você do plantão policial. Não entre em litígio com a polícia, para não virar notícia.
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4: São 11 horas mais 33 minutos. Nós estamos recebendo a doutora Bruna de Souza Soares, também a Paula. Paula, que é muito conhecida, que é responsável lá pelo Centro de Lazer do Trabalhador. Mas estão aqui representando, porque a Bruna é presidente do Conselho de Promoção da Igualdade Racial. E a Paula também faz parte desse conselho. Doutora Bruna, bom dia.
5: Bom dia, João Moreira. Bom dia aos munícipes, a todos os ouvintes da rádio.
4: Prazer em recebê-la novamente. Faz tanto tempo que você veio aqui, depois não voltou mais.
5: O prazer é todo meu, João, de estar aqui novamente.
4: Eu sei que a tua agenda é corrida, tudo lá, mas tem que falar sobre esse trabalho que vocês fazem sobre a igualdade racial. Você sempre será bem-vinda aqui, tá bom?
5: Muito obrigada, agradeço.
4: Ô, Paula, bom dia, Paula.
6: Bom dia, João. Bom dia a todos.
4: Bruna, por que que vocês estão aqui? Que convite que vocês querem fazer para a nossa população?
5: João, nós temos um convite importantíssimo para todos os munícipes de Monte Alto, as escolas, também para toda a população carente, toda a população dos municípios regionais, toda a população regional. A formação de letramento racial. Faremos uma palestra no anfiteatro, João. Serão dois horários, das 10 às 11h30 e das 14 às 15h30. No dia 23 de junho, terça-feira, João.
4: Certo. O doutora Bruna, letramento racial. O que significa isso?
5: João, todos buscamos uma igualdade, todos buscamos somos contra a iniquidades, e o professor doutor Robson Silva Ferreira, que é coordenador de políticas para a população negra do estado de São Paulo, vem dar a sua experiência, vem passar suas experiências, passar a sua sabedoria para todos que estiverem lá terça-feira.
4: Certo. Paula, as pessoas podem ir lá, precisa de convite ou pode chegar e já participar?
6: Pode chegar e participar. Na parte da manhã, a gente está focado para funcionário público e segurança, o pessoal da segurança.
4: Certo.
6: E na parte da tarde a gente já abriu para a população.
4: Já abriu para a população.
6: Isso.
4: Será dia 23, agora dia 23 é terça-feira.
5: Terça-feira.
4: Isso. Terça-feira. Vai ser pela manhã e à tarde.
6: Pela manhã e à tarde. Resolvemos fazer em dois horários para... Porque a gente espera muita gente, né? Porque é um assunto importante. É onde a gente vai conhecer a nossa história, né? Para a gente saber mais sobre o racismo estrutural.

0: Isso significa que o conselho não está parado, não. O conselho
1: não,
0: vem batalhando,
1: tá
0: trabalhando. Está
1: bem ativo, muito ativo.
0: Vocês fazem reuniões, tudo. Fizemos... Como é que vocês estão conseguindo trazer esse Dr. Robson para Monte Alto?
1: Eu
0: Porque
1: fui
0: tem
1: numa...
0: custo, tem tudo isso. Tem parceiro com vocês?
1: Nossa. Sim.
0: Tem parceria?
1: Opa!
0: Não precisa de parceria, Bruna.
2: Muita parceria. Inclusive, gostaria de agradecer a deputada estadual... Bebel, professora Bebel, o deputado federal Alencar Miranda.
0: A Bebel não é da POSP?
2: Isso, a Bebel isso, da POSP.
0: Professora
2: maravilhosa.
0: Bebel da POSP. Maravilhosa.
2: Nossa
0: ela.
2: Prefeita municipal e todos os membros do COMPIR que estão correndo para essa participação.
1: Agradecer principalmente a prefeita, porque na hora que a gente chega com a demanda e fala, a gente precisa disso, ela já está de braços abertos, vamos fazer.
2: Está sendo muito solícita com a gente.
0: Legal vocês divulgarem os parceiros, porque parceria, e onde tem parceria, porque tem credibilidade, viu, Bruna?
2: Com certeza, João.
0: O que mais?
2: Quero papai? Agradecer a Paula, que trouxe... o Robson Silva Ferreira para Monte Alto, que ela foi me representando no encontro de conselheiros, né?
1: Limeira.
2: Isso, municipais, e conheceu o Robson Silva, na verdade, teve mais aprofundamento sobre o trabalho dele, né? Da política pública, né? Da população negra, e está trazendo... esse letramento racial para os munícipes de Monte Alto.
0: Acho que pela primeira vez.
2: Pela primeira vez, João.
0: Em Monte Alto, esse letramento. Viu?
2: Estamos muito felizes.
0: Olha, uma grande oportunidade. Vocês estão de parabéns. E é isso mesmo que tem que fazer, viu? E esse Robson é um excelente palestrante, viu?
1: Nossa, ele é uma excelente pessoa. Como pessoa, inclusive no dia 23, vamos trazer ele aqui.
0: Opa, será um prazer recebê-lo. Claro, tem que trazer sim, porque é uma autoridade, ele é o craque do assunto que a gente fala, viu, Bruno?
2: É isso mesmo, João, muito obrigada.
0: Certo, então é dia 23, pela manhã, dedicado mais para os funcionários e para o setor de segurança.
2: Isso.
0: E no período da tarde já aberto para o público.
2: E alunos,
1: né? Principalmente vamos começar com os nossos pequenininhos, começar o letramento com os nossos pequenos.
0: É isso
1: começar
0: mesmo.
1: Começar a plantar, porque é dali que a gente vai ter frutos.
0: Claro que é isso mesmo. Mas é o seguinte, vocês vão voltar então, mas você tem que voltar, hein? Dia 23, aqui terça-feira, junto com o Dr. Robson, para a gente falar sobre esse encontro maravilhoso.
2: Quero voltar sim, João. Muito obrigada pelo convite.
0: Tem que voltar mesmo. Você
2: Veremos.
0: Você é advogada, mas você trabalha
2: Sou
0: aqui
2: advogada.
0: Ou trabalha onde?
2: Estou trabalhando aqui em Monte Alto.
0: Aqui em Monte Alto, né? Eu sei que você tem uma agenda danada aí, mas você vai comparecer aqui. Você também pode.
2: Venho.
0: Junto com o Dr. Robson aí para falar. Aí ele vai falar mais o que ele vai fazer. Isso. Porque de manhã ele pode fazer a palestra e depois às 11h, 11h30 ele estará aqui.
1: 11h30, eu já falei para ele já deixar na agenda dele. É 11h30, a gente já sai de lá, já vem para cá. Aí depois duas horas.
0: Certo. O que mais, Bruna? Só isso?
2: É isso, João. Esperamos todos lá.
0: Terça-feira a gente reforça o convite. Aliás, para ir à tarde, né? Porque de manhã...
2: Já coloca aí na agenda.
0: Isso. Paula, parabéns pelo trabalho que você faz lá no centro, viu?
1: Obrigada. A gente está trabalhando para melhorar cada vez mais.
0: E vai melhorando mesmo. E você também como presidente do conselho, tá, Bruna?
2: Muito obrigada, João. Estou muito orgulhosa do conselho, de todos os membros e tudo que a gente está conseguindo trazer para Monte Alto.
0: Só para a gente explicar, né, para os nossos ouvintes, tudo isso que eles fazem, gente, é um trabalho voluntário. Esse trabalho voluntário se dedica mesmo e parabéns pelo trabalho de vocês, tá bom? Sucesso e espero vocês na terça-feira. Combinado?
2: Estaremos.
0: Tá certo.
2: Obrigada, João.
0: Um abraço. Você fala pro Fabinho entrar, que eu quero falar sobre o esporte aí, porque hoje tem... Ah, Bruna, dá um palpite aqui para mim. Hoje tem Brasil, a seleção brasileira joga hoje contra o Haiti.
2: Sim.
0: Brasil ganha?
2: Ganha.
0: Seu placar?
2: 2-1.
0: 2-1?
2: 2-1, João.
0: Apertadinho assim.
2: Ah, João.
0: Mas ganha.
2: É, vamos ser realistas. Então, tá mas 2-1.
0: Um abraço para você.
2: Até mais.
0: Viu? Tchau. O Fábio Guilherme está conosco, o Fabinho que é diretor de esporte. Fabinho, bom dia, Fabinho.
3: Bom dia, João. Bom dia a todos os ouvintes da cultura. É um prazer estar aqui novamente falando um pouquinho do nosso esporte.
0: O que tem de novidade para o esporte em nossa cidade, Fabinho?
3: João, é muita coisa acontecendo, né?
0: Então vamos lá.
3: Duas semanas sem vir, a gente acaba até esquecendo de tudo que já passou. Mas é só para confirmar aí, Monte Alto está confirmada nos jogos regionais, né? Que foi definido a sede agora.
0: Barretos.
3: Em Barretos. partir do dia 16 de julho, né, do dia 16 ao dia 26 de julho. Tinha um impasse ainda, né? É, de talvez fazer em várias cidades, né? E Monte Alto foi convidado também para ser sede, mas aí acabou que ficou definido em Barretos, porque eles já sediaram os Jogos da Juventude, né, esse ano, então tinha tudo que meio encaminhado. E a partir do dia 16, Monte Alto estará lá, né, representando mais uma vez. Nós que ficamos em sétimo lugar no geral o ano passado, né? Cidades até 100 mil habitantes, nós somos o primeiro. E esse ano a gente está indo buscar uma melhor colocação ainda, fazer um bom papel, ou quem sabe, né, igual, né, João? Porque a gente, sim, sabe da dificuldade que é os Jogos Regionais. É, as cidades como Ribeirão Preto, Franca, Araraquara, Sertãozinho, são cidades grandes que investem bastante também, tem várias modalidades, né, então acaba saindo na frente, mas a gente vai buscar sempre o melhor.
0: Quais são as modalidades que Monte Alto vai participar? Você lembra aí?
3: João, eu não. É, são várias modalidades, né? Desde o futsal, futsal feminino e masculino, a gente vai com o futsal adulto, né? O ano passado fomos pela primeira vez, chegamos numa final, fomos vice-campeão do futsal adulto, né? Esse ano a gente optou por ir no futsal sub-21, né? Que o ano passado a gente também foi no adulto. A gente vai no vôlei masculino, vôlei feminino, a gente vai dama, a gente vai no handball masculino e handball feminino também, né? Que é uma parceria aí com a cidade de Ribeirão Preto, né? Então o pessoal vem para nos representar também, né? Então a gente vai na karatê também, capoeira, que nós somos atuais bicampeões dos Jogos Regionais também na capoeira, né? Então são várias modalidades aí que Monte Alto está indo para...
0: Atletismo vai?
3: Atletismo vai, como sempre também, trazendo grandes resultados, né? Então assim, a gente vai cada vez, procura cada vez mais forte, né? Procura a gente investir bastante, e é o que a gente vem buscando nesse ano, que é melhorar as nossas estruturas, né? Para que a gente consiga oferecer o melhor para os nossos atletas, para buscar grandes resultados.
0: Começa dia 16 de julho.
3: 16 de julho, né? A gente já está aí nos trâmites.
0: Menos de um mês, quase.
3: Menos de um mês, e aí você tem que organizar questão de transporte, questão de alojamento, né?
0: Vai ter delegação que vai ficar alojado lá, algumas modalidades.
3: Não, todas as modalidades ficam alojadas.
0: Vocês, né, já foram ver o alojamento, a escola ainda não?
3: A gente vai na próxima semana, na quinta-feira, né? Já está agendado aí. Né? A gente já tem mais ou menos a escola que nós vamos ficar, né? Graças a Deus a gente tem um bom relacionamento com a delegacia de Barretos, né? Nosso professor Maurício também, que nos representa. Então a gente vai estar indo lá para a gente ver o melhor local, né? Para a gente montar uma estrutura bem bacana para poder atender todos os nossos atletas, e o pessoal também que estiver indo em Barretos, quiser passar também para conhecer nosso alojamento, fica o convite. Né? Porque é bem legal, né, João? São 10 dias aí de competição que você fica à flor da pele.
0: É verdade. Agora, tem aquele sempre alguma dificuldade que alguns atletas trabalham. Como é que vocês vão fazer para liberar esses atletas? Será que os empresários vão colaborar também?
3: João, a gente espera que sim, né? A gente espera que sim. Porém, a gente sempre monta algumas escalas, né? Então, tipo, tem um ônibus que sempre fica aqui disponível. O pessoal da, vamos supor, da BOT, né? Que a BOT também vai nos representar. Às vezes estão trabalhando, não conseguem naquele horário. Vai ter um ônibus ou uma van que levam eles até lá, acabou o jogo, traz de volta. Ah,
0: isso.
3: Né? Quem que consegue a liberação aí das empresas, fica alojado até... a gente torce sempre que chegue mais e mais longe, né? Mas aí até enquanto estiver competindo, fica lá alojado. Se precisar, caso de um ofício, de alguma liberação, a gente faz através da Secretaria de Esporte, né? Comprovando que o atleta vai estar representando a nossa cidade lá. Mas assim, a gente não vai ter dificuldade. Creio que o pessoal entende bastante, e isso vem dando resultado, né? Tanto é que no último regionais aí, que nem eu disse anteriormente, a gente ficou na sétima colocação.
0: Certo. Agora eu quero falar com você o seguinte: vocês estão aí preparando para os Jogos Regionais, mas estão tendo as inscrições ainda para o nosso campeonato de futebol amador, que inclusive termina dia 26 agora, não é?
3: Isso, João. Nosso campeonato amador aí de futebol de campo, né? Dia 26, dia 29 já tem o congresso.
0: Congresso.
3: Né? Onde fica definida aí mais ou menos a data de início. Esse ano um pouco apertado por causa das eleições, né? E também do JOME. Então, nesses finais de semana aí a gente não tem jogos, porém a gente vai se reunir com as equipes, né? Para a gente ver a possibilidade, é um sonho nosso desde quando a gente conseguiu a iluminação, de trazer alguns jogos para a noite. Né? A gente sabe que o pessoal às vezes tem uma dificuldade por causa do trabalho, né? Mas também tem a possibilidade de você fazer num sábado à tardezinha, né? 5, 6 horas da tarde, porque graças a Deus a gente conseguiu essa parte da iluminação. Lembrando que a gente já está também bem adiantado na cobertura do nosso campo municipal, tá?
0: Como é que são as obras lá?
3: Está bem adiantado, João. A gente está terminando a parte das colunas lá agora, que foram feitas de cimento, né? Porque vai durar para sempre, né? Vamos dizer assim, não vai ter aquele problema que teve anteriormente com madeira, que você tinha cupim, né? Ou você coloca a própria ferragem, o próprio ferro que acaba apodrecendo com o tempo, né? Então, assim, a nossa cobertura vai durar aí, tenho certeza, por muitos e muitos anos, se Deus quiser, né? Certo. Então tá bem adiantado. Lembrando que a gente vai fazer a reforma total do ginásio em duas etapas, né, João? Por quê? A gente tem que fazer a parte dos banheiros também.
0: Não, né? Do estádio.
3: Né? Então a gente faz o quê? A gente faz a licitação da cobertura, né? Um projeto aí de 320 mil, né? Acaba saindo na licitação por um valor menor. E aí com o dinheiro que sobra dessa licitação, a gente consegue fazer a parte do banheiro também, né? Então o banheiro da arquibancada ali, lá no cantinho do Unidos da Caixa d'Água, que a gente fala, né? Que o pessoal que fica lá debaixo da Caixa d'Água cornetando, né? Aquele banheiro vai ser destruído, vai ser construído um novo com acessibilidade também. E aqui do lado de cá, né? Que é onde que tinha aquele antigo bar ali, né? Perto da cabine de transmissão, né? Do lado de cá, vai ser construído o banheiro feminino.
0: Naquela arquibancada de descoberta.
3: Isso, ali do lado. Ali vão ser construídos banheiros femininos e também de acessibilidade, João.
0: Certo.
3: Então, assim, vai ser bem legal e depois a gente vem com essa parte final aí da pintura também do campo, né? Então, a gente buscando aí juntamente com a prefeita Maria Helena, também agradecer muito aos vereadores, porque essa cobertura veio de uma emenda da Câmara Municipal, né? Que o pessoal acabou sobrando esse dinheiro e eles repassaram para a gente fazer essa parte da cobertura e também dos banheiros, João. Então, agradecer muito ao presidente Baltazar aí, todos os vereadores que nos ajudou aí nessa obra.
0: Isso é super importante mesmo. Agora, você disse o seguinte, pretende muitas vezes realizar partidas à noite. Vai ser muito bom até para o torcedor também. Mas já tem equipe se inscrevendo ou estão deixando para a última hora?
3: João, todo bom brasileiro deixa para a última hora, né?
0: Vai deixar para a última semana, que é a semana que
3: exatamente,
0: vem.
3: Exatamente, mas a gente tem algumas equipes inscritas, se eu não me engano, são 5, 6 equipes que já nos procuraram, já fez a inscrição da sua equipe, né? Por quê? O pessoal tem que correr atrás de uniforme, né, João? Então não é simples, de repente chega
0: patrocínio.
3: Tudo. Patrocínio, chega tudo de uma vez, lá a empresa não consegue entregar, vira aquele desespero na semana do jogo. Então, assim, é bom que o pessoal vá se inscrever, já comece a se organizar aí. Né? O campeonato, assim, a gente tem vista para começar no começo de agosto já, né? Dependendo aí da quantidade de equipe, de inscrições aí. Né? Então a gente está planejando aí no começo de agosto já por causa dessas datas, mas caso haja aí um acordo com as equipes, a gente fazer alguns jogos à noite, a gente consegue também diminuir, vamos dizer assim, a questão dos jogos e consegue terminar antes, né, João? Então consegue suprir. E se Deus quiser, falando em obras aí, né, a gente já está em andamento aí, futuramente a gente tem uma grande notícia também, que é a iluminação do Babi Barione, João.
0: Que excelente, hein?
3: A gente já tá na parte de licitação, na engenharia ali, fase final, né? Então agora vai para a parte de licitação. Então a gente vai fazer toda a iluminação do campo do Babi Barione. Porque não é só o campo, né? Quando você ilumina ali, você ilumina também a pista de atletismo.
0: Fica,
3: né?
0: Tudo
3: a gente, melhora bastante. Então também tem essa possibilidade de fazer jogos à noite ali, né? Ali a gente vai liberar para a população, quem quiser um ofício para estar jogando à noite também, a partir das 8 da noite, a gente vai estar se organizando para passar também para toda a população. Quem quiser brincar, praticar seu esporte e seu futebol, a gente vai estar liberando alguns dias ali também, viu, João?
0: Ô, Fabinho, está tendo a reforma lá no campo do Vera Cruz. Eu cheguei aqui a receber alguma informação, está tendo vandalismo lá, está tendo vandalismo, porque está construindo os vestiários lá.
3: João, a gente sofre bastante com essa questão de vandalismo, infelizmente, né? Todos os vestiários dos campos dos bairros, eles foram reformados. E alguns construídos novos, né? Lá no Jaqueline, né? É um deles, né? E totalmente destruído. Então, assim, às vezes as pessoas falam, constrói e põe uma grade. Do que vale, então, a construção se a população não puder usar, você deixar para o vandalismo? Então, assim, é difícil para nós cuidar, porque você não tem como colocar alguém ali 24 horas só num pequeno espaço, né, no
0: vestiário
3: campo.
0: Ali.
3: Então a gente tem os guardas no centro de lazer, a gente tem os guardas no Babi Barione, né, que tem o maior fluxo de pessoas. Né? Então, assim, nos campos dos bairros, infelizmente, a gente não consegue. Estão estudando a possibilidade de colocar algumas câmeras, né? Mas mesmo assim, os vandos não respeitam.
0: Essa que é a realidade. Destruir o que é deles.
3: O que é deles? É dinheiro público, né? Jogado pro ralo. Porque você vai ter que fazer de novo, e de novo, e de novo, e de novo. Então, assim, a gente Eu fui particularmente, faço essas visitas aí nos bairros, busco também, né, levar, pedir ajuda para todo mundo que a gente consegue, né, para não ter mais esse vandalismo, porque atende as nossas crianças principalmente. Você pega no Rapadão, o pessoal cortou até a porta, né, destruíram vasos sanitários, destruíram a pia, né, quebraram tudo, né, não dá para aproveitar nada. A gente tem lá um grande espaço que foi reformado mais de uma vez e, infelizmente, os vândalos acabaram com tudo.
0: E estão construindo uma areninha, não tem areninha lá?
3: A areninha está pronta já, né? Tem areninha lá que veio do estado, que é igual a do Jaqueline também, né? E aí o pessoal não consegue acessar também devido a isso, devido a esses vândalos, né? Porque você não tem um banheiro. Então ali era feito fome de bola. A gente teve que transferir para o centro de lazer, né? Porque tem o público feminino e o público masculino. Então, como que as meninas vão usar o banheiro? Né? Então a gente transferiu para o centro de lazer, que está excelente, né? E está tocando fome de bola lá. Mas a gente está buscando recursos, buscando parcerias, conversamos com o pessoal, com os vereadores, né? Para que nos ajudem também nessa parte, para a gente tentar fazer essa reforma novamente. Né? Estamos estudando algumas outras possibilidades também para colocar no local. Né? Então assim, a gente está vendo o que pode ser feito. Para minimizar, vamos dizer assim, porque não tem, João, que nem você falou, no Vera Cruz, o pessoal está dormindo à noite lá, o pessoal está colocando colchão, eles põem fogo à noite para esquentar por causa do frio, eles quebram os tijolos que estão lá, porque é para reforma, né, quebram tudo, inclusive a gente pediu para fazer um portão, né, de ferro para pôr lá, o pessoal está indo instalar hoje, porque a gente não conseguia dar continuidade na obra, porque tudo que você coloca, eles vão lá e roubam. Né? Então, se ia fazer a parte de encanamento, não tinha como, porque eles iam pegar. Né? Então, a gente pede o quê? A colaboração da população, né? Principalmente quem mora ali próximo, né? Que está vendo que o pessoal está destruindo, está vendo o que está acontecendo, né? Que chame a GCM, né? A nossa guarda está aí.
0: O próprio vizinho viu lá pessoas estranhas lá, liga para a guarda municipal.
3: Exatamente. Então, a gente pede a colaboração também para a gente não ficar... É o dinheiro nosso, né, João? O dinheiro público que está sendo jogado fora. Porque quanto mais depreda, a gente tem que ir lá, reformar, fazer de novo... Aí vai, quebra de novo, faz de novo, e aí o dinheiro que a gente podia investir em outros locais, fazer outras coisas, está sendo gastado ali.
0: E outra, esse final de semana, como é que está de agendamento do esporte?
3: João, eu vou pegar aqui no celular, porque realmente tem bastante. Inclusive, amanhã nós temos um clássico, né, pela Copa Ouro de Futebol, em Taquaritinga, CATMAC, sub-20, né, a partir das 10 horas da manhã. É a terceira rodada da Copa Ouro, a gente está participando pela primeira vez esse ano. E amanhã a gente já tem um clássico regional aí e vai pegar fogo, tenho certeza. Né? Mas vamos passar aqui mais ou menos para você. Terça-feira, João, a gente tem já uma decisão da Copa Record de Futsal Feminino aqui em Monte Alto, no Babi Barione, a partir das 21 horas. Monte Alto e Cravinhos, tá? Pela Série Prata. Né, esse jogo, então é um jogo super importante, é mata-mata.
0: João. É um jogo só?
3: Um jogo só.
0: Mas tem a rodada e tem mais uma partida?
3: Não, só esse jogo só esse mesmo. Jogo. A partir das 21 horas, né, o nosso futsal já se preparando também para os jogos regionais, né, tem um grande desafio aí contra a equipe de Cravinhos. Tá? Hoje, João, hoje nós temos 3 jogos da Copa Upper de vôlei em Terra Roxa. Né, então a nossa equipe viaja a partir das 3 horas da tarde. Né, nós vamos ter o sub-14 feminino às 4 horas da tarde. O sub-18 feminino às 5 horas e o sub-18 masculino às 6 horas. Né? Depois o pessoal tem que correr para cá para o jogo do Brasil, né? Para assistir o Brasil.
0: Vai dar tempo.
3: Amanhã o nosso karatê vai até a cidade de Mendonça também, participar do Campeonato Paulista de Karatê. O nosso futsal feminino sub-15 e sub-17 vai até Brodowski pelo Campeonato Paulista Suminas, amanhã pela manhã. À tarde, em Pontal, o nosso futsal de base masculino, sub-9, sub-11, sub-13, também joga pela Copa MATV Kids, né, nossa base viajando também. O nosso jiu-jitsu vai no domingo para Catanduva, também participar lá da competição em Catanduva. Então assim, no sábado pela manhã, lembrando também, o nosso vôlei feminino, sub-12, joga aqui no José Pizarro, pela Copa Upper, e o sub-18 feminino também aqui no José Pizarro, pela Copa Upper. Lá no Campestre, a gente tem o jogo de judô de Monte Alto versus Santa Adélia, sub-11 e sub-13, João. Então, assim, mais de 160 atletas participando de competições nesse final de semana. Né? São grandes competições, nossos atletas vêm fazendo um grande papel. É um investimento nosso na base, né? Então, assim, o pessoal mais velho é o sub-20 e a gente começa desde os 9 anos ali. Parabéns. Até o sub-20. levando o esporte para todos, né, João? Que o esporte faz a diferença na vida das pessoas, não tem como, né, João?
0: Como faz mesmo. Pô, a temperatura um pouco baixa aí, caiu o movimento nas piscinas.
3: João, a gente agora está no período que a gente acaba fechando as piscinas, né? Para manutenção, tudo certinho. A água está muito gelada, então o pessoal não tem essa preocupação.
0: Domingo começa o inverno.
3: Começa o inverno, mas caiu. Fazia tempo que não caía a temperatura, chovia nessa época, né? Então acabou agora caindo a temperatura, o pessoal não tem procura e a gente aproveita para fazer a manutenção, né? Tudo que precisa ser feito ali nesse período. E aí, voltando à época do calor, a gente volta a abrir, tá?
0: Tá certo. Como que estão os preparativos para setembro do Jombi?
3: João, os preparativos a todo vapor aí. Correria. Essa semana foi uma correria, né? A questão documental aí. Agradecer o Felipe Nunes que nos auxilia, que fez toda essa parte de documentos também. Né? A gente teve a visita do professor Maurício, o professor José Augusto, que é o chefe do Jombi, teve aqui essa semana, né? Visitando os locais. Né? Então tudo certo, agora a gente só está esperando realmente a questão financeira, vamos dizer assim, né? Que tem um repasse para a cidade, para a gente dar continuidade aí nas nossas coisas, organizar tudo certinho. De antemão, João, quero agradecer, o pessoal tem nos colaborado bastante, o pessoal do Sindicato da Borracha, Sindicato Metalúrgico, o pessoal do Objetivo, porque o pessoal está emprestando os locais para a gente fazer as competições. Então você pega aqui no Sindicato Metalúrgico, você tem jogos de truco, jogos de dama, jogos de buraco, jogos de xadrez.
0: Salão aí.
3: Então a gente espalha nesses locais, né? Então a gente tem que agradecer muito. Aí tem a competição de vôlei, de basquete, que a gente precisa ir no mínimo umas 4 quadras, né? Então a gente tem apenas 3. Então o Objetivo acabou emprestando. A gente provavelmente vai fazer a parte de alimentação aqui no barracão da Menina Zildinha, do Educandário, que é um excelente espaço, né?
0: Ótimo,
3: então a gente tem que receber e a gente sempre recebe muito bem os nossos visitantes. Eles vão conhecer a Menina Zildinha, né, que é ali do lado, podem conhecer o nosso museu, podem andar pela nossa cidade, vai gastar no nosso comércio. Muitas cidades, o Jombi não fica alojado esse ano. Só que algumas cidades já estão procurando locais para ficar, né? Que nem hotéis aqui na nossa região, né? E a gente tem que fornecer o café da manhã e o almoço para eles, né? Parte do jantar não. Então o pessoal vem, acaba gastando, consumindo o nosso comércio e levando o nome da cidade, né? Porque assim, pro estado principalmente, né, João?
0: E são atletas de 60 anos ou mais, né?
3: Exatamente.
0: São que os jogos da melhor idade.
3: São jovens da melhor idade, né, João?
0: Isso, é verdade. Então é o seguinte, vai movimentar a nossa cidade mesmo. É em setembro, né?
3: Do dia 4 ao dia 8 de setembro.
0: 4 a 8 de setembro.
3: É naquele período que tem o feriado, dia 7 de setembro e dia 8 da Virgem Montesina, né,
0: João? Isso mesmo. Vai ter, e muitos deles vão estar lá na festa também, vão participar. Bicho, os idosos têm disposição. Os atletas idosos têm disposição.
3: João, e o que é legal desse Jombi, assim, é lógico, o pessoal quer ganhar. Mas eles querem participar.
0: Participar.
3: Eles querem estar no meio, vamos dizer assim, né? Eles querem estar ali conhecendo novas pessoas, brincando, fazendo novas amizades. Então é muito gostoso você estar no meio deles, né? Você não vê essa rivalidade que às vezes tem nos jogos regionais, que é mais o pessoal mais jovem, né? Então esse pessoal, eles querem participar porque é a vida deles, né? E eles estão ganhando saúde cada vez mais, né?
0: Cada vez
3: tanto
0: mais.
3: Tanto mentalmente quanto bem fisicamente.
0: Bem-estar para eles.
3: Bem-estar, exatamente.
0: Perceberam que o esporte não para? Final de semana bem agitado com o esporte da nossa cidade. Parabéns para todos os atletas que estarão participando.
3: O que mais, Fabinho? E lembrando também, eu quero dar os parabéns para as equipes de basquete. No último final de semana, no sábado, aconteceu as finais do nosso basquete, tá? O Camarote Kings foi campeão da Série Prata e o Med, numa revanche aí contra o Soneguinho, acabou vencendo, né? Se tornando, se não me engano, é hexacampeão já do nosso campeonato de basquete. Então, parabenizar todos os atletas, toda a comissão de arbitragem, né? Porque foi um campeonato de tiro curto, né? Poucas equipes,
0: bem, viu?
3: Mas foi um excelente campeonato de um grande nível. Então a gente tem que parabenizar, porque o pessoal acaba investindo, trazendo alguns atletas de fora também, então é legal você ver, é legal estar ali. Então parabenizar todos os representantes, né, os donos das equipes, vamos dizer assim, que correm atrás de patrocínio, né, que vai buscar e que não deixa o nosso esporte morrer. Né? Nosso basquete tem e merece, hoje a gente tem um trabalho também, né, na base, aí, então a gente sempre buscando aí fortalecer o nosso basquete, João.
0: E o troféu da Érica, né?
3: Troféu da Érica
0: Abreu, né?
3: Abreu, irmã do Benê e do Biga, né?
0: Foi homenageada.
3: Sempre foi uma atleta. Sempre teve participando aí.
0: Além disso, também vai indo muito bem, está na reta final o campeonato do sindicato, né, de futsal.
3: Um grande campeonato também. Então,
0: bem organizado, viu?
3: Bem organizado. É, a gente faz a nossa parte ali com a questão da arbitragem, João, a questão da formulação das tabelas, né? O regulamento, tudo certinho. É, o pessoal ajudando o sindicato. Então, uma parceria aí que deu muito certo, porque você é um campeonato, João, que deu, acho que cerca de 15 equipes, né, com atletas de Monte Alto. Então, às vezes, o campeonato municipal traz dois atletas de fora. O campeonato do sindicato não trouxe ninguém de fora, só os atletas da cidade. Foi um grande campeonato. Nós temos a semifinal amanhã, à noite, lá no Babivariano, em dois jogos, a partir das 19h30.
0: Bom, pra gente encerrar, hoje tem Brasil e Haiti. Seu palpite.
3: João, a gente tá vendo as surpresas na Copa, né? E a gente sabe que o futebol mudou muito, né? Então, eu não espero um jogo tão fácil assim, né? Mas creio que o Brasil vai se impor e vai buscar o resultado. Eu aposto aí nos 3-0 pro Brasil, João.
0: 3-0. É. Aqui todo mundo aqui, do time do Rob, ou da Bruna e do Fabinho dando palpite.
3: E lembrando também, João, que amanhã nós temos a caminhada. A caminhada de conscientização aí.
0: A partir das 8 horas.
3: A partir das 8 horas, defronte o Santander, né? O pessoal, eu faço parte do Conselho do Idoso também. Né? Então a gente tá ajudando, a Rê vai participar da caminhada,
0: sempre, né?
3: Como sempre, né? Toda a vez que ela é acionada, ela participa. Se não é acionada, ela participa também. Ela sempre tá no meio nesses eventos que são muito importantes, né, para a nossa cidade. Então, parabenizar todo o pessoal do NAI que está organizando essa caminhada. E amanhã, a partir das 8 horas, todo mundo convidado. É do Santander até na praça, depois vai ter algumas atividades aqui na praça. Vai ser bem legal, João.
0: Sucesso para você, um bom trabalho, Fabinho.
3: João, obrigado, né? Um abraço a todos aí e pratiquem esporte, porque o esporte é a vida, João.
0: Muito a vida, olha, dá mais disposição praticando esporte, com toda certeza.
3: É isso aí.
0: Eu volto já já.
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0: São 12 horas mais 5 minutos. Hoje as pessoas, a equipe estão passando e recolhendo galhos hoje na área central, Colinas do Campestre e no Vale Verde. E nós teremos fumacê hoje, a partir das 18 horas, na Vila Municipal, na Vila Gadini e no São Guilherme.
13: Uma boa notícia, olha só, o analfabetismo no país caiu para 4,9% e está atingindo a menor taxa de uma série histórica, segundo as informações do IBGE. 8 milhões e 400 mil pessoas, ou adolescentes com 15 anos ou mais, não sabiam ler e nem escrever no país no ano passado. Segundo os dados, que é um programa continuado de educação divulgado pelo IBGE na data de hoje. O número recorrente é uma taxa de analfabetismo, cerca de 4,9%. Mesmo assim, né, 8 milhões e 400 mil pessoas ou adolescentes é a menor desde o início de uma série histórica de uma pesquisa que começou em 2016. É a primeira vez que o índice fica abaixo dos 5%. Em 2024, a taxa era de 5,3%. E com isso, o país teve uma redução de cerca de aproximadamente 592 mil pessoas analfabetas em um ano. 2016, o primeiro ano da série histórica, o percentual era de 6,7%. Apesar da queda, os dados ainda mostram que o analfabetismo ainda é marcado por fortes desigualdades regionais, etárias e raciais dentro do país.
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1: Agora, você confere os resultados das loterias. 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
3: Vamos falar das loterias, começando aí com a Mega Sena, concurso 3020 da Mega, que aconteceu na data de ontem lá em São Paulo, e o prêmio para as apostas que acertassem, né, as seis dezenas, era de R$33.200.000. No entanto, ninguém conseguiu a primeira faixa, que são seis números, e acabou acumulando novamente, mas a boa notícia é que o prêmio subiu para R$42.000.000, e amanhã vai ter o sorteio. Vamos lá para ver o que vai acontecer, né? Lembrando que os números que foram sorteados na data de ontem foram, anotem, número 6, número 9, o número 17, número 27, aí o número 29 e o número 45. Não conseguiram acertar seis números, mas acertaram cinco números. Foram 59 apostas ganhadoras que acabaram acertando aí cinco números e que vão levar o prêmio de R$26.657,14. Outras pessoas acertaram quatro números e também levaram uma premiação. Lotofácil. A Loto Fácil, o resultado do concurso 3.714 e os números que foram aí sorteados. Várias pessoas acabaram acertando e nós vamos aí passar para você a partir de agora. Os números que foram sorteados, anotem. Número 3, na sequência o 4, o 5 e o 6. Aí o número 9, na sequência o 10, 11, 12, 13, 14, 15, 16. Aí depois o número 18, 19 e o número 21. Foram seis apostas que acabaram levando e acertando aí esses 15 números e que vão levar um prêmio bom, hein? Mais de R$1.500.000. Os exatos R$1.590.500,99. Outras pessoas acertaram 14, 13, 12 e 11 números e vão levar a premiação também pela Loto Fácil. A Quina não está tendo sorteio, hein? A Quina, ela praticamente parou, porque no dia 28 de junho vai acontecer um sorteio especial, conhecido como Quina de São João, R$250.000. Até lá, você pode apostar tranquilo, né? A quantidade que você vai querer, a premiação não vai acumular. Se não houver ganhadores na primeira faixa, que são aí cinco números, o valor é dividido entre quem acertar quatro números e assim por diante. E lembrando que hoje tem a dupla Sena, portanto, façam suas apostas e boa sorte.
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0: São 12 horas mais 16 minutos. O Billy com a sua equipe está realizando uma limpeza na estrada ali do nosso aeroporto. A capacidade de algumas pessoas colocam tudo isso no veículo e vão jogar nas estradas rurais. É lamentável, já que você colocou no seu veículo para jogar aí, você podia até economizar um pouco mais, porque é mais perto ainda o nosso lixão. Por que, que você não foi levar lá no lixão? Joga tudo isso, gente. Agora a equipe foi lá para fazer toda a limpeza, sai do cronograma que tem que fazer, mas é o comportamento, é a conscientização de algumas pessoas que colocam tudo isso no veículo e vão jogar nas estradas rurais.
3: E alguns números da Copa do Mundo, inclusive com relação aí a Vini Júnior, né? Quase R$1 bilhão vale mais que duas seleções do Haiti, o Vini Júnior. Enquanto a seleção brasileira vale R$5 bilhões, R$470 milhões, os 26 jogadores convocados pelo Haiti, só para vocês terem uma ideia, somam cerca de R$330 milhões em valor de mercado. A seleção brasileira que entra em campo hoje, inclusive você disse, né, no nosso destaque, que entra meio com sandálias, com sapatilhas.
0: Sandálias da humildade.
3: Com sandálias da humildade, porque contra o Haiti, pela segunda rodada da Copa do Mundo, para além da diferença técnica, já que o Brasil é uma equipe recheada de jogadores que atuam em grandes equipes, uma disparidade que chama muita atenção. Esses valores é o destaque dessa informação, falando sobre as cifras entre Brasil e o Haiti na data de hoje.
0: Você sabe que todos os jogadores do Brasil estão lá com seus familiares.
3: Claro, inclusive alugando casas, mansões, né?
0: Mansões e hotéis lá, toda mordomia. O que eles precisam fazer é justificar o que eles ganham em campo. Porque tem um país inteiro torcendo
3: e muito,
0: pela nossa seleção. Nós temos que torcer, sim, para a nossa seleção. E hoje, se eu não me engano, o Saveiago vai fechar mais cedo também. 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
14: Araraquara, sexta-feira, 19 de junho de 2026. Lua nova neutra para a pesca até amanhã, dia 20. Na última quarta-feira, por volta das 19 horas, na boca da noite, na SP-332, rodovia General Milton Tavares de Souza, rodovia que liga a cidade de Conchal a Campinas. Trecho com pista simples. Simples reta, tempo bom. Na pista sul, sentido interior, capital, exatamente no quilômetro 180 mais 600 metros, em Conchal, região de Rio Claro, duas bicicletas se envolveram numa colisão frontal. Com o impacto, uma delas tombou no leito carroçável da referida rodovia. Na sequência, um caminhão Mercedes-Benz na cor branca, caminhão baú que transitava pelo local, o motorista não conseguiu desviar e passou sobre a magrela, ou seja, a bicicleta e o rei do pedal. O ciclista Anderson Antônio Domingos da Silva, de 34 anos, sofreu ferimentos graves, não resistiu e morreu no local do acidente. O outro ciclista e o caminhoneiro nada sofreram. O Rabecão transportou o corpo ao Instituto Médico Legal, em Limeira. O policiamento, a concessionária, bombeiros, SAMU e os peritos atenderam a ocorrência e prestaram ao rei do pedal, o ciclista Anderson Antônio Domingos da Silva, de 34 anos, sua última continência. 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
14: Zezé, a morte não é a maior perda da vida.
17: Como é que é?
14: A maior perda da vida é o que morre dentro de nós enquanto vivemos.
18: Ai, JB, quando você fala a frase de para-choque de caminhão, meu coração fica assim, ó, tilactibuk, batendo.
19: Nossa! Gente, eu tô passada.
14: Obrigado pela audiência. Bom fim de semana pra você.
20: Obrigado. Tchau, tchau.
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14: Amigo motorista, tenha uma excelente viagem pelas veias e carpetes viários deste imenso Brasil.
22: Brasil!
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0: Copa do Mundo, parece que o técnico vai mexer na seleção brasileira. Será? Quem fala é Humberto Ferretti.
2: O técnico Carlo Ancelotti deve mexer no Brasil para o jogo de hoje contra o Haiti, pela segunda rodada da Copa do Mundo. Ele não confirma a escalação, mas fala em duas ou três mudanças. As mais prováveis são na lateral direita, com a entrada de Danilo na vaga de Bães, e no ataque, com Matheus Cunha, que era cotado para ser titular diante do Marrocos, na vaga que foi de Igor Thiago. Uma outra possível alteração é Danilo Santos, no meio, no lugar de Paquetá. Com isso, a provável escalação é a seguinte: Alisson, Danilo, Marquinhos, Gabriel Magalhães e Douglas Santos, Casemiro, Bruno Guimarães e Paquetá, ou Danilo Santos, Rafinha, Matheus Cunha e Vini Júnior. Ou seja, o esquema mudaria de um 4-2-4 para um 4-4-3. Ontem, Ancelotti disse saber lidar com a pressão do momento e acreditar que o Brasil será competitivo na Copa do Mundo.
17: Para mim, é um privilégio estar aqui como treinador da seleção. Depois, tenho que manejar a pressão, mas tenho a experiência para poderlo manejar. O jogo, que não foi bom contra o Marrocos, me deixa um pouco crítico com a equipe, mas temos que fazer uma crítica positiva, construtiva, porque é o primeiro jogo, porque, como disse, a Copa do Mundo não se ganha o primeiro jogo, e temos que buscar a solução. Eu acho que vamos a solucionar. Sigo confiante que a equipe vai ser competitiva nessa Copa do Mundo.
2: O duelo contra o Haiti, teoricamente a seleção mais fraca do grupo, será na Filadélfia, nos Estados Unidos, 21h30, no horário de Brasília.
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0: Eu estou com fome. Vamos almoçar
3: agora.
0: A todos uma boa tarde.
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0: Rádio Nova Cultura. Você ouviu problemas com Ana Carolina, teve também várias queixas. E também abrimos o bloco aí com lembranças com a Adriana e a rapaziada. Agora, 12h43, aqui na sua Nova Cultura.
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1: Estou chegando com muitas dicas para compartilhar com vocês.
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1: Estou chegando para ficar na sua companhia a partir de agora, trazendo muitas dicas informativas no nosso queridíssimo Toque de Mulher. Hoje eu começo falando sobre tratamentos estéticos para o cabelo crescer. Existem alguns tratamentos estéticos que podem ser usados para estimular o crescimento do cabelo, como o microagulhamento, que estimula a formação de novas fibras de colágeno, dando mais firmeza e sustentação à pele. Para potencializar o efeito, é indicado o uso de produtos tópicos, como o minoxidil e também o alfa-estradiol, por exemplo, pois eles favorecem o crescimento dos pelos e previnem a queda. Você também pode estar sabendo um pouco mais, ou até mesmo optando pela carboxiterapia capilar. Consiste na aplicação de pequenas injeções de gás carbônico no couro cabeludo, que aumentam o fluxo sanguíneo, promovendo o crescimento do cabelo e nascimento de novos fios do cabelo.
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1: O Toque de Mulher volta já com mais dicas.
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10: E já estamos de volta agora, 12:48. Quero mandar um abraço super especial pro nosso amigo Marquinhos, né, Marquinhos? Fala, meu amigo, no WhatsApp Nova Cultura 3242-1258.
11: Boa tarde, Geminha.
10: Boa tarde, tudo meu amigo. Bem, meu tranquilo, amigo? Marquinhos.
11: Ô, Geminha, opa. Manda pra nós hoje aí o Yahoo, Anjo. Vou oferecer pra galera aqui do serviço, para todo mundo aí do grupo e para todo mundo que tá curtindo Nova Cultura. Valeu, Geminha. Um abraço.
10: Fechado,
11: meu amigo.
10: Marquinhos. Um abraço, meu amigo. Obrigado pelo carinho e também pela audiência.

0: Cidade Nova Cultura. Coldplay, Selena Gomez e Kigo com Let Somebody Go. Também teve Yahoo com Anjo, que foi pro nosso amigo Marquinhos. E também abrimos o bloco aí com Problemas com Ana Carolina aqui na sua Tarde Nova Cultura. Agora meio-dia e 57 nessa sexta-feira.
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2: E vamos juntos até as 4 nessa sexta-feira incrível, dia 19 de junho de 2026. Tem Jogo do Brasil hoje, é felicidade, é paz, é alegria. Temperatura 23 graus e você vai pedindo sua música através do nosso WhatsApp 3242-1258. Faça que nem a Sandra, né, Sandra? Boa tarde, Geminha. Gostaria de ouvir uma música do KLB. Beijos. Beijos pra você também, viu, Sandrinha? Obrigado aí pelo carinho de sempre. E a cada 10 palavras... com ele, KLB, pra Sandrinha, né, Sandrinha?

0: Rádio Nova Cultura, Shima Hoods, Meu Erro, teve também Noé com Chris Brown e também A Cada 10 Palavras com KLB, que foi pra Sandra, ligadinha aqui no programa, na sua Tarde Nova Cultura, nessa sexta-feira que está incrível, agora 1h10 no seu rádio.
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Agora 1h23, ao som de Ellie Goulding, Love Me Like You Do, pra você aqui na sua tarde Nova Cultura. Quero mandar um alô todo especial pra Mariana, né, Mariana? Obrigado aí pelo carinho. Ela pediu aqui, Dio Como Te Amo, é ou não é? Vai ouvir agora, minha querida Mariana, curtindo aqui a tarde Nova Cultura.

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4: Já estamos de volta com muito mais dicas para vocês.
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4: Tomar vitaminas para o cabelo crescer. As vitaminas são essenciais para o cabelo crescer forte e saudável. Ajudam a manter a pele e também o couro cabeludo saudáveis, fortalecendo os fios, prevenindo o dano causado por agentes externos e atuando como antioxidantes, evitando dano causado pelos radicais livres. Dentre elas estão vitamina A, que participa da formação de sebo, que é uma substância oleosa no couro cabeludo que protege o mesmo. Alimentos ricos em vitamina A são cenoura, batata doce, abóbora, manga, pimentão, mamão, por exemplo. Vitamina C. A vitamina C é essencial para a formação de colágeno no organismo e ainda protege as fibras do cabelo do estresse oxidativo causado pelos radicais livres. Vitaminas do complexo B são necessárias para o metabolismo do organismo de forma geral, exercendo também uma ação regeneradora e reestruturante da pele. E a biotina, que ajuda o cabelo a crescer mais rápido, além de favorecer a produção de queratina, que constitui a estrutura do cabelo, dando mais brilho e elasticidade ao fio.
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4: Daqui a pouco tem mais. Fiquem atentas a mais dicas.
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5: E já estamos de volta agora, 1h32, tem Gavin James com Always.

0: Daniela Mercury, só para te mostrar aqui na sua nova cultura. Não, minha querida agora, Fátima Garbim. Boa tarde,
1: boa tarde,
0: Fátima.
1: Boa tarde, querida. Estou passando para desejar um ótimo final de tarde. Um abençoado final de semana para você, todos os seus familiares e amigos aí da cultura. Vai também para meus amigos aqui do Bom Retiro, minhas amigas que estão curtindo e pessoal da Cachoeira dos Martins. Um ótimo e abençoado final de semana, que Deus abençoe e ilumine sempre. Obrigada, tchau, tchau.
0: Obrigado, Fátima, pelo carinho. Deus te abençoe, um ótimo final de semana e um bom jogo do Brasil. Culture Club.

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11: E já estamos de volta, faltando 15 para as duas. Agora tem Chicletinho com Downs para você. Aqui, na sua tarde Nova Cultura, temperatura subindo em 26 graus.

0: É a sua tarde, Nova Cultura. Ouvimos juntinhos, Ellen, está com medo de quê? Também teve Jennifer Lopes com If You Had My Love. E também abrimos o bloco com Chicletinho, com Downs para você. Fechando mais uma horinha aqui na sua rádio nessa sexta-feira.
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1: E sigo com você até as 4, aqui pela sua Nova Cultura, nessa super sexta-feira, dia 19 de junho de 2026. É, meu amigo outono brasileiro, temperatura 26 graus, e agora tem Ludmilla com Hoje. Hoje.

0: É a Gabi Amarantos com Is My Love para você. Teve também com Emocione Per Sempre com Eros Ramazzotti e também hoje com Ludmilla aqui na sua tarde Nova Cultura, agora 2:08.
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0: Agora 2h27, Adele com Rolling the Deep, teve também o Vento J Quest e abrimos com Falling for You com Colby Kellett para você aqui na sua Tarde Nova Cultura, nessa super sexta-feira que está sensacional, hein? Você pode mandar seu WhatsApp para cá pedindo sua música, 3242-1258.
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4: De volta. Vamos que vamos, gente. Muitas dicas para você, mulher.
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4: Uso de produtos químicos no cabelo. Uso de produtos químicos no cabelo, como formol, alisante, tintura, pode causar o enfraquecimento dos fios, que podem se tornar mais secos e quebradiços, principalmente na raiz, além de danos na cutícula do fio, o que pode levar a queda do cabelo. Após usar esse tipo de produto químico, é essencial usar shampoo e condicionador suave, fazer hidratação do cabelo pelo menos uma vez por semana, além de evitar o uso de secador ou chapinha. Caso o cabelo continue caindo, é recomendado consultar um dermatologista, que pode indicar fórmulas específicas de hidratação ou uso de suplementos para ajudar a restaurar a raiz e a promover o crescimento saudável do cabelo.
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4: Ei, daqui a pouco tem mais dicas.
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0: Fechando mais um bloco ao som de Marina Lima, Francesa. E você ouviu também Luca com Sem Resposta. Agora 3h42 na sua Tarde Nova Cultura.
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8: De volta, compartilho muitas dicas de beleza e dicas de casa.
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8: Dicas de casa, tecidos para usar amaciante sem medo. Apesar das exceções, o amaciante ainda pode ser usado na maior parte dos tecidos. Há casos em que o tecido precisa do produto para ficar mais agradável ao contato com a pele ou para se manter mais macio. Um desses casos, por exemplo, é o tapete. Depois de lavado, as fibras do tapete, dos carpê, tendem a ficar ressecadas, deixando uma sensação áspera ao tato. Borrifar uma mistura de água e amaciante após a lavagem faz toda a diferença e restaura a maciez do tecido. O uso do amaciante no algodão também pode ser frequente, uma vez que é um dos tecidos mais resistentes à lavagem. Como as peças de algodão são geralmente muito usadas, o amaciante é uma boa pedida para deixá-las mais confortáveis e fáceis de passar. De modo geral, o amaciante pode fazer parte do processo de lavagem de qualquer tecido que não tenha função de absorção ou que seja anti-inflamável.
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8: Eita, gente, como passou rápido hoje, né? Acabou mais uma edição do nosso Toque de Mulher. Espero ter compartilhado muitas dicas legais com você. Logo eu volto com muito mais. Beijinhos!
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0: Musicão da Laura Branigan com Self Control aqui na sua Tarde Nova Cultura. E hoje, às 9h30, tem Brasil e Tahiti, né? Quanto você acha que vai ser o jogo lá, Elinho?
1: 2-1.
0: 2-1? Brasil. O americano não fala pra...
1: Embora Neymar não vai jogar, você tá ligado, né?
0: Ah, é?
1: Neymar não vai jogar.
0: Ei.
1: Tá de boa ainda, tá ganhando muito milhões de boa.
0: Milhões de dólares, é coisa de louco, hein, meu querido? Um abraço pra você, obrigado pelo carinho. A gente, na sequência, tem o Elinho com o Porteira Velha, meu amigo. Você vai participando com ele no 3242-1258. Beijo carinhoso. A gente se fala só segunda-feira.
1: Só segunda? Pra que vida boa, hein? Um dia quero ser igual a você.
0: Amanhã eu vou pra Ribeirão, né? Tomar um shopping. Fire and Cannibals, fechando o horário com She Drives Me Crazy.

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2: Olá, muito boa tarde. Pontualmente 16 horas, estamos iniciando o programa Porteira Velha desta sexta-feira. Sextou, baby! Hoje é 19 de junho, ano 2026, com a apresentação de Hélio de Pontes. Mas você vem comigo até logo mais às 18 horas, aqui na Nova Cultura FM 90.1, só com música sertaneja. 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Já abrindo o programa 4 e 1, Volte Amor, quem canta, Gilberto e Gilmar. Boa tarde, vem comigo, é hoje, hein? É hoje, Brasil e Haiti, às 21 horas e 30 minutos, hora de Brasília.

16h05, é o programa Porteira Velha desta sexta-feira. E vai Brasil! Hoje vai dar Brasil ou não? O que você acha? Tem que dar Brasil, né? Pelo amor de Deus, se não passar pelo Haiti, pode vir embora, pegar a mala e vir embora. E vamos fazer o quê? É só torcer para as outras, seleções, não é? Então, vem comigo aí, Gini Geno. Já já eu vou atender seu Felício aí de Terra Roxa. Alô, Terra Roxa, aquele abração. Ela chorou de amor. Por que chorou de amor? Nesta sexta-feira, Gini Geno.

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2: Às 16h12, é o programa Porteira Velha. 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Agora, duas lojas aqui em Monte Alto: Comércio de Fruta Tercini, Serralheria Moreira Alumínios e Vidros, Banana Locações e Barbizan da Construção. Essas empresas vão ficar comigo aqui até às 18 horas, nesta sexta-feira, dia de seleção brasileira. E vamos que vamos, Brasil! E atendendo agora seu Felício aí de Terra Roxa. Alô, Terra Roxa! Aquele abraço, viu, seu Felício? Pediu a música com Lio e Léo, Berrante de Ouro. Forte abraço aí, pessoal de Terra Roxa, curtindo o programa Porteira Velha. E atendendo também lá de Jaboticabal, o senhor Orlando. Alô, senhor Orlando! Jaboticabal pediu a música De Volta ao Passado. Vê se é essa música aqui com Zilli Zalo. O senhor vai ouvir agora, viu, senhor Orlando? Se não for, o senhor me dá uma ligadinha novamente, tá bom? Um abração aí, Jaboticabal. Pediu a música mandando para o Zelão, Sérgio Luiz e também a Vera. Aquele abraço. A primeira música é com Zilli Zalo, Volta ao Passado.

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1: Quatro horas e 20 minutos, é o programa Porteira Velha, Barbizão da Construção, Banana Locações, Serralheria Moreira Alumínios e Vidros, Comércio de Fruta Tercini, Supermercado Ipiranga, três lojas em Itacoaritinga, agora duas lojas aqui em Monte Alto, Gessel Magazine, Ótica Mercadão dos Ovos, Atacadão do Queijo em Pó e Mercearia e também Imobiliária Gerber, juntinho comigo, atendendo agora José Francisco Inácio. Fala, Zé Inácio, boa tarde, filho.
2: Boa tarde.
1: Tá ouvindo eu mesmo, hein?
2: Aqui é o Zé Inácio.
1: Que bom.
2: Queria ver se você conseguia tocar pra mim, Jacó e Jacózinho, Bengala de Aroeira.
1: É muleta.
2: Quero oferecer pra todos que estiver ouvindo.
1: Tá bom, filho? Chama muleta.
2: Pra vocês aí da rádio, pro Gerardo Pé de Pato, é. Pazir. Um abração, LD Ponte.
1: Tem mais um recado aí? Boa
2: tarde. Parece lá pro Carlão também.
1: Tinha Carlão já mandou
2: Carlão,
1: mensagem.
2: Ana Paula. Um abração pra eles lá.
1: Falou, José Inácio. Aquele abraço. A música, viu, Zé? Chama, ó, Muleta de Aroreira. Quem canta é Jacó e Jacozinho. Anota aí. Anotou? Jacó e Jacozinho. Muleta de Aroeira. Toca aí, Ed.

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6: 16 horas e 28 minutos e 48 segundos. É o programa Porteira Velha. 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Aê, Marcão, aquele abraço. Chamando para falar comigo, Carlão. Meu Deus do céu, onde você está achando essa música, hein, Carlão? Boa tarde, Carlão.
8: Boa tarde, Hélio. Ô, Hélio, oi, manda para nós hoje. O Chico da Serra e o João da Mata, minha infância. Rapaz, mas parece que tiraram a medida em mim pra fazer essa moda.
6: Pois é, filho.
8: E a moda é boa, vocês vão gostar dela. Manda pra minha esposa Ana Paula, né? Quero mandar também lá pro seu Natal. Alô, seu Natal, um abração pro senhor aí, viu? Pro Zé Inácio, também tá agarrado com você aí, né?
6: Tá agarrado comigo.
8: E pro Almeida, a esposa, que gosta de um programa bom, então tá tudo ligadinho aí, tá certo? Valeu, velho, até outro dia, se Deus quiser.
6: Falou, Carlão, aquele abração, eita, Carlão, hein? Mamma mia, onde você achou essa moda pra nós, hein, Carlão? Aquele abraço, fica aí, ó, minha infância, Chico da Terra e João da Mata. Moda boa, é moda boa. O Carlão falou que é moda boa, eu assino embaixo, viu, Carlão? Eita, Carlão, atendendo agora o Marcir lá em Nova América. Alô, Marcir, aquele abração. Pediu uma música mandando para todos que estão curtindo aí o programa Porteira Velha. Tá mandando para Fátima Garbim. Aquele abraço, viu, Marcir? Aí em Nova América curtindo o programa. E ele pediu Casaco Verde. É bonita essa moda também, viu? Casaco Verde com friozinho desse. Até que cai bem, né, Marcir? Você tá ficando esperto, hein, Marcir? Um abraço, Marcir. Que Deus te abençoe. Boa sexta-feira. Vai dar Brasil ou não vai dar, Márcio? Vai, né? Brasil e Haiti. Hoje, às 21 horas e 30 minutos, hora de Brasília. Quero torcer bacana hoje. Então vamos lá. Alô, Carlão, curte aí essa moda que foi feita pro seio. Minha infância.

0: É, Carlão, essa moda foi feita pra mim também. Eu já com 6 anos, já trabalhava. Hoje eu tô com 20 e poucos anos, continuo trabalhando, viu, Carlão? Mas graças a Deus estamos aqui, ó, na luta honestamente, né, Carlão? Forte abraço, essa moda é muito boa mesmo.
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1: 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Boa tarde, Clara.
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1: Valeu, Clara. Aquele abração. Brasil e Haiti. Hoje, às 21 horas e 30 minutos.
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1: 16 horas e 45 minutos, é o programa Porteira Velha, atendendo agora lá de Jaboticabal, seu Décio Casagrande. Boa tarde, seu Décio. Aquele abração aí do Vicentino, tá curtindo o programa Porteira Velha, ligou, pediu a música Cabelo Preto. Chão Carreiro e Pardinho, e ele está mandando para o Luiz Bidim, que é seu primo. Alô, Luiz Bidim, essa música Cabelo Preto vai para você. Seu Décio Casagrande, lá do Vicentino em Jabuticabal, está mandando para você. E atendendo também o João Bicudo de Bitiúva. Boa tarde, João, como é que tá aí, filho?
7: Massa, cachorro. Meu amigo, boa tarde, é. Tudo bom?
1: Tarde, filho.
7: Ô, Elis, pra você fazendo um favor, manda um modão para nós aí, do Léo Canhoto e Robertinho.
1: Qual dela?
7: Amarga Despedida.
1: Parece Amarga Despedida.
7: Tudo que estiver sintonizado aqui de Bitiúva, da região aí, todos os amigos que estiverem antenados aí, de toda a região, de Monteário, toda a região aí de Bitiúva. Você tem um bom fim de tarde aí, que Deus te abençoe. Tudo de bom aí, meu jovem. Até mais.
1: Valeu, o senhor também, aquele abração. Chamando mais ouvinte para falar comigo. Qual é o Giba? Vamos ver o que o Giba tem para falar comigo. Giba Sorocaba. Fala, Gibão. Como é que tá aí, filho?
8: Olá, Hélio.
1: E aí,
8: boa
1: garoto?
8: Tarde. Tudo bem? Como é
1: bom
8: que você
1: demais.
8: Tá? Tenha todos uma abençoada sexta-feira.
1: Amém, filho.
8: Esse modão do Carlão aí realmente toca no coração, né?
1: É, o Carlão manja,
8: quem que
1: hein?
8: Nunca, né, que morou no sítio já não... Já não pegou desde criança na labuta, né?
1: Desde
8: isso
1: seis
8: foi ensinamento
1: anos,
8: pra
1: trabalho.
8: Vida até o fim, né? Até hoje, graças a Deus.
1: Glória a Deus.
8: Todo mundo que teve uma educação na roça, né?
1: E não morre
8: são
1: por isso, não, né?
8: De grandes valores. Ô, toca pra mim, o Hélio. É Rastro de Saudade com o Milionário José Rico.
1: Toca.
8: Por esse modão, o pessoal do sítio, das fazendas, né? Pessoal do campo, do agronegócio, pessoal da cidade, todo mundo que tá curtindo o programa seu aí. Os retireiros. Os guerreiros da madrugada, como costumam falar, esses são os heróis mesmo, porque, olha, pular cedo para tirar o leite não é fácil com esse
1: não
8: frio,
1: era.
8: Mas tudo tá valendo. Um forte abraço, Giba Sorocaba.
1: Falou, Giba Sorocaba, cortou aí, mas não foi eu não, foi você que cortou, tá bom, Gibão? Pessoa tirando o leitinho logo de manhã, com esse friozinho, aquele leitinho sai, beleza, eu me recordo da minha infância, tirava aquele leitinho, aquele cafezinho, já... Nossa, que delícia. Ai, vamos lá, moda, vai. Cabelo Preto, Tião Carreiro e Pardinho. Depois, Amarga Despedida, Léo Canhoto e o Robertinho.

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7: 17 horas e 1 minuto, atendendo agora seu Antônio André. Pois boa tarde, Hélio, tudo bem? Gostaria de ouvir a música Suline Marroeiro, resposta do italiano e mineiro, que é só pra curtir. Então vai curtir já já aí na Nova Cultura FM em 90.1. E atendendo também seu Atílio Pardo, Terezinha, curtindo o programa. Boa tarde a todos aí que estão curtindo. Pediu a música mandando para a sua filha lá em Fernando Prestes. Aquele abraço, a Fabiane, né? Aquele abraço, Terezinha. Curtindo aí, pediu a música A Carta, Milionário e o José Rico. Também quero tocar uma música. Ô, seu Orlando, veja se essa música que o senhor me pediu aí, De Volta ao Reino Encantado. Preste atenção aí, ó. Quem canta essa música é Vanderlei e Tony Marcos. Veja se é essa aí, seu Orlando. Aquele abração.

0: 17 horas e 10 minutos, é o programa Porteira Velha, chamando direto do supermercado Ipiranga, Clara. Boa tarde, Clara.
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0: Falou, Clara, aquele abração e vai Brasil, né, Clara? Aquele abraço. Chamando para falar comigo, Donizete Leite. Boa tarde, Donizete Leite.
2: Boa tarde, meu amigo.
0: E aí, meu garoto?
2: Toca para nós aí. Bococo Paraíso. Pintei a parede. Quero oferecer para minha
0: aquela
2: pra
0: parede.
2: Para Bizan, para o Gilmar, para o Zé Inácio lá no Cid Mamed, Pé de Pato, para João Paulo Feliciano, para o Circe, meu primo, na Vila Gadini, para a Zuleide, para a Sueli, minha prima, para o Pé de Pato, para o Preguinho, para a Irana Mara, para você, para todos que estão curtindo esse programa maravilhoso. Um abraço, meu amigo.
0: Tem mais um recado aí, filho?
2: Ah, pro Banana aqui da Califórnia
0: e pro Zé Leite
2: lá em Jabuticabal.
0: Valeu, filho. A

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5: 17 horas e 21 minutos, é o programa Porteira Velha, atendendo agora seu João Fontanelli. Alô, João! Aquele abraço, pediu a música mandando para sua esposa, todos os seus familiares curtindo o programa Porteira Velha, pessoal de Fernando Prestes, Aparecido de Monte Alto, Cândido Rodrigues, toda a região, Nenê do Bar. Alô, Nenê, aquele abração, curtindo o programa Porteira Velha. E ele pediu Rei do Café, Lio e Léo, tá mandando para todos que tá curtindo, né, seu João? E atendendo agora também o Toninho Maida. Boa tarde, Toninho. Como é que tá?
10: Olá, Hélio. Boa tarde. Tudo bem?
5: Tudo jóia.
10: Ô, Hélio, se você pudesse, você conseguir achar, tocar aí Marcando a Quadrilha com Zé Bétio.
5: É só tocada, tá? Né, filho?
10: Por isso a todos os ouvintes aí. Um abraço, obrigado. Fica com Deus.
5: Falou, Toninho Maida. Essa daqui, ó, que ele fala, ó. Ó, ouve aí comigo, ó.

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1: 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Marcão, tô ficando é doido aqui, filho. Aquele abraço, viu, Marcão?
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1: Sete horas e 32 minutos, é o programa Porteira Velha. Forte abração que você que está curtindo aí o programa Porteira Velha. Um abraço, alô Nanico. Forte abração curtindo o programa Porteira Velha. Ah, no centro da cidade também a Maria Helena. Alô Maria Helena, um forte abração. A Isilda no Jardim Centenário, sua irmã, a Nadir no São Cristóvão. Vai curtir a música Peão Carreiro e Zé Paulo, Quarto Vizinho. E atendendo agora o Márcio. Alô Marcinho, aquele abração. Marcinho pediu a música Sai Cachorro, quem canta é Charanga e Xará. Um abraço, Marcinho. Que Deus te abençoe. Ótima sexta-feira.

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2: Eita, sexta-feira, hein? Hoje é 19 de junho, ano 2026. Juntinho comigo com o programa Porteira Velha, as seguintes empresas: Barbizan da Construção, Banana Locações, alô Banana, forte abração, Serralheria Moreira Alumínios e Vidro, alô pessoal da Serralheria Moreira, um forte abraço, Comércio de Frutas Tercini, alô Carlinhos Tercini, um abração, Supermercado Ipiranga, três lojas em Taquaritinga, agora duas lojas aqui em Monte Alto, o gerente Marcelo, também o proprietário Fernando, alô Fernando, forte abração, e a Clara, com um abraço a todos, Gessel Magadini, a Gisele, aquele abraço, Ótica Mercadão dos Docos, pessoal aí curtindo o 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a Cidinha Possetti. Boa tarde, Cidinha.
3: Oi, Hélio.
2: Oi.
3: Boa tarde.
2: Tudo bem?
3: Tudo bem, Hélio.
2: Bom demais.
3: É a Cidinha Possetti. Ô, Hélio.
2: Oi.
3: Gostaria, se você puder tocar música para mim, de Christian Ralph, Pra Sempre em Meus Braços.
2: Moda é boa, hein?
3: Vai pra todos que estão curtindo. Abraço, Hélio. Bom trabalho.
2: Obrigado, Cidinha. Boa sexta-feira. Bom final de semana. Que venha uma vitória.

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4: 17 horas e 46 minutos. É o programa Porteira Velha desta sexta-feira. 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Atendendo agora Arrepiado, alô Arrepiado, Dona Tereza, forte abração aí curtindo o programa Porteira Velha, aí no bairro Laranjeira, aquele abraço pessoal aí curtindo o programa, viu Arrepiado, dá um abraço na senhora, sua mãe aí. Arrepiado pediu a música Caminheiro com Lio e Léo, está mandando para todos que estão curtindo o programa Porteira Velha, aquele abraço Arrepiado.

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2: Dezessete horas e 49 minutos. 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Trazendo uma música bonita, hein? João Mineiro e Marciano, Meu Desespero.

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2: 17:53, que peninha, tá acabando o programa Porteira Velha desta sexta-feira, dia 19 de junho, ano 2026, com a apresentação de Hélio de Pontes, mas você fez a programação toda especial aqui juntinho comigo com o programa Porteira Velha. E quem vai ficando por aqui também é as seguintes empresas: Barbizando da Construção, Banana Locações, Serralheria Moreira Alumínios e Vidros, Comércio de Frutas Tercini, Supermercado Ipiranga, três lojas em Taquaritinga. Agora são duas lojas aqui em Monte Alto: Gessel Magazine, Ótica Mercadão dos Óculos, Atacadão do Queijo, Empório e Mercearia e também Imobiliária Gerber. Essas empresas voltam comigo amanhã, a partir das 16 horas, com o programa Porteira Velha. Eu desejo a todos que tenham uma excelente noite, que venha a vitória do Brasil contra o Haiti. Forte abraço para você que curtiu o programa. Tenham todos uma boa noite.

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3: 6 horas, Ave Maria.
4: Em nome do Pai, do Filho e do Espírito Santo.
3: Amém.
4: O anjo do Senhor anunciou a Maria.
3: E ela concebeu do Espírito Santo.
4: Ave Maria, cheia de graça, o Senhor é convosco. Bendita sois vós entre as mulheres, e bendito é o fruto do vosso ventre, Jesus.
3: Santa Maria, Mãe de Deus, rogai por nós, pecadores, agora e na hora da nossa morte. Amém.
4: Eis aqui a serva do Senhor.
3: Faça-se em mim segundo a vossa palavra.
4: Ave Maria, cheia de graça, o Senhor é convosco. Bendita sois vós entre as mulheres, e bendito é o fruto do vosso ventre, Jesus.
3: Santa Maria, Mãe de Deus, rogai por nós, pecadores, agora e na hora da nossa morte. Amém.
4: E o Verbo de Deus se fez carne
3: e habitou entre nós.
4: Ave Maria, cheia de graça, o Senhor é convosco. Bendita sois vós entre as mulheres, e bendito é o fruto do vosso ventre, Jesus.
3: Santa Maria, Mãe de Deus, rogai por nós, pecadores, agora e na hora da nossa morte. Amém.
4: Rogai por nós, Santa Mãe de Deus,
3: para que sejamos dignos das promessas de Cristo.
4: Oremos. Infundi, Senhor, como vos pedimos, a vossa graça em nossos corações, para que nós, que pelo anúncio do anjo conhecemos a encarnação de Jesus Cristo, vosso Filho, pela sua paixão e morte de cruz, cheguemos à glória da ressurreição. Por Cristo, Senhor nosso.
3: Amém. Santo anjo do Senhor, meu zeloso e guardador, se a ti me confiou a piedade divina, sempre me rege, me guarda, governa, ilumina. Amém.
4: As almas dos fiéis defuntos,
3: pela misericórdia de Deus, descansem em paz. Amém. Ouçamos agora o Evangelho e a reflexão com o Padre Zezo.
4: Proclamação do Evangelho de Jesus Cristo segundo Mateus.
3: Glória a vós, Senhor.
4: Disse Jesus aos seus discípulos: não junteis tesouro na terra, onde a traça e a ferrugem destroem, e os ladrões assaltam e roubam. Ao contrário, juntai para vós tesouros no céu, onde nem a traça e a ferrugem destroem, nem os ladrões assaltam e roubam. Porque onde está o teu tesouro, aí estará também o teu coração. O olho é a lâmpada do corpo. Se o teu olho é sadio, todo o teu corpo ficará iluminado. Se o teu olho está doente, todo o teu corpo ficará na escuridão. Ora, se a luz que existe em ti é escuridão, como será grande a escuridão? Palavra da salvação.
3: Glória a vós, Senhor.
4: Você já ouviu falar sobre a grande promessa? Quem a fez? A quem foi feita? Quando? Foi feita pelo próprio Jesus Cristo a Santa Margarida Maria Alacoque, numa sexta-feira do mês de maio de 1686, durante a Sagrada Comunhão. Eis a grande promessa. Eu te prometo, na excessiva misericórdia do meu coração, que concederei a graça da perseverança final a todos que comungarem na primeira sexta-feira de 9 meses consecutivos. Eles não morrerão no meu desagrado, nem sem receber os sacramentos. e nesse transe extremo receberão asilo seguro no meu coração. Os escritos da santa foram examinados pela Santa Sé por ocasião de sua beatificação. Por isso, a Igreja Católica nos anima a acreditar na veracidade dessa revelação. As condições necessárias para se ter o direito aos frutos desta grande promessa são estas. Primeira, a comunhão deve ser feita numa sexta-feira, a primeira do mês, e não em outro dia. Segunda, deve ser feita em 9 meses consecutivos. A novena poderá ser iniciada em qualquer mês, porém, deverá ser recomeçada se na série das primeiras sextas-feiras houver uma interrupção. Terceira, deve não somente ser feita em estado de graça, sem pecado, como também na intenção especial de honrar o Sagrado Coração de Jesus. Na realidade, foram 12 as promessas feitas por Jesus. As outras 11 são as seguintes. Primeira, conceder-lhes-ei todas as graças necessárias ao seu estado. Segunda, porei a paz nas suas famílias. Terceira, consolá-los-ei nas suas aflições. Quarta, serei seu refúgio na vida e especialmente na hora da morte. Quinta, derramarei copiosas bênçãos sobre os seus empreendimentos. Sexta, os pecadores encontrarão no meu coração a fonte e o oceano de misericórdia. Sétima, os tíbios se tornarão fervorosos. Oitava, os fervorosos alcançarão depressa grande perfeição. Nona, abençoarei os lugares onde estiver exposta e venerada a imagem do meu coração. Décima, darei aos sacerdotes a força de comover os corações mais endurecidos. Décima primeira, o nome daqueles que propagarem esta devoção ficará escrito no meu coração e de lá nunca se apagará.
3: Avisos das nossas paróquias, da Paróquia do Senhor Bom Jesus. Hoje, às 19h30, o segundo dia do Tríduo em louvor a São Luís Gonzaga. Amanhã, sábado, 19h, terceiro dia do Tríduo em louvor a São Luís Gonzaga. E no domingo, dia 21, dia de São Luís Gonzaga, o patrono dos jovens e estudantes. Missa às 19h e logo em seguida, procissão. Santuário Diocesano Nossa Senhora do Rosário de Fátima. Amanhã, 18h, Santa Missa na Capela do Divino Pai Eterno. Às 19h15, Santa Missa na Capela de São João Batista. E no domingo, as missas como de costume. Caros irmãos e irmãs, encerrando este momento, rezemos pelas nossas famílias, especialmente pelas crianças, pelos idosos, enfermos, rezemos pelos aniversariantes deste dia e também pelos agonizantes e por quem precisa receber alguma graça urgente, que por intercessão da Virgem Maria e o Senhor Bom Jesus abençoe a todos.
4: Encerrando o nosso encontro, eu lhe ofereço a minha bênção sacerdotal. Esteja com você, com sua família, em seu lar, a bênção de Deus Todo-Poderoso, Pai e Filho e Espírito Santo.
3: Amém.
4: Tenham todos uma boa noite.
3: Uma boa noite.

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5: Muito boa noite, desportistas. Hoje, sexta-feira, dia 19 de junho. Muito obrigado, Deus, por mais essa jornada esportiva aqui pela Nova Cultura 90.1, Sistema Cultura de Comunicação. Muito boa noite para você que está aí do outro lado conosco, né? Nas redes sociais, no Radinho. Boa noite, LD Pontes. E boa noite, meu parceiro de Cultura dos Esportes, Big Joe João Moreira Neto.
6: Boa noite, Hélio. Boa noite a todos os ouvintes. E um boa noite especial pro cara que faz 52 anos hoje, hein? Ei. 52 anos de estrada. Parabéns. Que Deus abençoe. E que a gente possa passar mais algumas noites por aqui.
5: Deus quiser. A gente agradece demais a Rádio Cultura, a Cátia, o Laertinho, né? O apoio do seu avô também, né? E hoje não vai ter porque eu vou pro Barreiro. Tô indo pro Barreiro. Acabou aqui, nós já estamos lá no Barreiro com o João Moreira.
6: Direto.
5: Fazendo festa e vai ter telão e tem seleção brasileira. Agradeço demais, João Neto, seu carinho, o carinho da sua mãe, da Nath, do Júlio, toda a família, da avó, do vô. Agradeço demais o carinho de todo mundo que nos cumprimentou durante todo o dia de hoje. O carinho de todos os amigos, todos que têm um carinho pela gente, né? Deus abençoe aí a todo mundo. Muito obrigado pelo carinho de vocês. E bora lá pra mais 52. Quem sabe, só Deus sabe, né?
6: Quem sabe.
5: Até aqui nós estamos aí. Com muita saúde, graças a Deus, muita paz, uma família maravilhosa. E vamos tocar o barco. Obrigadão por todo mundo aí. Beijo no coração de todo mundo. Valeu, Big Joe! Era pra tocar o hino de São Paulo, mas como
6: mas não
5: pode...
6: Não pode, cara. Justo na sua vez, não pode.
5: Então, tamo de Brasil. Vamos torcer muito pro Brasil. Não gosto da seleção. Eu tenho muita esperança. Tive esperança. A gente tem que acreditar. Tem que passar esperança pro João Neto, que é novo. Mas, sabe, não vou ficar criticando a seleção aqui, porque é um jogo hoje. Vamos torcer. Vamos esperar que o Brasil jogue melhor do que jogou contra o Marrocos. Mas não sei, pra mim a seleção, tirando o Vini Júnior, Endrick, não sei se tem mais alguém, o resto é um bando de lesse.
6: Cara,
5: um bando de fresco, um bando de bolha no pé, cabelinho penteado, creme importado, perfume importado. Tem, pra cada jogador, tem um cabeleireiro e um maquiador lá. E aí, sabe, é uns caras que não jogam nada e acham que... Não sei, cara, não entendo o ego desses caras, mano.
6: A gente vive uma seleção que hoje, inclusive... A de 2026, pra mim, na minha opinião, é inferior à de 2022, tá? Muito inferior em nível técnico, até o técnico da seleção, o Ancelotti, é muito superior ao Tite, mas eu tô sentindo depois desse primeiro jogo que não vai encaixar com o futebol brasileiro.
5: Teimoso.
6: Italianão, né? Italianão gosta de jogar retrancado, não gosta de futebol bonito. Você queria um cara que jogasse futebol bonito, que trabalhasse futebol bonito, você chamava o Pep Guardiola, né? Agora a gente tem o Ancelotti aí, vai ter que trabalhar com ele, mas, vamos lá, as campanhas publicitárias do Brasil, direcionadas das marcas ao Brasil, né, da Budweiser, da própria Nike, que é o bate no peito, né, mostram a grandeza da seleção brasileira e do Brasil em si em Copas do Mundo, né, é o único pentacampeão, e aí a Budweiser vem com It's Time to Believe, é a hora de acreditar, porque a gente tem que acreditar, todos eles entendem que a gente passa por uma fase muito complicada, e é a pior fase possível para se passar, porque existe três tipos de fase, né? A fase boa, onde você tem um elenco muito bom, um técnico que consegue encaixar o elenco, tudo dando certo. A fase mediana, que meia boca, né? Que é a seleção atual. Tá tudo bem, meia boca. E a fase baixa, que você não espera nada e qualquer resultado é muito bom. A fase mediana é a pior. É a pior, porque a gente vê como que o povo cabo-verdiano ficou feliz ao ver sua seleção empatar com a Espanha. A gente, se vê o Brasil empatando com a Espanha, a gente não fica feliz, a gente fica, beleza, meia boca. Né? A gente fica feliz se o Brasil ganhar, a gente fica triste se o Brasil perder, mas se empatar, meia boca, porque na nossa concepção tá no mesmo nível. Estar no meia boca, no meio do caminho, no mais ou menos, é a pior fase que um time pode passar. A gente fica muito feliz hoje se o São Paulo ganhar um título. Né? Que seja
5: um
6: paulista.
5: Fraco,
6: que seja um paulista. Agora, se o Brasil ganhar uma Copa América, a gente não comemora. Porque é uma seleção gigantesca, só que tá numa fase ruim.
5: Tá pequena.
6: Tá pequena.
5: É, o Danilo foi muito sincero. O Dunga criticou demais o Danilo. Por quê? Esse tipo de verdade, esse tipo de pensamento não pode ser falado, principalmente pelo jogador. Ah, o Brasil hoje é um time em construção, nós somos inferiores à Inglaterra, à França, Portugal. Nós somos inferiores a vários países aí, então nós vamos. Não tem mais lateral, o futebol mudou, o futebol de antigamente que jogava com os laterais, hoje não existe mais aquele tipo de lateral. Sabe, você passa uma visão que é a visão verdadeira. O Brasil é inferior aos outros times. Eu não está no mesmo nível, não está no mesmo nível de França, não está no mesmo nível até dos Estados Unidos, não está no mesmo nível algumas outras seleções que jogaram super bem. Holanda jogou muito bem, sabe? E aí não está. Mas você, como jogador, não pode falar. Você tem que fazer, você tem que mentir. Igual o Rafinha, quando vai lá, mente. Não porque nós temos experiência, o Vini
6: é que
5: não
6: ele
5: tem
6: exagera,
5: tanta.
6: Né?
5: O Vini não tem tanta experiência, mas eu tenho experiência de Copa do Mundo. Que experiência de Copa do Mundo, fi? Você nunca jogou Copa do Mundo, você tem 6 jogos pela seleção, nunca deu uma assistência, nunca fez um gol, não tem experiência nenhuma. Mas o cara vai lá e se coloca como se ele fosse um Dunga, como se ele fosse um Ronaldo, como se ele fosse um Romário. Não, essa seleção de hoje é fraca, sem experiência, fresca. Pra você ter uma ideia, gente, o Rafinha jogou sábado e ele tá com bolha no pé até hoje. É dúvida se vai jogar hoje. Tá com bolha no pé.
6: Tá no Starting Eleven, tá nos 11 principais.
5: O princeso do Leste tá com bolha no pé. Aí a torcida brasileira não aceita esse tipo de coisa. Quer que veste a camisa e que tenha raça, velho. Que bolha no pé, larga a mão de ser fresco. E aí um monte de crítica em cima dele, a mulher dele veio pedir que não sei o quê. Ô, gente, pelo amor de Deus, ó, mas eu vou falar uma coisa pra você, mas dá. Você vai olhando os caras. E aí, nós temos um cara teimoso lá, que a gente teve esperança nele. O Marco Furini riu tanto quarta-feira, né, Marco, Regina? O Marco riu demais. Porque eu falei lá no Cursílio. Eu critiquei tanto o Tite, do Tite ser teimoso, ser cabeçudo. Aí a gente pega o italiano. Mais teimoso e mais cabeçudo. Aí o italiano, o Rafinha pra mim é um dos melhores do mundo. O Rafinha pra mim não sei o quê. Ah, o Endrick que vai entrar na hora certa. Ah, o Neymar continua treinando separado. Ah, o Neymar não vai pra Filadélfia, fica fazendo recuperação. Ah, gente, vai arrumar o que fazer. Bom, a gente já vai voltar a falar de Copa do Mundo. Acabou de terminar agora Estados Unidos e Austrália, né? O jogo polêmico, vou falar pra vocês, o João Neto vai falar também. Mas eu quero mandar um abraço pro Danilo Constantino. Valeu, Danilo, Eloá, Elisângela, né, o Rei da Abobrinha também. E eu quero falar que amanhã, em Brodowski, tem o Campeonato Sul-Minas, futsal feminino de base. Né, às 9h10 da manhã, Monte Santo de Minas pega o MAC Sub-15, que é o time que a Eloá joga. Eloá Constantino, né? E às 9h50 o MAC pega Brodowski no Sub-17. Quem mandou pra gente foi o Danilo Constantino. Agradeço demais, boa sorte pra Eloá. Vai lá acompanhar ela, que é bacana demais. Eu ia acompanhar sempre o João Neto, mas aí eu queria entrar dentro da quadra, bater em todo mundo, no técnico do outro time e brigar com a torcida. Aí eu parei de ir, deixei ele sozinho, porque eu tava atrapalhando o menino. O menino ficava mais nervoso comigo lá do que sem migo lá. Então, fica sem migo, porque não adianta, né, Big Joe? Valeu, Danilo! Grande abraço pra vocês. Outro assunto que eu quero falar também é que o pessoal que tá em dúvida onde vai assistir o jogo, Vai assistir lá na sede do São Paulo, cara. Vai lá, fala com o Léo, fala com o Vitor, fala com toda a equipe lá, o Léo e o Yuk, né? Fala com o pessoal do São Paulo lá, é um ambiente super gostoso. Pode levar a família, viu? Pode levar mulher, criança. É um ambiente super agradável. Deixa eu pegar aqui, que eu acabei de mandar aqui, ó. Olha lá. Hoje vai estar aberto lá na rua Dona Francisca, 587, em cima da padaria da Dona Vera lá, a Vera do Donizete. Aí hoje é churrasco comunitário, então você vê lá se você quiser participar do churrasco. Churrasco comunitário é aquele churrasco que você, depois você paga uma taxinha lá, tal, né? Porque é ali na sede. Então a partir das 20h30, das 8h30 da noite, vai estar aberta a sede, tem telão. É um lugar bem bacana para a gente assistir o jogo. Nós já estivemos lá assistindo São Paulo. Tá bom? Tem venda de bebida no local e churrasco comunitário. Então, vamos lá torcer pela seleção. Tá em dúvida onde vai? Vai lá na sede do São Paulo, na sede da torcida Independente Monte Alto, na rua Dona Francisca. Grande abraço aí para vocês da torcida Independente, Big Joe. Vão comentar dos Estados Unidos e Austrália?
6: Então, cara, é muito complicado porque você ter um erro de arbitragem como você teve, lógico, Estados Unidos jogando o fino da bola, e é até triste pra gente, é o que a gente falou, os caras estão jogando soccer e estão jogando bem, né? Mas os Estados Unidos mesmo jogando o fino da bola, e muitos falando que sentem que não mudaria o placar, um gol anulado, não só muda o placar, sim, porque a gente sabe, a gente já reclamou disso por conta do São Paulo, a gente não pode ser hipócrita e não colocar isso perante a Austrália, cara. Um gol anulado muda e muda muito. Um gol anulado não, né? Um gol não dado, um gol que foi prejudicado, né?
5: É, um pênalti legítimo, né?
6: Pênalti legítimo que não houve.
5: Pênalti legítimo com a Austrália, cara. No cruzamento, não foi?
6: É, no cruzamento,
5: o cara dos Estados Unidos
6: de falta.
5: Empurra de frente o jogador da Austrália. Nessa empurrada, ele deslocando o jogador da Austrália, a bola bate no jogador da Austrália e bate na mão dele. Então é falta duas vezes, ele empurra deslocando o jogador e a bola bate no braço dele e o árbitro não dá nada.
6: O árbitro não deu nada, o VAR não chamou, os jogadores pediram pra ele ir até o VAR, ele falou, não, eu vi, não teve nada, eu vi. Então, cara, é meio tendencioso, é estranho a gente ver isso. Por que é estranho a gente ver isso? A gente tá vendo, e todas as peças se encaixam, porque se isso acontece na Rússia, numa Copa da Rússia, beleza. Se isso acontece no Qatar, pro Qatar, na Copa do Qatar, tudo bem. Mas o problema acontece porque a gente já tá vendo um país onde algumas seleções estão sendo prejudicadas, né? Estão recebendo uma vistoria maior, estão sendo prejudicadas.
5: Muito.
6: A própria Inglaterra, cara, foi situada em um lugar ruim, roubaram a chuteira deles, eles tomaram terremoto, tudo de ruim aconteceu na Inglaterra.
5: E o Irã,
6: tudo
5: então?
6: De ruim aconteceu pro Irã, foram colocados ali em Tijuana, do lado de uma das maiores cidades do crime do mundo, acho que é a terceira ou quarta cidade com mais taxa de homicídios do mundo. Do nada apareceu um corpo na frente do estádio deles, né? Um corpo
5: do
6: dentro de um carro.
5: É.
6: Então, cara, é muito problema junto. E aí isso acaba deixando tendencioso a gente vir aqui e falar, tá estranho. É estranho um erro de arbitragem desse no país sede, né? Então, a gente fica meio assim, é que nem quando a Alemanha na Copa do Mundo Sub-18 de basquete? Era 18 ou era 21? Que a Alemanha começou a colocar ponto pra Alemanha e tirar ponto do Brasil no placar, lembra?
5: Lembra.
6: Era Brasil e Alemanha, eles começaram a tirar ponto. Então, cara, quando você é país sede, toma muito cuidado. Se você tá apitando pro país sede, toma muito cuidado, porque vai deixar pro jornalismo aquela pulguinha atrás da orelha, porque é estranho, cara. É estranho, né? A gente já estranha quando o time da casa é favorecido no Brasileirão. Imagina quando um país sede numa Copa do Mundo é favorecido. Tirando isso, os Estados Unidos jogou muito bem, conseguiu encaixar muito bem, né? Primeiro gol é um gol contra, que mostrou um pouco da fragilidade da Austrália, que tava deixando eles entrarem ali pelo meio, tava deixando fazer o gol básico. A Austrália tava deixando fazer o gol básico de FIFA, de quem joga FIFA. Todo mundo que joga FIFA faz isso. O ponta puxa, vai pro fundo do campo, que é o que a gente falava que o Brasil devia fazer, né, com o Estevão e Hendrick. Vai pro fundo do campo, cruza na área, ou faz um cruzamento baixo, ou faz um cruzamento alto, e é gol. E foi isso que foi o primeiro gol, era a tática principal dos Estados Unidos. Foi a tática principal dos Estados Unidos contra o Paraguai. Algumas bolas partem do meio, mas a maioria partindo do fundo, né? E se não dá certo, você acaba tocando e entrando pra área.
5: É isso aí. Ontem, ó, Suíça e Bósnia 4-1 pra Suíça. Esse jogo teve muita polêmica, Canadá e Catar. O Canadá jogando bem, ganhando tal, já estava 4-0 com um jogador a mais, o Canadá, porque num contra-ataque, o jogador do Catar faz a falta por trás, né? Dá aquela chegada tal, o jogador do Canadá cai, falta fora da área, o árbitro vai lá e expulsa ele porque ele é o último homem em direção ao gol, ali dentro da meia-lua, na risca da área, deu a falta fora, não deu pênalti, mas expulsou o jogador do Catar, beleza. No segundo tempo, 4-0 pro Canadá, aí o jogador lá pela direita da defesa, pela esquerda do Canadá, pela direita da defesa do Catar, ele vai chutar a bola, ele acerta a panturrilha esquerda do jogador Coné. E aí, gente, ele quebra a perna do Coné, que a gente escuta o barulho da pancada do osso quebrando, né? Na transmissão a gente consegue escutar com aqueles microfones que ficam ali na beira do gramado. Uma cena forte, ele errou a bola, acertou a perna muito forte, quebrou a perna do Coné, e aí ele fica desesperado. Beleza, expulso. Aí o Canadá vencendo por 6-0. No final do jogo, faltando 5 minutos para o tempo regulamentar e depois na prorrogação, o Canadá continua atacando, sem piedade, continua atacando, já estava 6-0, dois jogadores a menos. Bom, acabou o jogo. O jogador do Catar foi lá no vestiário, pediu desculpa para a comissão técnica, pediu desculpa para o Coné, que saiu de lá, já foi direto para o hospital para fazer cirurgia e tal. O que aconteceu? O técnico do Catar, João Neto, foi lá falar pro técnico do Canadá. Gente, por que que vocês fizeram isso? Faltando 10 minutos, pra que atacar desse jeito? Pra que judiar desse jeito? O time com 2 a menos, traumatizado porque quebrou a perna do menino. Todo mundo, pra quê? E eles atacaram, querendo fazer mais gol, sabe? Aí deu maior briga, foi um momento muito chato, muito... que não precisava também. A própria Alemanha, nós comentamos aqui, ganhou de 7-1 do Brasil, no final tirou o pé, não queria nem atacar, ficava tocando bola lá atrás, porque se fosse, teria feito 10, 11, 12.
6: Mas vamos falar a verdade.
5: Mas pra que o judiar desse jeito do Catar? E aí o técnico ficou bravo do Catar e foi lá tirar satisfação. Depois o técnico do Canadá reúne todos os jogadores lá no campo, faz uma reunião, faz um discurso, os jogadores falaram também. Eu achei desnecessário existem... esse ataque assim constante.
6: Existem dois lados de uma mesma moeda, né? Tem esse lado sempre, que o cara do Qatar disse, que inclusive isso é uma regra não escrita do basquete. Se falta ali 5, 6 segundos pra acabar o jogo e você tem a posse de bola, você já está ganhando, você ir lá e fazer mais uma cesta é muito desrespeitoso, né? Tipo, porque chega uma hora ali, falta 6 segundos, o jogador adversário soltou a bola, você já tá ganhando. Você não vai, você vai segurar a bola, você vai bater a bola ali, vai
5: segundos,
6: ficar...
5: a gente
6: e não
5: vê.
6: Vai pra cesta em si, porque é desrespeitoso.
5: A
6: só
5: gente
6: que...
5: viu isso acontecendo muitas vezes, nós que acompanhamos vocês e acompanhamos até hoje. Às vezes falta 20 segundos, tá 12, 15, 17 pontos, 10 pontos. Não vai tirar em 20 segundos. Então, na hora que a bola ataca o time que tá perdendo já entrega a bola, já começa a abraçar o outro, já acabou o jogo, ué.
6: Mas existe o lado da moeda também que... é desrespeitoso com o adversário, e a gente sabe disso, a gente tá no esporte também sabe, que é desrespeitoso com o adversário você subestimar o adversário e, tipo, tirar o pé falando, ah, não, deixa quieto. Também é desrespeitoso. No viés, em algum viés cultural, algumas culturas têm como desrespeito máximo você não dar o seu melhor contra o seu adversário porque você acha que seu adversário é inferior a você. E aí fica nessa, né? E querendo ou não, a gente tá falando de Copa do Mundo. Copa do Mundo, o Canadá não é uma seleção favorita a passar no grupo dele, né? Tá bem no grupo, mas e se perde um jogo que depende do saldo de gols? Então aumentar o saldo de gols pra eles é útil.
5: E tava jogando em casa e tava fazendo bonito pra
6: tava
5: torcida,
6: jogando em casa,
5: né? Primeiro-ministro lá, todo mundo.
6: Que tem muito dessa que eles pensam, vou fazer pelo Coné que tá ali... Cara, eu não vi nenhuma maldade na entrada. Foi uma entrada um pouco mais forte, mas foi aquela entrada um pouco mais forte pra acabar com o ataque. Pra acabar com a, jogada. E a grama...
5: É, ele foi tirar a bola. E aí ele deu na panturrilha e quebrou a perna.
6: A grama norte-americana, sem ser a mexicana, a grama mexicana é só grama.
5: É, foi
6: a
5: no grama, Canadá principalmente, esse jogo.
6: É, Canadá, América do Norte. Tanto isso. Canadá quanto Estados Unidos são gramas majoritariamente sintéticas. E isso é um problema muito grande que a gente vem falando há muito tempo. A grama sintética trava o pé. Ela trava a chuteira. A chuteira, principalmente aquela de cravo mais grossa, grama é society. Você tem que jogar com a chuteira de society, que é um cravo menor. Aquele cravo maior, ele trava no meio das borrachinhas, trava naquele... Porque é um pano, né? É uma redinha que

0: nosso Alame. E agora, às 19 horas, tem Escócia e Marrocos. E se você quiser ir no Barreiro comer um frango e assistir o jogo, vai ter telão lá também, viu? Vai ter leilãozinho, vai ter a missa, a abertura da festa. E vai ter um leilãozinho lá antes, o leilão do João Moreira antes do jogo. Quando for 9h25, para o leilão, liga lá no Brasil e aí é jogo. 9h30 começa, né? Aí vai ter o jogo lá no Barreiro para você poder assistir comendo um frango. Depois pode comprar mais lá, bebendo seu chopp, seu Guaraná. Ali no Barreiro, festa de São Pedro Apóstolo também. E vamos agradecer os nossos parceiros, Hélio? Vamos agradecer o pessoal que está conosco aqui toda noite, viu? Mais uma vez, um beijo no coração de todo mundo. Muito obrigado pelo carinho de todos no dia de hoje, tá bom? Sai daí não, que a gente volta já.
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2: Já estamos de volta hoje, sexta-feira, dia 19 de junho. Muito obrigado, Deus, por mais esse ano, né? Celebrando o dom da vida, estar aqui na Rádio Cultura com vocês. E a atriz Laura Cardoso, Laura Cardoso, hein? Eu lembro dela quando eu tinha a idade do João Neto. Já viveu todas as Copas do Mundo da história. Ela nasceu em 1927 e a primeira Copa do Mundo foi em 1930, João. E ela viu os 5 títulos do Brasil. 58, 62, 70, 94 e 2002. Rapaz do céu, bacana, hein? Laura Cardoso, beijo no seu coração. E como você havia falado, crise na CBF. Porque o Samir andou gastando demais e um monte de história aí, né, que não vem ao caso, e gestão temerária, gasto excessivo com cartão corporativo, foi afastado da presidência da CBF. Escândalos em cima de escândalos, e todo mundo quer essa

0: cadeira da CBF. É muito, mas muito, mas muito dinheiro que rola ali na CBF. E aí surge um nome, filho de Gilmar Mendes, como possível sucessor de Samir Chaudhry na CBF. É o Francisco Gilmar Mendes, filho do ministro Gilmar Mendes. E aí ele surge aí como nome forte. Ele se aliou aí com o vice-presidente da CBF, com o presidente do conselho e não sei o que, fez os caras fazerem essa denúncia, afastar temporariamente o Samir da presidência. E é complicado. O cara tem que ter o mínimo de noção, né? Ele vai com a mulher, com as duas amantes, para os Estados Unidos, paga tudo na conta da CBF, 54 mil de hotel, o outro 15 mil de hotel e não sei o quê. E a mulher fica nos Estados Unidos, aí vai para o México, uma fica no México, outra nos Estados Unidos. E aí um monte de gasto, um monte de coisa aí. Complicado. Complicou para ele. E, na verdade, todo mundo quer essa cadeira da CBF, porque é muita grana, Big Joe.
1: É muita grana que corre na frente dele, né, cara? E aí, como você disse, foi uma falta de noção absurda, cara. Copa do Mundo, o maior evento esportivo do mundo, né? De 4 em 4 anos, primeira Copa do Mundo do cara. Achou que ninguém ia pegar um esquema desse, cara? É totalmente sem noção, totalmente fora da caixinha, não pensou direito. E é isso aí mesmo. É, inclusive, os jogadores estão sendo blindados, não sei se você já falou. Os jogadores estão sendo blindados dessa informação. Até agora eles estão sendo blindados. Não sei se eles já receberam. O que a imprensa sabe até agora é que eles não têm noção ainda disso. É, ninguém passou isso pra eles. Eles só não estão vendo mais o Samir. Eles só falam, deve estar por aí, né? Deve estar nos esquemas dele, deve estar com a família. A gente não sabe. Mas a parte da delegação da CBF fala pra eles, não, ele tá bem sim, ele só tá com um compromisso pra cá, compromisso lá. Porque isso pode gerar desespero nos jogadores, né? Porque imagina você tá ali, você tá viajando, e aí do nada o seu
0: no
1: o
0: meio
1: seu
0: da
1: chefe,
0: Copa, o homem que paga,
1: o cara que paga, é o cara afastado. Que gere.
0: Inclusive o Neymar mandou um recado pra ele ontem, pedindo pra soltar o bicho desse jogo aí, porque sempre solta pros jogadores depois do jogo.
1: Uhum.
0: Pra soltar antes, pra dar uma motivada pros caras, como se eles precisassem de grana, né? É, mas o Neymar interviu, intercedeu, e aí pediu pro Samir, ô Samir, você tá bom, cara? Beleza? Tudo em ordem? Ô, libera a grana aí pra nós do jogo do Haiti, pra molecada ficar aí mais confiante, se sentir mais valorizado, tal, não sei o quê, que o jogador ganha pro jogo, né? O bicho dele lá. E aí o Neymar falou com ele, mas foi isso que eu fiquei... Ninguém sabe, nem o Neymar, que ele já...
1: Lembrou que o Neymar vazou, falou entendeu? Com ele, ele deve ter algum contato ali ainda administrativo, foi desligado, mas deve ter algum contrato administrativo. Passou, e aí vai tudo acontecer pro Neymar continuar, né? Pro Neymar não passar, porque o Neymar ali é o cara, o cabeça do time, como você disse mesmo, o Neymar intercedeu ali, fez o meio de campo, porque o Neymar é o cara desse time, é o paizão desse time, não é o mais velho, mas é o pai desse time ali, tanto dentro de campo quanto fora, né? Quando conseguir entrar dentro de campo, vai ser o pai dentro de campo. Inclusive, a gente já falou disso, mas encaixa aqui de falar de novo, o gol do Vini Júnior acontece depois do cool break, gol do Vini Júnior com passe do Bruno Guimarães. Do Bruno Guimarães ou do Matheus Cunha? Do Bruno Guimarães.
0: Bruno Guimarães.
1: Ele puxa a camisa do Bruno Guimarães e fala alguma coisa no ouvido dele. Aí o Vini tá passando, ele fala alguma coisa no ouvido do Júnior, junta os dois e fala assim, ô, vamos, né? Vamos querer. Logo depois, sai o gol do Vini com o passe do Bruno Guimarães. Então, o Neymar é muito importante exatamente por isso.
0: Aproveitando seu gancho aí, o Neymar conversou com muitos jogadores. Nas paradas técnicas, ele ia lá, chegava... Ô, João Neto, ó, faz assim, assim, assim, faz isso, isso, isso, cai pra lá, vem pra cá. Chegava no outro, falava uma coisa, chegava no outro, falava uma coisa. Enquanto a comissão técnica estava falando com os jogadores, ele ia lá no pé de ouvido. Falou com o Vini Júnior também,
1: é,
0: entendeu?
1: Essa fala do Vini Júnior e do Bruno foi o que...
0: Cara, foi...
1: Originou o gol.
0: Foi muito bacana o Neymar dando dica, dando conselho, atalhos no campo no jogo contra o Marrocos.
1: Vou falar, se o Neymar não tiver preguiça, o que eu acho que é muito, muito possível, se ele realmente amar o futebol, Neymar vai ser técnico e vai ser um dos melhores técnicos que a gente já viu, tá? Comentarista não é da índole dele, ele não,
0: não
1: é bom
0: não,
1: com as câmeras.
0: Não gosta,
1: ele
0: não gosta. É, não tem um jeitão de falar. Não tem o molho pra poder comentar.
1: E
0: é
1: que nem o Pelé. Você lembra quando o Pelé era comentarista, né?
0: Misericórdia de Deus.
1: Não era legal,
0: não. Não, não. Pelé de boca fechada era um poeta.
1: Calado
0: véio.
1: É um poeta.
0: Nossa,
1: Pelé
0: calado
1: era um poeta.
0: Só falar borracha. Parecia o Rafinha, o Danilo. Nossa,
1: e o Neymar seria um ótimo técnico, porque ele tem muita noção tática do futebol atual, cara. Então, vamos ver aí o que ele vai virar depois da aposentadoria. Creio eu que não. Porque ele
0: eu
1: é preguiçoso.
0: Também acho que não.
1: Vai viver a vida. Mas, se ele quisesse, ele poderia sim, viu?
0: Roger Guedes pode defender seleção do Catar na Copa 2030. O projeto de renovação oferecido pelo Al Rayyan para o atacante inclui possibilidade de naturalização para que o brasileiro defenda a seleção do Catar no próximo Mundial. Muito bom, o Catar está precisando de outros jogadores porque só o time deles é muito ruim. Misericórdia, é um time que não dá não, gente. Deixa eu mandar meus abraços aqui que são de praxe, não esquecer do Itamar. Ô Itamar, grande abraço pra você, nosso parceiro toda noite aí. Regina e Marco Furini, um abração, um beijo no coração de vocês aí, grande abraço mesmo. Rodrigo, Chopp Boreal, grande abraço. Marmitaria Pé de Feijão, Sueli, um abraço. Zé Moretti, pescador de peixe carimbado, um abraço. Aldinho e Guidão, lá da BMA, o Aldinho do Garatini também. Abraço pra vocês, Aldinho, Guidão, grande abraço. Fabinho Carnacione, ô Fabinho Carnacione, nosso amigo, parceiro da vida inteira. Abração, obrigado pelo carinho aí. Fatinha Tizil, um abraço pra vocês. Maria Bergo, ô Maria, um beijo no seu coração, muito obrigado. Antônio Geraldo Bastos, ligou aí, parabenizando a gente, mandando um abraço. Antônio, grande abraço, viu, Antônio Bastos? Abração, Deus abençoe aí. Zé Fenerick, um abraço pra você, viu? Pra esposa também, grande abraço. Zé Leite de Moraes, ó, Zé Leite de Moraes aqui, grande abraço pra você também, bacana. Demais da conta aí o carinho de todos vocês com a gente nesse dia tão especial. Ó, falando em times, o São Paulo já dispensou o Cedric, dispensou o Matheus Belém, dispensou o Yong, dispensou o Tapia.
1: Graças a Deus,
0: mandou o Tapia embora, fica com 60% dos direitos econômicos do chileno. Com um vínculo que vai até 2029, mas já está liberado o Tapia, não sei se ele vai por empréstimo para algum lugar, não faz mais parte dos planos, porque o Dorival está brigando, porque não quer esse jogador. Arboleda, que aprontou tudo que aprontou, fez maior palhaçada e agora fica aí notificando o São Paulo, porque quer voltar a jogar. O São Paulo ajudou tanto o Arboleda, gente. O cara milionário, e aí ficou fazendo empréstimo em cima do empréstimo. Você faz um empréstimo para pagar outro empréstimo, um empréstimo para pagar outro empréstimo. Quebrou, vazou pro Equador, sem dar satisfação, trocou de celular, ficou lá 30 dias. E agora tá querendo botar moral aí. O Santos queria, mas o Santos queria de graça. O São Paulo nem abriu conversa. O Santos falou, eu pego a Arboleda, mas sem custo nenhum. O Paulo falou, um abraço, vai com Deus. É. Nem quis conversar.
1: E aí, cara, fiquei sabendo que esse tal de Paulinho, que eu não lembro do Paulinho, cara, não me vem à cabeça o Paulinho.
0: Também
1: a gente
0: não.
1: Assistiu muito jogo do São Paulo.
0: O Luan também vai vazar, graças a Deus.
1: Também. Mas o Paulinho, eu ouvi falar ali que era um jogador que não teve espaço, que talvez tivesse espaço conseguiria, né, uma vaguinha. Vão subir dois jogadores da base, um goleiro da base vai subir no lugar do Yang pra ficar de terceiro goleiro, e já tem um plano para subir o segundo goleiro da base. Então vai subir o primeiro goleiro da base, o segundo goleiro da base já tem plano de desenvolvimento, vai ser o goleiro principal por enquanto, né, o goleiro titular da base, do sub-20, vai arquitetar, vai trabalhar o menino, para ele poder subir depois e poder mandar o Rafael embora.
0: Nós vamos agora pro intervalo, mas antes do intervalo, eu quero deixar uma pergunta no ar. Vocês assistiram o jogo de Portugal? Vocês perceberam que a seleção não liga pro Cristiano Ronaldo, não obedece o Cristiano Ronaldo, que ele não é líder da seleção de Portugal, que os caras de Portugal não gostam dele? E o João Neves comentou a esse respeito. Na volta do intervalo, João Neto, que gosta muito do Cristiano Ronaldo, a gente que tá vendo tudo que tá acontecendo ali na seleção de Portugal, a gente vai comentar a respeito desse assunto, que é um assunto importante. O Robozão tá sem moral na seleção do país dele com os jogadores, né? Porque os torcedores estão acabando com o João Neves aqui por causa da crítica que ele fez pro Cristiano Ronaldo, os fãs do Cristiano Ronaldo. Vamos agradecer mais uma vez os nossos parceiros. Sai daí não, que a gente volta já.
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2: Já estamos de volta hoje, sexta-feira, dia 19 de junho. Aí deixa eu falar para vocês aqui rapidamente, porque esse último bloco é mais curto, né? O que o João Neves falou. Inclusive, o João Neves está sofrendo muitos ataques nas redes sociais, na internet, por causa disso. Ah, antes disso, eu quero mandar um abraço para Gisele Francini. Obrigado pelo carinho da audiência. Quem falou do Gilmar Mendes lá? O Douglas, né? Ô Douglas, um abraço. É isso aí, cara. Os caras querem porque é muita grana envolvida, viu? Nossa senhora, é grana demais. E aí é só rato pra todo lado aí. Sabemos, o João foi perguntado, né? O João Neves, depois do empate Portugal e Congo, qual a importância do Cristiano Ronaldo na seleção. Aí o João Neves, que nunca ganhou nada, virou e falou assim: sabemos o que o Cristiano fez pela nossa seleção, pelo mundo do futebol, mas nesse momento sinto da parte dele, de todos, que ele é um de nós, é mais um para ajudar, não é diferente dos outros. Aí, cara, os fãs, os torcedores fanáticos do Cristiano Ronaldo e o pessoal que gosta dele, aí estão regaçando com o João Neves nas redes sociais. Foi infeliz na declaração, porque o Cristiano tem a quinta Copa seguida, tem muita experiência. Se jogasse nele, com certeza sairia o gol, se deixasse ele bater falta. Mas a seleção portuguesa está boicotando, ou pelo menos boicotou, o Cristiano Ronaldo contra o Congo.
3: Sabe o que é o real problema disso? Essa geração nova que vem se formando de jogadores, eles acham que o Cristiano Ronaldo não é ninguém, né? A mídia cria muito uma cúpula em volta do Messi e eles esquecem que o Cristiano Ronaldo, além de ser líder dentro de campo, ele é o Cristiano Ronaldo, pô. Você teve uma época que você dava a bola nele de qualquer jeito e era gol. E hoje a gente vê isso se mantendo no Al-Nassr. Você dá a bola nele de qualquer jeito, é gol. Ele acha gol. O cara fede a gol. E não tem jeito. E aí a gente vê isso com o Lamine Yamal, com o próprio João Neves, que tem 21 anos. O que o João Neves já ganhou, cara? Esse que é o grande problema. Eles esquecem que a seleção que joga pro astro dá certo. A Argentina joga pro Messi. Jogou pro Messi na última Copa. Foi campeã. A Argentina tá jogando pro Messi esse ano. Aí, ó, couro na Argélia. Bem provavelmente vai dar couro nos próximos jogos. Vai conseguir uma boa colocação na Copa se não for campeã, né? Porque aqui a gente, pela primeira rodada hoje, a minha aposta é Inglaterra, né? Num bolão da vida, a minha aposta é Inglaterra.
2: Inglaterra e França. Minha torcida vai pro Brasil,
3: mas a Inglaterra foi, pra mim, foi até melhor que a França assistindo. Foi de encher os olhos, né? Ver a Inglaterra jogando. Então, cara, hoje o Portugal perdeu toda aquela mágica que tinha e a culpa não foi do Cristiano, né? Lógico, o Cristiano ficou apagado.
2: E a gente estava acreditando na seleção de Portugal, sim, porque é uma seleção renomada,
3: sim, é uma seleção muito
2: com
3: forte.
2: Muitos craques, renovada inclusive.
3: Uma seleção muito forte. O problema é que todo mundo gosta de jogar a culpa no Cristiano, gosta de jogar a culpa no maior ali. É como a gente vê, a seleção nunca ganhou nada, a culpa é de quem? Do Neymar. Não, não é. A culpa nunca foi do Neymar. O Neymar, na verdade, é o culpado pela gente ter ido na Copa todo esse tempo.
2: É isso aí. Ó, torcer agora às 19 horas por um empate, de preferência sem gols entre Escócia e Marrocos, mas eu vejo Marrocos melhor e Marrocos vencendo essa partida, mas a minha torcida é pelo empate. Torcer pro Brasil, não vou chutar muito alto, 2-0 tá bom demais, não precisa fazer.
3: Eu acho que 3-1 porque o Brasil toma um gol.
2: Tá, mas eu vou jogar nos 2-0. Amanhã nós temos Turquia e Paraguai. Paraguai precisa vencer. Holanda e Suécia. A Holanda precisa vencer. Alemanha e Costa do Marfim. Bom jogo. E Equador e Curaçao. Amanhã, tá bom?
3: E aí, Curaçao pode buscar a sua primeira vitória, viu? Equador perdeu ali pra Costa do Marfim e pode buscar a primeira vitória. Alemanha e Costa do Marfim jogão também.
2: Tunísia e Japão abrem no domingo a 1 hora da manhã. Espanha e Arábia Saudita jogam a 1 da tarde no domingo. Bélgica e a Irã, Uruguai e Cabo Verde e Nova Zelândia e Egito fecham o domingão da Copa do Mundo. Só jogão.
3: Só jogão.
2: E aí a estátua do Rock Balboa dá azar pra quem põe a camisa lá?
3: É, e aí os torcedores brasileiros do Movimento Verde e Amarelo estavam lá na Filadélfia, na frente do museu, e colocaram a camiseta da França e a camiseta da Argentina pra poder zicar as duas seleções.
2: Bom demais, bom demais. Acabou, Hélio? Falta um minuto ainda? Ah lá, falta um minuto ainda, Big Joe.
3: É, tem a...
2: Lá, lá na Filadélfia, na estátua do Rock Balboa, aquela que ele tá na, assim...
3: Em cima da escadaria dele,
2: é,
3: né?
2: É, em cima daquela escadaria que ele corre. Isso. Lá, que ele tá com as luvas ainda, que ele vence lá e tal. Aí os brasileiros foram lá do Movimento Verde e Amarelo, num braço colocaram a camiseta da França, no outro braço colocaram a camiseta da Argentina. E aí quem coloca a camiseta nessa estátua perde. Então tomara que essas duas seleções percam. Vazem da Copa do Mundo. Gente, vamos agora lá pro Barreiro assistir o Brasil lá. Ô Hélio, valeu demais. Big Joe, valeu demais. Muito obrigado pelo seu carinho. Carinho especial de hoje, inclusive, viu? Um santo e abençoado final de semana. Até segunda-feira, se Deus quiser. E aquele abraço.
3: Um abraço a todos.
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6: Olá, boa noite.
7: Boa noite para você que nos acompanha em todo o país.
6: Sexta-feira, 19 de junho de 2026.
7: Vamos ao destaque do dia: redução do analfabetismo.
6: Pela primeira vez na história, a população com mais de 15 anos que não sabe ler e escrever é menor que 5%.
7: Metade do total de analfabetos é idosa, sendo que também pela primeira vez há menos mulheres que homens nessa condição. Gabriela Noronha.
8: Para fortalecer a educação de jovens e adultos e combater o analfabetismo no Brasil, em 2024 o MEC lançou um pacto nacional que aumenta as vagas nessa modalidade de ensino nos sistemas públicos.
6: E ainda, em Minas Gerais, presidente Lula anuncia investimentos em hospital de referência para o tratamento de câncer em Belo Horizonte.
7: E em novo hospital universitário de São João del Rei, para atendimento de média e alta complexidade, que vai beneficiar 54 municípios.
6: Você vai ouvir também: combate as apostas ilegais.
7: Decreto assinado pelo presidente Lula vai permitir bloqueio de bens das bets irregulares e destinação do dinheiro para o Fundo de Segurança Pública. Graziele Bezerra.
9: Segundo o Ministério da Justiça e Segurança Pública, ao todo, 25 milhões de brasileiros apostam nessas plataformas, sendo que um a cada quatro deles aposta todos os dias.
6: Hoje, na apresentação da Voz do Brasil, eu, Mariana Jungmann e Luciano Seixas.
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6: A taxa de analfabetismo no Brasil caiu para menos de 5%, a menor da série histórica.
7: O índice de pessoas que não sabem ler e escrever é maior entre os idosos com mais de 60 anos.
6: Políticas como o Pacto Nacional para a Educação de Jovens e Adultos vêm ajudando a reduzir ainda mais essa taxa no Brasil.
8: Na mesa, cadernos e lápis. No coração, sonhos que resolveram sair da gaveta. Aos 61 anos, a cearense Maria do Socorro não perde uma aula no Centro de Educação de Jovens e Adultos no Distrito Federal. Ela teve que trabalhar desde muito cedo e não aprendeu a ler e a escrever, mas decidiu voltar à sala de aula por meio do EJA. E hoje divide o tempo entre as lições e as faxinas que faz para ganhar a vida. A cada nova palavra que ela aprende, é um mundo novo que se abre.
10: Toda pra que eu vejo, eu tô lendo. Vou no mercado, aí eu vejo o preço das coisas, aí eu fico lendo.
8: Assim como Maria do Socorro, milhares de brasileiros têm vencido a luta contra o analfabetismo. Segundo novos dados do IBGE, em 2025, o Brasil tinha 8 milhões e 400 mil analfabetos com 15 anos ou mais, o que representa uma taxa de analfabetismo de 4,9%. O ministro da Educação, Leonardo Barchini, destacou que é o melhor resultado da série histórica.
11: Pela primeira vez na história, nós atingimos na população de mais de 15 anos menos de 5% de analfabetos no Brasil. E sabe o que a Unesco fala disso? Sabe o que os organismos internacionais falam disso? Falam que um país, quando atinge menos de 5% de adultos analfabetos, ele está encaminhado para a erradicação do analfabetismo.
8: Segundo o IBGE, a população com 60 anos ou mais representava mais da metade do total de analfabetos em 2025. E entre os idosos, pela primeira vez, a taxa de analfabetismo entre as mulheres foi menor que a dos homens. De acordo com William Kratochiwil, analista do IBGE, sem considerar o grupo dos idosos, a taxa cai para menos de 3%.
12: Se tirarmos as pessoas de 60 anos ou mais do grupo de análise, essa taxa ela cai para 2,6%. Isso é reflexo de uma quase universalização da taxa de escolarização, da frequência à escola contínua de crianças de 6 a 14 anos, que em 2025 alcançou aí os 99,5%.
8: Para fortalecer a educação de jovens e adultos e combater o analfabetismo no Brasil, em 2024 o MEC lançou um pacto nacional que aumenta as vagas nessa modalidade de ensino nos sistemas públicos. A professora do EJA, Ana Isabel Lopes, ressalta que apesar das limitações, os alunos buscam a superação e o aprendizado.
13: A sede maior é essa, eu quero aprender a ler, escrever e eu quero fazer contas. E aí a gente, dentro desse universo, a gente vai apresentando um outro mundo, né? Outras discussões.
8: O Pacto Nacional pela Superação do Analfabetismo prevê mais de 3 milhões de novas matrículas no EJA. E o investimento total deve ser de 4 bilhões de reais até 2028. Reportagem Gabriela Noronha.
7: E o novo piso salarial dos professores da educação básica já está definido. Será de R$ 5.130,63.
14: Um reajuste de 5,4% em relação ao valor que estava em vigor, garantindo ganho real acima da inflação.
7: O decreto foi assinado pelo presidente Lula e publicado hoje no Diário Oficial.
14: Segundo a legislação vigente, a atualização anual do piso não pode ficar abaixo da inflação acumulada.
7: E os profissionais contratados por tempo determinado também estão entre os beneficiários do piso salarial nacional.
14: As inscrições para o Sisu Mais acabam hoje, mas os estudantes ainda têm algumas horas para aproveitar essa oportunidade.
7: O sistema aproveita notas de quem fez o último Enem, mas não foi selecionado no primeiro semestre para uma nova seleção de vagas remanescentes em universidades de todo o país.
14: E as notas de corte já foram divulgadas, o que ajuda a escolher cursos com mais chance de passar.
15: O Ministério da Educação divulgou as primeiras notas de corte parcial do Sisu Mais, uma etapa complementar do Sistema de Seleção Unificada, Sisu, que vai ofertar eventuais vagas disponíveis em instituições públicas de educação superior. A nota de corte pode ser consultada diretamente nas páginas do Sisu Aluno e do Sisu Vagas ou por meio da Central de Atendimento do MEC pelo telefone 0800-61-61-61. Ao todo, 34 instituições públicas de educação superior decidiram destinar vagas para o Sisu Mais. Estão sendo ofertadas 9.436 vagas em 532 cursos. A nota de corte deve ser utilizada pelo candidato apenas como uma referência da situação em que se encontra para concorrer à vaga selecionada, não sendo uma garantia de seleção. E atenção, o estudante que obtiver no mínimo 650 pontos na média das 5 provas do Enem está apto a participar do PEDME Licenciaturas caso se inscreva para um curso presencial de licenciatura e seja selecionado. Quem entrar no programa vai ganhar bolsa mensal de R$ 1.050 desde o ingresso até a conclusão do curso. Para mais informações, acesse as redes sociais do Ministério da Educação ou portalgov.br/MEC. Reportagem Júlio César de Oliveira.
7: melhorar a qualidade do atendimento dos futuros médicos e garantir a regulação dos cursos de medicina.
14: Esses são os objetivos de uma medida provisória assinada hoje pelo presidente Lula, que torna obrigatória a aprovação no ENAMED, o Exame Nacional de Avaliação da Formação Médica, para obter o diploma e o registro profissional.
7: A medida vale apenas para novos alunos que ingressarem nos cursos de medicina.
16: Estudantes de medicina deverão obrigatoriamente ser aprovados no ENAMED, o Exame Nacional de Avaliação da Formação Médica, para obter o diploma e exercer a profissão. O ENAMED também vai substituir a prova teórica do Revalida, exame aplicado a médicos formados no exterior que querem validar o diploma no Brasil. As mudanças estão previstas em uma medida provisória assinada pelo presidente Lula durante a inauguração do Hospital Universitário da Universidade Federal de São João del Rei, em Divinópolis, Minas Gerais. Em entrevista coletiva, nesta sexta-feira, a secretária de Regulação e Supervisão da Educação Superior do MEC, Marta Abramo, afirmou que a nova política tem como objetivo melhorar a qualidade da formação médica e fortalecer a supervisão dos cursos.
17: Isso agora vem reforçado na própria medida provisória no texto e vai ter um reforço legal, né, de que um dos objetivos do ENAMED é exatamente auxiliar na avaliação, regulação e supervisão dos cursos de graduação de medicina. Isso está em perfeita consonância com o nosso Sistema Nacional de Avaliação. O resultado dos desempenhos podem constituir o referencial básico dos processos de regulação e supervisão da educação superior.
16: Com a medida, cada estudante deverá participar do ENAMED duas vezes, a primeira ao final do quarto ano do curso, para ajudar a identificar dificuldades e permitir que as instituições façam os ajustes necessários. E a segunda prova será no último ano da graduação. Nesta última etapa, a aprovação no exame será obrigatória para que o formado possa se inscrever no Conselho Regional de Medicina, o CRM, e exercer legalmente a profissão. A exigência não vale para quem já está cursando medicina, apenas para quem entrar após a publicação da medida provisória. Para o secretário de Gestão do Trabalho e da Educação na Saúde do Ministério da Saúde, Felipe Proenço, a mudança é uma reivindicação das entidades médicas e responde a uma preocupação da população.
18: Traz essa grande preocupação com a qualidade da formação médica, com quem está atendendo a pessoa, de como que a pessoa que está sendo atendida vai poder saber sobre a qualidade da formação desse profissional. Para isso, foi fundamental estar ouvindo a população, estar ouvindo um clamor da sociedade que acha importante que tenha uma prova que avalie a qualidade da formação médica, e é exatamente isso que a medida provisória está apresentando, ouvindo essa preocupação, esse clamor.
16: O ENAMED foi criado em 2025. Na primeira edição, 32% das escolas médicas do país tiveram a avaliação considerada insatisfatória. 33% dos estudantes concluintes não atingiram o nível mínimo de proficiência esperado. O exame será realizado duas vezes por ano pelo INEP, o Instituto Nacional de Estudos e Pesquisas Educacionais Anísio Teixeira, nos municípios que têm cursos de medicina. A edição de 2026 está com inscrições abertas até 29 de junho. As provas serão aplicadas no dia 13 de setembro. Reportagem Jéssica Gonçalves.
14: E o presidente Lula também anunciou hoje em Minas Gerais um pacote de investimentos em saúde com foco na ampliação do atendimento pelo SUS.
7: Foi inaugurado um novo hospital da Universidade Federal de São João del Rei, que vai beneficiar 1 milhão de pessoas em 54 cidades.
19: O Hospital da Universidade Federal de São João del Rei será referência em assistência à saúde, ensino e pesquisa. É o primeiro da região oeste de Minas Gerais totalmente destinado ao SUS. O hospital terá capacidade de atendimento de média e alta complexidade e vai beneficiar mais de 1 milhão de pessoas de 54 municípios. O presidente da Rede HU Brasil, que administra hospitais universitários federais, Arthur Chioro, detalhou como será a estrutura da nova unidade de saúde.
20: Esse hospital, que já está atuando, já tem paciente internado, vai ter 198 leitos. Desses 198 leitos, 55 serão de terapia intensiva. Nós teremos todas as principais especialidades clínicas, cirúrgicas, pediátricas.
19: O governo do Brasil vai investir 341 milhões de reais por ano no hospital universitário, além de 85 milhões de reais para a compra de equipamentos e mobiliários médico-hospitalares. Durante a inauguração, o presidente Lula falou sobre a importância de investimentos para a saúde e educação.
2: Nós estamos criando 40 e poucos hospitais universitários. E nós estamos fazendo mais investimento do que já foi feito em qualquer momento da história desse país da saúde. Por uma simples razão. Por uma simples razão. A Constituição brasileira diz que todos nós somos iguais perante a lei. Então o povo pobre tem que ter direito à mesma médica que o presidente da República tem.
19: Pela manhã, em Minas Gerais, Lula também anunciou investimentos para o Hospital Luxemburgo, em Belo Horizonte, referência no tratamento contra o câncer. A unidade, que pertence ao Instituto Mário Pena, passou a atender 100% pelo SUS e recebeu investimentos de R$ 89,3 milhões, além de um acelerador linear para radioterapia e um equipamento de cirurgia robótica pelo Agora Tem Especialistas. O programa, que tem como principal objetivo reduzir fila de espera na saúde a partir de consultas, cirurgias e equipamentos, como ressaltou o ministro da Saúde, Alexandre Padilha.
21: E eu, para resumir o que é o Agora Tem Especialistas, ele é exatamente o que nós estamos vendo aqui. É a maior mobilização da história do SUS, tanto da rede pública quanto da rede privada do nosso país, para que a gente reduza o tempo que as pessoas esperam nas filas do SUS para fazer uma cirurgia, um exame, para começar o tratamento do câncer.
19: Em Divinópolis também foram entregues veículos para transporte de pacientes pelo novo PAC Saúde e pelo programa Caminhos da Saúde. Em Minas Gerais, já foram selecionados 314 veículos entre vans, micro-ônibus e ambulâncias, com investimentos superiores a R$ 127 milhões. De Divinópolis, em Minas Gerais, Luciana Colares de Holanda.
14: E o governo do Brasil também está investindo para promover o cuidado, fortalecer a assistência e reduzir riscos no Sistema Único de Saúde.
22: Para isso, foi criada a Política Nacional de Qualidade e Segurança do Paciente, com o objetivo de dar mais qualidade no atendimento aos pacientes.
23: Segurança, qualidade e acolhimento no atendimento à saúde. Para reforçar esse cuidado no SUS, o governo do Brasil instituiu a Política Nacional de Qualidade e Segurança do Paciente. A medida busca prevenir falhas, aprimorar a comunicação entre as equipes e oferecer uma assistência cada vez mais segura e humanizada, explica Luísa Bezerra Frazão, coordenadora-geral de atenção hospitalar do Ministério da Saúde.
24: A gente traz o paciente como centro do cuidado. Esse é o maior ganho que a política ela faz menção, né, que o paciente, além dos direitos, ele tem deveres e ele deve ser olhado nas suas peculiaridades, na sua individualidade.
23: Entre as ações prioritárias estão a identificação correta do paciente, a prevenção de infecções, o uso seguro de medicamentos e a melhoria da comunicação entre as equipes de saúde. A política também incentiva o monitoramento de falhas para que os erros sejam compreendidos e não voltem a acontecer. A médica Cláudia Mello, do Núcleo Estadual de Gestão Estratégica de Segurança do Paciente do Rio de Janeiro, destaca a tecnologia no processo de cuidados.
25: Com a vinda da tecnologia, do avanço, da melhoria dos cuidados, essa reorganização teve que ser feita. É ampliar o engajamento do paciente no seu cuidado. Esse é o principal modelo que a gente quer desde sempre. O paciente entender que ele é o dono do seu cuidado, que ele tem que participar, se envolver na sua rotina de atendimento.
23: A implementação dessa política vai atender ações estratégicas a diferentes contextos de atenção à saúde, incluindo a atenção primária, a atenção hospitalar, os serviços de urgência e emergência e a atenção domiciliar. Reportagem Pablo Mundim.
14: Uma medida provisória assinada hoje pelo presidente Lula e será um passo a mais para a redução das filas por liberação de benefícios do INSS.
22: Ela reduz de 45 para 30 dias o prazo para a inclusão de processos administrativos e serviços no programa de gerenciamento de benefícios.
26: O governo federal reduziu de 45 para 30 dias o prazo para acelerar a análise de processos acumulados no INSS. Agora, os pedidos parados há pelo menos um mês entram direto no programa de gerenciamento de benefícios. O PGB prevê o pagamento de bônus para os servidores do INSS por análises extras que eles realizarem além da sua capacidade ordinária. A medida não gera custos adicionais para os cofres públicos. A presidente do INSS, Ana Cristina Silveira, explica as vantagens da nova regra.
0: Com a norma publicada pelo governo do Brasil, os processos que estiverem há mais de 30 dias aguardando análise poderão ser incluídos no PGB, programa que reforça nossa capacidade de atendimento. Estamos utilizando os recursos já previstos para tornar o atendimento mais ágil, reduzir o tempo de espera e garantir que os direitos da população sejam reconhecidos com mais eficiência.
26: Com a mudança, a expectativa do governo é beneficiar de imediato mais de 100 mil cidadãos que aguardam uma resposta da Previdência Social. A nova regra já está em vigor em todo o país. Reportagem Pedro Sardinha.
14: 25 milhões de brasileiros têm usado plataformas ilegais de apostas online, as chamadas bets, e um quarto deles jogam nelas todos os dias.
22: Para conter o avanço desse mercado irregular, foi assinado hoje pelo presidente Lula um decreto que garante o bloqueio de recursos financeiros dessas empresas.
14: E destina recursos a ações de prevenção e combate à criminalidade.
1: Um decreto assinado nesta sexta-feira pelo presidente Lula aumenta a rigidez contra o mercado de apostas ilegais, garantindo mais efetividade no bloqueio de bens e recursos de agentes que operam fora da lei. De acordo com o ministro da Fazenda, Dario Durigan, ao identificar apostas ilegais, a Secretaria de Prêmios e Apostas vai notificar as instituições financeiras para que bloqueiem, em até 24 horas, os valores existentes e interrompam novas transações.
3: A partir de agora, com o decreto do presidente regulamentando a lei antifacção, uma notificação, um auto, um novo documento que vai ser apurado pela SPA, vai ser enviado diretamente aos bancos e às instituições financeiras, com ciência do Banco Central. A obrigação legal passa a valer e a instituição financeira tem que bloquear todas as contas que ela tiver identificado por onde passou recurso dessas bets ilegais.
1: Cumprido o devido processo, os recursos bloqueados serão destinados ao Fundo Nacional de Segurança Pública, contribuindo para o financiamento de ações de prevenção e combate à criminalidade. Segundo o Ministério da Justiça e Segurança Pública, as bets ilegais representam entre 41% e 51% das plataformas que operam na legalidade. Ao todo, 25 milhões de brasileiros apostam nessas plataformas, sendo que um a cada quatro deles aposta todos os dias. Por isso, o ministro da pasta, Wellington César Lima e Silva, considera importante a iniciativa de conter as ações criminosas em sites ilegais.
4: Não é trivial esse esforço que o governo federal faz, antes, pelo contrário, ele é muito robusto e complementar de tantas outras iniciativas que estão sendo adotadas. Esse é um largo passo nesse combate às bets ilegais.
1: Desde outubro de 2024, o governo do Brasil vem desenvolvendo medidas para combater o jogo ilegal e o endividamento das famílias. Uma delas foi a exclusão dos beneficiários de programas sociais dessas plataformas. Além disso, o Ministério da Fazenda criou o botão de autoexclusão, em que o próprio cidadão pede voluntariamente para ser excluído de qualquer cadastro de casas de apostas. Quase 700 mil pessoas já utilizaram a ferramenta. Em outra frente, cerca de 50 mil sites ilegais já foram bloqueados pela Anatel. 780 perfis e 306 publicações que promoviam apostas irregulares, além de 190 aplicativos não autorizados, foram retirados do ar. Reportagem Graziele Bezerra.
22: Pequenos negócios já renegociaram mais de 15 bilhões de reais por meio do novo Desenrola Brasil, programa de renegociação de dívidas do governo federal.
14: Além das empresas, o programa também tem modalidades voltadas para pessoas físicas e produtores rurais.
22: Considerando todas elas, o novo Desenrola Brasil já contabiliza mais de 1 milhão de operações contratadas.
14: As renegociações de dívidas envolvem descontos de até 90%, juros reduzidos e a possibilidade de uso do FGTS para quitação de débitos de pessoas físicas.
22: O ministro do Empreendedorismo, da Microempresa e da Empresa de Pequeno Porte, Paulo Pereira, destaca os principais resultados alcançados em menos de 2 meses.
5: São mais de 1 milhão de dívidas que foram negociadas, mais de 18 bilhões de reais emprestados, o que fez com que 912 mil operações de pessoas físicas fossem resolvidas pelo desenrolo. Quando a gente olha para as pessoas jurídicas, os números também são incríveis, são mais de 120 mil operações, 15 bilhões de reais emprestados para que as empresas saiam da dívida cara, dos juros altos, da negativação e possam limpar os seus nomes, investir e contratar mais.
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14: Após 15 anos da primeira Conferência Nacional de Arquivos, o Brasil volta a discutir o papel estratégico da preservação documental.
22: A conferência já realizou encontros em quase todos os estados e discute as propostas para uma nova política para o setor.
9: Os debates envolvem temas como preservação digital, acesso à informação, proteção de dados e os desafios das novas tecnologias para a memória pública. Os debates também abordam capítulos importantes da história brasileira, como acesso a documentos sobre a escravização da população negra, a preservação dos arquivos da ditadura militar e ações voltadas à memória e à reparação histórica. Temas que reforçam o papel dos arquivos na garantia do direito à verdade e à construção da cidadania, disse a ministra da Gestão e da Inovação em Serviços Públicos, Esther Dweck.
10: Arquivos são estruturas fundamentais para garantir direitos no presente e construir perspectivas de futuro. São infraestruturas estratégicas de informação, indispensáveis ao funcionamento do Estado, voltado para a sua sociedade e especialmente ao fortalecimento da democracia.
9: O debate percorreu 24 estados e mobilizou mais de 2.500 participantes de todo o país. Agora, 500 delegados e convidados vão construir propostas para orientar as políticas públicas do setor. Reportagem Pablo Mundinho.
14: Essas foram as notícias do Governo do Brasil.
22: Uma realização da Secretaria de Comunicação Social da Presidência da República.
14: Com produção da empresa Brasil de Comunicação.
22: Fique agora com as notícias do Poder Judiciário e do Congresso Nacional. Boa noite, bom fim de semana.
14: A gente volta na segunda. Boa noite.
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13: STF vai julgar a validade do sistema de cotas em processo seletivo interno da universidade.
27: STJ decide que pagamento de dívida que motivou a ação de despejo não impede rescisão de contrato de aluguel por atrasos durante o processo.
13: Eleições 2026. 7 estados já solicitaram apoio das Forças Armadas para a atuação no primeiro turno.
27: Boa noite, eu sou Marcela Luiza.
13: Eu sou Walter Lima.
27: O Supremo Tribunal Federal vai decidir se é constitucional a aplicação do sistema de cotas em processo seletivo interno de universidade quando os candidatos já se submeteram à ação afirmativa para ingressar na instituição.
13: A tese a ser definida pelo STF deverá ser aplicada aos casos semelhantes em todo o país. Marcelo Della Libera.
28: Ao se manifestar pela repercussão geral do tema, o presidente do Supremo Tribunal Federal, ministro Edson Fachin, ressaltou que em diversos precedentes, a Corte decidiu que a política de cotas é um instrumento legítimo de concretização da igualdade material. O caso em exame, contudo, apresenta contornos ampliados sobre o tema, pois consiste em definir se a extensão da ação afirmativa aos processos seletivos internos destinados à progressão acadêmica é indispensável à preservação do princípio da igualdade material.
27: Diante de ação de despejo por falta de pagamento, inquilino pode quitar dívida e assim manter o contrato.
13: Mas para o STJ, se houver atrasos reiterados ao longo do processo, pode haver a rescisão. A ministra Nancy Andrighi foi a relatora. Fátima Uchoa.
2: Uma ação de despejo foi julgada improcedente pelo fato de os débitos terem sido quitados antes da citação. Já o Tribunal de Justiça do Distrito Federal reconheceu que o inquilino manteve inadimplência reiterada, pagando com atraso os aluguéis vencidos ao longo do processo. No STJ, a terceira turma manteve esse acórdão, considerando que a possibilidade de quitar a dívida e impedir o despejo é uma chance que a lei dá ao inquilino de boa-fé e não deve servir como meio para proteger a inadimplência contínua.
27: Sete estados já solicitaram apoio das Forças Armadas para atuação no primeiro turno das eleições.
7: O anúncio foi feito por Murilo Salmito, secretário-geral da presidência do TSE. Fábio Ruas.
8: Os pedidos ainda precisam ser aprovados pelo plenário do TSE para então serem encaminhados à presidência da República. Desde 1994, as Forças Armadas transportam urnas e equipamentos para as eleições, além de ajudar no deslocamento de servidores da Justiça Eleitoral. O objetivo é garantir o voto de quem mora em locais de difícil acesso.
27: A segunda etapa da itinerância Cidadania Aqui com Você começa amanhã na comunidade indígena Espírito Santo, em Oiapoque, no Amapá.
7: A iniciativa é do Conselho Superior da Justiça do Trabalho, Rafael Silva.
15: Depois de passar dois dias na aldeia Manga, a itinerância Cidadania Aqui com Você foi para a aldeia Espírito Santo para oferecer os serviços ao longo do fim de semana. As equipes que ficarão no local esses dias montaram hoje mesmo a estrutura, porque amanhã, logo cedo, o mutirão começa o atendimento aos indígenas. Eles vão ter acesso de graça desde a emissão de documentos, concessão de benefícios sociais, soluções de questões trabalhistas, até capacitações e atendimento de saúde. Os atendimentos vão das 8 da manhã às 6 da tarde.
27: Seis pessoas são condenadas por desvio de mais de 800 mil reais de verbas do SUS.
7: A ação foi movida pelo MPF. Vanessa Pereira.
16: Segundo a sentença, os réus faziam parte de um esquema criminoso de desvio de recursos públicos do SUS no município de Barra do Piraí, no Rio de Janeiro. Investigações mostraram que o grupo realizava transferências irregulares de verba do Fundo Municipal de Saúde para contas bancárias de terceiros e empresas, sem a realização de um processo formal de ordenação de despesas ou justificativa administrativa. Os seis envolvidos foram condenados por peculato e crimes de responsabilidade, com penas que variam entre 6 e 19 anos de prisão, além de multas individuais, ressarcimento dos valores desviados e perda do cargo público. Ainda cabe recurso da decisão.
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27: Uma boa noite.
7: Bom fim de semana e até segunda-feira.
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18: Eu sou Ricardo Nakaoka e estes são os destaques de hoje do Jornal do Senado, que começa agora. Sancionado o piso salarial de R$ 5.130 para professores da educação básica. Proposta garante exame para diagnóstico do autismo no SUS. Regulamentação da profissão de cuidador de pessoa com deficiência vai a plenário. Boa noite. Mais de 2 milhões de professores da educação básica terão um novo piso salarial a partir desse ano. O governo sancionou o reajuste para R$ 5.130, um aumento de 5,4%. A nova lei também cria uma regra permanente para a correção anual dos valores, com base na inflação e no crescimento das receitas do Fundeb. Relatora da proposta, a senadora professora Dorinha Seabra, afirma que a medida traz mais previsibilidade para gestores e professores e reforça a valorização de uma carreira essencial para a qualidade da educação no país.
20: O piso do professor, ele é a primeira estrutura de valorização e de organização da carreira. A partir do piso que as carreiras podem e devem se organizar. Não tem educação pública de qualidade se nós não tivermos professores e professoras bem valorizados e respeitados.
0: E muitas vezes, estudantes com altas habilidades ou superdotação enfrentam dificuldades para ter suas necessidades educacionais reconhecidas e atendidas. Para garantir mais inclusão e desenvolvimento desses talentos, foi sancionada a Política Nacional voltada a esse público. Os detalhes com a repórter Patrícia Oliveira.
3: A Política Nacional para Estudantes com Altas Habilidades ou Superdotação apoia a identificação precoce e o desenvolvimento dos alunos no sistema educacional brasileiro. A lei cria também um cadastro nacional desses estudantes e prevê estratégias como o enriquecimento curricular, aceleração parcial em áreas específicas do conhecimento e a aceleração integral da trajetória escolar, de acordo com as necessidades de cada aluno. O texto relatado pela senadora professora Dorinha Seabra, do União do Tocantins, também prevê a formação especializada de profissionais da educação para receber esses estudantes.
4: Essa é uma forma de garantir e respeitar as diferenças para que elas não se tornem barreiras para que essas crianças e jovens permaneçam nas nossas escolas.
3: A nova lei autoriza ainda a criação de centros de referência especializados para apoiar estudantes, famílias e professores.
0: Identificar o transtorno do espectro autista nos primeiros anos de vida pode fazer diferença no desenvolvimento e na qualidade de vida das crianças. Para ampliar o acesso ao diagnóstico precoce, avançou no Senado um projeto que obriga o SUS a oferecer exames específicos. A proposta obriga o SUS a oferecer, de forma integral e prioritária, exames especializados para identificar o transtorno do espectro autista. Entre eles estão o BERA, exame que avalia como os estímulos sonoros são transmitidos pelo nervo auditivo até o tronco cerebral, a ressonância magnética e o eletroencefalograma, além de avaliações clínicas multiprofissionais. A proposta busca reduzir as barreiras de acesso ao diagnóstico, garantir intervenções mais cedo e fortalecer a inclusão e o desenvolvimento de crianças, adolescentes e demais pessoas com TEA. A senadora Damaris Alves, do Republicanos do Distrito Federal, leu o relatório favorável do senador Flávio Arnes, do PSB do Paraná, destacando as vantagens para a população. O projeto foi apresentado por Flávio Bolsonaro, do PL do Rio de Janeiro, e agora segue para a votação final na Comissão de Assuntos Sociais.
19: A relação entre diagnóstico precoce e proteção do paciente é evidente, pois a identificação rápida funciona como defesa contra negligências e formas de violência institucional.
0: E seguiu para o plenário do Senado, com pedido de urgência para a votação, o projeto que regulamenta a profissão de cuidador de pessoa com deficiência. A proposta recebeu o aval da Comissão de Assuntos Sociais. Repórter Marcela Diniz.
21: De acordo com o projeto aprovado na Comissão de Assuntos Sociais, o cuidado profissional de pessoa com deficiência deve ser feito por maior de 18 anos, sem antecedentes criminais e com assistência integral, o que inclui atenção à saúde, alimentação, higiene pessoal, recreação, ao lazer e à cultura. A violação de direito ou garantia configura hipótese de demissão por justa causa. Para a relatora da proposta, a senadora Damaris Alves, do Republicanos do Distrito Federal, a atual falta de regras mínimas para o desenvolvimento da atividade, além de expor as pessoas com deficiência a riscos concretos de negligência, abuso ou violação de direitos, contribui para a invisibilidade e, consequente, desvalorização dos cuidadores.
19: É fundamental para a inclusão desses profissionais e dos serviços que eles prestam na estruturação dos serviços de saúde, cuja relevância se acha em evidente expansão e que deve absorver parcela cada vez mais expressiva da população economicamente ativa nos próximos anos.
21: O projeto que regulamenta a profissão de cuidador de pessoas

0: projeto, o benefício será pago apenas para quem comprovar o exercício da atividade e for registrado no órgão gestor de mão de obra, uma espécie de associação dos portuários avulsos. Não terá direito quem já receber seguro-desemprego referente a outra atividade, pescador artesanal inclusive, ou benefício previdenciário ou de prestação continuada, exceto pensão por morte e auxílio-acidente. Autor da proposta, o senador Randolph Rodrigues, do PT do Amapá, citou a importância da cadeia do açaí nos estados da Amazônia Legal, inclusive na geração de renda.
1: O açaí é um dos principais produtos da Amazônia, é um dos principais produtos do Amapá. O Amapá, em especial, é o principal exportador, um dos principais exportadores de açaí do país, e é onde tem, já por estudos da Embrapa, o açaí com melhor qualidade, maior diversidade de cultura. Como temos safras entre safras de açaí, é essa a necessidade desse projeto que apresentamos.
0: O projeto ainda prevê o cruzamento de informações de bancos de dados de órgãos públicos federais para verificação dos requisitos de concessão e manutenção do benefício. O pagamento será cancelado se identificada fraude ou recebimento de renda que impeça sua acumulação.
2: E com a alta do preço dos combustíveis, agravada pelos conflitos no Oriente Médio, o governo federal liberou uma nova ajuda ao setor aéreo. Uma medida provisória, que agora será analisada pelo Congresso Nacional, garante até 8 bilhões de reais em empréstimos para as companhias aéreas nacionais, com recursos do Fundo Nacional de Aviação Civil. A expectativa é reduzir o impacto dos custos operacionais e preservar a oferta de voos. O financiamento terá juros de 4% ao ano e prazo de pagamento de até 5 anos. A medida ainda precisa ser analisada pelo Congresso Nacional no prazo de 120 dias. Se for aprovada, o texto será convertido em lei.
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2: Com edição de Paula Groba e trabalhos técnicos de João Lira, o Jornal do Senado fica por aqui. Acompanhe agora as notícias do Tribunal de Contas da União e da Câmara dos Deputados. Boa noite e um bom fim de semana.
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5: O Tribunal de Contas da União avaliou as ações do governo para combater golpes digitais que utilizam a identidade de órgãos públicos. São fraudes em que criminosos se passam por instituições públicas para enganar cidadãos por e-mail, aplicativos de mensagens e outros canais digitais. A auditoria apontou falta de coordenação entre as organizações responsáveis pela prevenção e resposta aos crimes. Para o TCU, não existe uma estratégia integrada para enfrentar o problema e proteger a população. Isso dificulta a identificação de riscos e pode aumentar a exposição da população a golpes. O tribunal fez recomendações para melhorar a articulação e ampliar as ações de prevenção e conscientização. 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
6: Câmara cria política para pessoas com transtorno do neurodesenvolvimento.
7: Plenário dispensa licitação para SUS comprar medicamentos da Hemobras.
6: Deputados aprovam a regulamentação da profissão do psicopedagogo.
7: Boa noite. Os deputados aprovaram um projeto de lei que regulamenta o exercício profissional da psicopedagogia. A repórter Luciana Vieira tem os detalhes da proposta.
8: Uma proposta aprovada pela Comissão de Constituição e Justiça da Câmara regulamenta o exercício profissional da atividade de psicopedagogia em todo o território nacional. De acordo com a proposta, poderão exercer a atividade os titulares de diploma de graduação em psicopedagogia ou aqueles formados em pedagogia, psicologia, fonoaudiologia e licenciaturas que concluírem especialização na área com carga mínima de 600 horas ou 80% da carga prevista no prazo de até 60 meses após a publicação da lei. Também ficam autorizados

0: Profissionais com qualquer graduação que tenham concluído especialização em psicopedagogia de no mínimo 360 horas antes da publicação da norma, além de pessoas que comprovarem atuação na área por pelo menos um ano, desde que obtenham graduação ou especialização em até 5 anos. Diplomas estrangeiros revalidados também serão aceitos. O texto assegura ainda que profissionais que já ocupam cargos ou funções de psicopedagogo em instituições públicas ou privadas poderão continuar exercendo suas atividades. Tanto os cursos de graduação em psicopedagogia quanto as especializações com carga mínima de 600 horas devem contar com estágio prático supervisionado como requisito para o exercício profissional. A regra, porém, não valerá para estudantes que já estiverem matriculados antes da entrada em vigor da lei. O texto aprovado detalha as funções do psicopedagogo em diferentes contextos. Em instituições educacionais, o profissional poderá atuar no enfrentamento de problemas de aprendizagem, colaborar com a formulação de políticas e orientações pedagógicas, apoiar processos de inclusão de estudantes com deficiência ou dificuldades de aprendizagem e desenvolver ações preventivas. Em ambientes clínicos, consultórios e hospitais, caberá ao psicopedagogo realizar diagnóstico de dificuldades de aprendizagem, intervir e acompanhar indivíduos com essas dificuldades, aplicar métodos e instrumentos específicos, prestar consultoria, elaborar relatórios e orientar cursos e serviços na área. O texto também prevê o encaminhamento a outros profissionais quando necessário. A proposta estabelece ainda que o psicopedagogo deve manter sigilo sobre informações obtidas no exercício da atividade. O compartilhamento de dados só poderá ocorrer com outros profissionais envolvidos no atendimento e igualmente submetidos ao sigilo. O descumprimento dessa regra poderá resultar em sanções civis e penais. Durante a votação, o deputado Patrus Ananias, do PT de Minas Gerais, disse que a psicopedagogia é o encontro da educação com a psicologia.
1: Então, de uma forma amorosa, de uma forma pedagógica, as nossas professoras, os nossos professores, devidamente capacitados na formação da psicopedagogia, podem trabalhar essas duas dimensões. Da educação, do aprendizado, da abertura do conhecimento para novos horizontes e novas possibilidades, mas também do autoconhecimento da criança, do jovem, voltando para si mesmo, para se melhor conhecer e assim melhor conhecendo, tenham mais consciência para alargar e aprofundar os seus conhecimentos.
0: O projeto que regulamenta o exercício profissional da atividade de psicopedagogia já pode seguir para a análise do Senado, a menos que haja recurso para a votação antes pelo plenário da Câmara. Da Rádio Câmara de Brasília, com informações de Paula Bittar, Luciana Vieira.
2: Agricultura.
3: Evair Vieira de Mello, do Republicanos do Espírito Santo, defende a renegociação das dívidas dos produtores rurais. Na avaliação do deputado, a proposta busca garantir condições para a continuidade da produção agropecuária e o abastecimento de alimentos no país.
4: Evair Vieira de Mello também questiona a política de gastos do governo e afirma que despesas com viagens e diárias impactam muito as contas públicas. Para ele, o executivo deveria priorizar o controle de gastos em vez de atribuir ao Congresso a responsabilidade pelos desafios fiscais.
2: Meio ambiente.
3: Milton Tato, do PT de São Paulo, registra a campanha Junho Verde como um importante debate para a conscientização ambiental. Para ele, a redução do desmatamento e a transição para fontes de energia mais limpas são importantes para enfrentar os desafios ambientais da atualidade.
4: Milton Tato também ressalta o papel do Brasil nas discussões internacionais sobre desenvolvimento sustentável. De acordo com o parlamentar, o Congresso deve priorizar pautas que conciliem a redução do efeito estufa e a melhoria da qualidade de vida da população.
2: Desenvolvimento regional.
3: E o do Rocha, do MDB do Maranhão, questiona a seleção de moradias financiadas pelo Fundo de Desenvolvimento Social e pelo Minha Casa Minha Vida Rural. Segundo o parlamentar, falta transparência na distribuição das unidades habitacionais.
4: E o do Rocha pretende convocar o ministério responsável pelo PAC para prestar esclarecimentos na Câmara. Ele também levanta dúvidas sobre a distribuição dos recursos, os critérios adotados e a viabilidade financeira dos empreendimentos selecionados.
2: Homenagem.
3: A Câmara aprovou o projeto que cria o título de Cidade Amiga do Idoso. O repórter Marcelo Lascher traz mais informações sobre a proposta.
5: O plenário da Câmara aprovou o projeto já analisado pelo Senado que cria o título de Cidade Amiga do Idoso para os municípios que adotarem iniciativas para garantir um tratamento digno às pessoas idosas. Para concorrer ao título, a cidade deverá demonstrar que tem programas ou políticas públicas que estimulem a inclusão social, cultural e política dessa população. Essas políticas deverão beneficiar idosos em áreas como transporte, moradia, participação social, emprego, comunicação e informação. O título Cidade Amiga do Idoso será conferido por um conselho composto por representantes dos governos federal, estaduais, distrital e municipais, bem como das entidades representativas da população idosa. O título terá validade de 3 anos. Depois disso, as políticas adotadas e os compromissos assumidos serão reavaliados. O autor da proposta, deputado Pompeu de Matos, do PDT do Rio Grande do Sul, diz que o título estimula os municípios a adotarem políticas para acolher e dar mais qualidade de vida a essa população.
6: Ele busca proteger, reconhecer, apoiar, acolher os nossos idosos, que são, na verdade, os trabalhadores de ontem, que carregaram cada cidade do meu Rio Grande nos braços, carregaram cada estado desse país e hoje são aposentados, mal remunerados, são idosos desrespeitados, desvalorizados, mal acolhidos.
5: O projeto que cria o título Cidade Amigo do Idoso para os municípios que adotarem políticas em favor da população idosa seguiu para a sanção presidencial e já pode virar lei. Da Rádio Câmara de Brasília, com informações de Antônio Vital, Marcelo Lascher.
2: Transportes.
4: Eduardo Bismarck, do PV, comemora a decisão da Agência Reguladora do Estado do Ceará de autorizar novas empresas a operar linhas de ônibus nas macro-regiões do Litoral Leste e do Vale do Jaguaribe. Ele avalia que a mudança deve melhorar a segurança e a regularidade das viagens.
3: Eduardo Bismarck relata que moradores das duas macro-regiões enfrentavam panes frequentes e longas esperas durante deslocamentos de ônibus. Ele cita Beberibe, Aracati, Limoeiro do Norte, Icapuí, entre outros municípios atendidos pela nova etapa da operação.
4: Cobalcini, do MDB, cobra da NTT a revisão do projeto de concessão de rodovias federais em Santa Catarina. O deputado considera insuficiente a previsão de cerca de 80 quilômetros de duplicação nos 2 lotes previstos, com contratos de 30 anos.
3: Cobalcini afirma que Santa Catarina depende dessas estradas para o escoamento de produtos da região oeste do estado até os portos. Ele defende a duplicação de trechos estratégicos das BRs 282 e 470, além de melhorias na BR-153 para atender a região do Alto Uruguai.
2: Saúde.
4: A Câmara aprovou proposta que permite que o SUS adquira sem licitação medicamentos feitos pela Hemobras. O repórter Antônio Vital acompanhou a votação.
7: A Câmara dos Deputados aprovou o projeto que permite a contratação direta, sem licitação, para compra de medicamentos hemoderivados ou produzidos por biotecnologia para pacientes do Sistema Único de Saúde. O projeto, apresentado pelo deputado Jorge Sola, do PT da Bahia, não exige licitação quando os medicamentos forem produzidos por instituição pública que seja o único fornecedor desse tipo de produto no país. No Brasil, a única empresa pública do setor é a Hemobras, como é conhecida a empresa brasileira de hemoderivados e biotecnologia, vinculada ao Ministério da Saúde. A empresa processa o plasma doado nos hemocentros para fabricar medicamentos para o Sistema Único de Saúde. Ela produz hemoderivados, que são medicamentos feitos a partir do plasma do sangue humano e usados no tratamento de doenças como hemofilia. Produz ainda medicamentos biotecnológicos, obtidos por meio de engenharia genética, como o chamado fator 8, usado em pacientes com hemofilia A. Medicamentos produzidos por biotecnologia também são usados no tratamento de alguns tipos de câncer e doenças autoimunes. O projeto recebeu parecer favorável do relator, deputado Clodoaldo Magalhães, do PV de Pernambuco, mas foi criticado em plenário por deputados do Novo e do pedido missão para o deputado Gilson Marques, do Novo de Santa Catarina, dispensar licitação para produtos de biotecnologia feitos pela Hemobras prejudique a concorrência e pode encarecer os custos.
8: Com relação aos hemoderivados, de fato, a Hemobras já produz quase que 100% dos medicamentos desse estilo. No entanto, os produtos biotecnológicos é uma ampla gama que vai poder ter quase que um monopólio da Hemobras e, obviamente, isso é negativo. Não faz sentido ter esse monopólio forçado com dispensa de licitação de uma única empresa. Vai quebrar todo o mercado que trata e que produz esse tipo de serviço. É inacreditável.
7: O autor da proposta, Jorge Sola, defendeu a preferência para a Hemobras e a produção nacional de medicamentos usados no tratamento de diversas doenças.
9: Existem duas tecnologias que a Hemobras utiliza. Uma é o fracionamento do plasma. Para o fator 8, que é usado em pacientes com hemofílicos, o fracionamento do plasma, presidente, não é suficiente. Por isso foi criada uma segunda planta de biotecnologia, de engenharia genética. O que não pode acontecer é obrigar um processo licitatório onde qualquer empresa de outro país pode querer concorrer quando nós investimos muito para ter capacidade de produção nacional.
7: O projeto que permite a contratação direta, sem licitação, para compra de medicamentos hemoderivados ou produzidos por biotecnologia por instituições públicas, agora será analisado no Senado. Da Rádio Câmara, de Brasília, com informações de Daniele Lessa, Antônio Vital.
2: Segurança Pública.
3: Carla Dixon, do PL, critica a situação da segurança pública no Rio Grande do Norte e cobra ações do governo estadual. Ela ressalta que o aumento dos casos de violência e a atuação de facções criminosas tem gerado um clima permanente de medo e insegurança para a população.
4: Carla Dixon também registra o atentado contra o vereador Cabo Davidson, em Mossoró, durante uma transmissão ao vivo. A deputada lembra que o ataque deixou o vereador ferido e provocou a morte de seu assessor, num episódio que, segundo ela, deixa evidente o avanço da criminalidade no estado.
3: Lingo Portela, do PL de Minas Gerais, critica a forma como o governo federal apresentou a possibilidade de usar agências dos Correios para a devolução de celulares roubados. Para ele, a justificativa sobre eventual receio de atendimento em delegacias desvaloriza o trabalho da Polícia Civil.
4: Lincoln Portela defende a atuação de delegados e profissionais da segurança pública na investigação e recuperação de bens roubados. O parlamentar afirma que o Executivo deve fortalecer as forças policiais, preservando a confiança da população nos órgãos de segurança.
3: Capitão Alden, do PL da Bahia, defende a derrubada do veto ao projeto que estabelece em 35 anos a idade máxima para ingresso nos quadros gerais das polícias militares e dos corpos de bombeiros militares. Ele explica que a proposta cria uma regra nacional para o acesso aos concursos das corporações.
4: Capitão Alden argumenta que candidatos com mais de 30 anos possuem condições físicas e técnicas para exercer as funções militares. Para o deputado, a medida evita restrições consideradas injustas e amplia as oportunidades para milhares de concurseiros em todo o país.
2: Justiça.
3: Érica Cocai, do PT do Distrito Federal, defende a apuração rigorosa das denúncias relacionadas ao Banco Master. Na visão da deputada, os fatos divulgados precisam ser esclarecidos para garantir punição exemplar.
4: Érica Cocai sustenta que as investigações devem alcançar todas as pessoas envolvidas no caso, independentemente da posição política. A parlamentar também exalta ações do governo federal de combate à corrupção e de fortalecimento dos instrumentos de fiscalização e controle.
3: Adriana Ventura, do Novo de São Paulo, cobra investigação sobre denúncias de corrupção veiculadas pela imprensa que envolvem membros do Congresso Nacional. Na avaliação da deputada, falta coragem a muitos parlamentares na hora de fiscalizar seus pares.
4: Adriana Ventura também defende o avanço da proposta que acaba com o foro privilegiado para autoridades. De acordo com a legisladora, a medida contribui para fortalecer a igualdade perante a lei e aumentar a confiança da população nas instituições públicas.
3: Maurício Marcon, do PL do Rio Grande do Sul, critica decisões e investigações em tramitação no Supremo Tribunal Federal sobre membros de oposição ao governo federal. O parlamentar acredita que há tratamento desigual em casos analisados pela corte.
4: Maurício Marcon também cobra o aprofundamento das investigações relacionadas ao Banco Master. Segundo o deputado, é necessário esclarecer vínculos entre políticos, autoridades e pessoas citadas nas investigações para garantir transparência e responsabilização dos envolvidos.
2: Votação.
3: plenário da Câmara ampliou direitos para as pessoas com transtorno do neurodesenvolvimento. Os detalhes com a repórter Cibele Comanetti.
10: A Câmara dos Deputados aprovou o projeto que cria uma política nacional voltada para as pessoas diagnosticadas com transtornos do neurodesenvolvimento, com medidas nas áreas de saúde, educação e inclusão social. Os chamados transtornos do neurodesenvolvimento incluem, entre outros, o transtorno do déficit de atenção com hiperatividade, o TDAH, o transtorno do espectro autista, o TEA, e a dislexia. A proposta admite a equiparação dessas pessoas à condição de pessoa com deficiência, desde que haja avaliação biopsicossocial feita por equipe multiprofissional. Essa análise vai considerar se as limitações, junto com as barreiras do ambiente, dificultam a participação plena desses indivíduos na sociedade. O projeto inicial, apresentado pelos deputados Alex Manente, do Cidadania de São Paulo, Anne Ortiz, do PP do Rio Grande do Sul, e Amon Mandel, do Republicanos do Amazonas, se concentrava em ações para pessoas com TDAH, o que foi ampliado pela relatora, deputada Andréia Siqueira, do PSB do Pará. Segundo ela, a proposta organiza políticas públicas já existentes, criando uma base legal mais clara para o atendimento dessas pessoas. O deputado Alex Manente, um dos autores, disse que a proposta amplia direitos.
11: Nós aprovamos aqui uma medida que visa garantir os direitos das pessoas que têm o transtorno que é o TDAH, cada vez crescente no Brasil. E nós, com essa matéria, conseguiremos dar vazão, primeiro, à avaliação e o diagnóstico biopsicossocial, que é isso, uma avaliação multiprofissional para garantir os direitos das pessoas que têm esse transtorno.
10: Além da possibilidade de equiparação com pessoas com deficiência, o projeto prevê diagnóstico precoce e acompanhamento contínuo, com atuação integrada dos sistemas de saúde e de educação, acesso a terapias e fornecimento gratuito de medicamentos pelo SUS. Na área educacional, a proposta permite que estudantes com transtornos de aprendizagem, como o TDAH e a dislexia, tenham tempo adicional para fazer as provas. O projeto que amplia os direitos de pessoas com transtornos do neurodesenvolvimento seguiu para análise no Senado. Da Rádio Câmara de Brasília, com informações de Antônio Vital e Daniele Lessa, Cibele Comanetti.
4: Flávio Nogueira, do PT do Piauí, registra a implantação do programa Neuroame pela Prefeitura de Piripiri. O deputado explica que a iniciativa oferece acolhimento, exames e acompanhamentos a crianças que precisam de avaliação especializada para identificar dificuldades no desenvolvimento.
3: Flávio Nogueira informa que o programa atende crianças de primeira e segunda infâncias matriculadas na rede municipal ou acompanhadas pelos serviços públicos de saúde. Ele pontua que a ação contribui para evitar o isolamento, ampliar o acesso a especialistas e enfrentar o
2: preconceito. 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